0: 14 graus, 94. Boa noite. Bora, ZYD832, canal 272, Educador FM, Batatais, São Paulo, 24 horas com você. Sou eu, João Luiz, continuo na sua vibe por aqui, musical e muita informação. Vem que tem, sempre pega bem, hein? E ainda cabe o seu som, não é verdade? Aí sim, hein? Faz a diferença. 47 anos.
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0: Maroon 5.

0: Neto e Romário. Zé Neto e Cristiano, não namora, 9h13 na sua noite, pegando muito bem.
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0: Você.
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0: E aí, você tá namorando a seleção? O italiano Ancelotti parece que despachou uma tal pré-lista, os 55 nomes que devem ser enviados aí à FIFA. Já estão dando o que falar no mundo do futebol. 55 nomes, hein? Goleiro está aqui, o Alisson, o Emerson também, o Bento, o Hugo Souza, o John e o Carlos Miguel. O Miguel tá lá, hein? Zagueiros tem Marquinhos, Thiago, ah, os veinho tá lá, ô, oh, Marquinhos, Thiago Silva, Thiago Silva, Gabriel Magalhães, laterais direito, Wesley, Danilo, também o Paulo e o Vitinho, né? O Paulo Henrique é do Vasco. E atacantes, que é o importante aí, que tá na boca da galera, aquela discussão leve, né? Nos bares, nos encontros dos amigos. O Vini Junta tá lá, Rafinha, Matheus, Luiz Henrique. É a pré-lista com 55, não vai esse monte de nome pra Copa não, viu? Isso aí é a base, se chegar uma cor ou ter algum corte aí, tira da pré-lista. O Estevão tá lá também. E o NJ, o menino Neymar, tá lá. E também aquela briga que tá na boca da galera mais uma vez, leva ou não leva? Pra mim tem que levar, viu? Que o moleque tá jogando um bolaço lá no Lyon da França. Hendrick vai ser papai e tá jogando demais a conta. Agora, se o Ancelotti não levar ele, vai aparecer o quem? Foi o Dunga? Naquela época, que não, o Parreira que não levou o Neymar, hein? Se não levar o Hendrick, já é Elvis.
2: Opa!
0: Ei, Brasil, tem que levar o Hendrick, viu, Ancelotti?
3: Brasil!
0: E o Neymar também. Pessoal, respeita o Neymar demais. Tá jogando bem, jogou bem ontem aí. Tem que levar também, né? Tem muito pé rapado lá nessa seleção. Os amistosos, muito pé rapado. Então tá dando o que falar já. A pré-lista do Ancelotti, 55 nomes, foi encaminhado para a CBF e também para a FIFA. Vem uma nova era? Ou vai ser o mesmo sofrimento de anos passados? Entre memórias e canções, Simone Mendes vive uma das noites mais marcantes da sua carreira, ao lado de Chitãozinho, Chororó, Leonardo, Daniel, Bruno Marrone e Luciano. Ah, Minhas Memórias eternizou encontros, honrou legados e reforçou a música sertaneja como um lugar de emoção e conexão entre gerações. Olha, dizem que existem encontros que a música explica melhor do que qualquer palavra. E quando eles acontecem em cima de um palco, diante de uma plateia inteira, ao lado de artistas que fazem parte da sua própria história, a emoção ganha outra dimensão, outro patamar. Foi exatamente o que aconteceu na noite da última quinta, dia 7, em Sampa. Em uma noite carregada de significado, Simone Mendes transformou o Suhai Music Hall em um palco para um encontro histórico de uma música sertaneja durante a gravação do audiovisual Minhas Memórias. Com a casa lotada, a cantora viveu o simbolismo de ser a única mulher a dividir o palco com artistas que marcaram gerações e ajudaram a construir a essência do gênero brasileiro. Mais do que dividir o palco com Chitãozinho, Chororó, Leonardo, Daniel, Bruno Marrone, Luciano, Simone viveu um daqueles momentos que parecem atravessar o tempo, né? E bate na alma, tá com tudo e muito mais a Simoninha Mendes.
4: Toca Raul, vai.
0: Ah, Raulzito, a versão do MT. Michel Telozinho. Boa noite, 9h16, pega bem, vem que tem.

0: João Bosco e Vinícius, Gustavo Lima na sua noite, pegando muito bem na noite musical incrível. Gustavo Mioto, tomando pagode. Shakira, também recordamos essa, Hips Don't Lie. Olha, você sabia aí? Você viu nas redes sociais, eu também vi algum jornal. O presunto processado agora é oficialmente classificado como cancerígeno no grupo 1. Causador de câncer, viu? Presunto, peito de peru, salame, salsicha. O alerta não é exagero, mas também não é motivo para pânico, viu? Calma. Esses alimentos fazem parte agora do grupo das carnes processadas classificadas pela IARC, OMS, como cancerígenas para humanos. Grupo 1, com evidências relacionadas principalmente ao câncer colorretal. Importante entender, entrar no mesmo grupo de substâncias como cigarro e amianto não significa ter o mesmo nível de risco. O que é igual é o nível de evidência científica de que existe associação com o câncer. Um dos dados mais conhecidos mostra que o consumidor consumir cerca de 50 gramas por dia de carnes processadas pode aumentar em aproximadamente 18% o risco de câncer colorretal. Além disso, análises mais recentes também associaram o consumo frequente desses produtos ao mesmo do risco de diabetes tipo 2 e problemas metabólicos. E o principal ponto é esse: o problema não costuma ser consumir ocasionalmente, mas transformar embutidos em um hábito diário. Excesso de sódio, gorduras saturadas, conservantes com nitrito e nitrato não faz bem, não pega bem. Tudo isso pode impactar saúde intestinal, cardiovascular e inflamação ao longo do time, viu? Então cuidado. 9h31, volta já.
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Pereira, Murilo Ruf na sua noite. Agroplay, Ana Castela, Jonas Esticado, Léo Foguete, Ludmilla J, Urbastec, The Reason. Começamos recordando na sua parte da noite educador.

Obrigadão pelo carinho, pela audiência, sua companhia. Que você tenha uma noite calorosa, quentinha, com cobertor, um chazinho, um bolinho, pega muito bem. Amanhã tô por aqui depois desse sim, viu? Fiquem com Deus, até lá, tchau!

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Acho que a dificuldade ninguém escolhe passar, entendeu? 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
2: Isso é mais um sucesso do Natanzinho. 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
7: 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Chegando ao seu trabalho, ore e peça a luz divina. Cumprimente os seus colegas. Isto se chama amizade. Deseje a cada um o melhor. Isto se chama sinceridade. Faça a programação do seu dia. Isso se chama reflexão. Agora, com tudo planejado, comece a trabalhar. Isso se chama ação. Acredite que tudo irá dar certo. Isso se chama fé. Faça tudo com alegria. Isso se chama entusiasmo. Dê o melhor de si. Isso se chama perfeição. Ajude aquele colega que tem dificuldades. Isso se chama doação. Compreenda alguém que sai de sintonia. Isso se chama tolerância. Receba as bênçãos com gratidão. Isso se chama humildade. Reconheça que Deus está no seu coração. Isso se chama amor. E neste novo dia, você será muito feliz. 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
10: Muito bem! E aí, bonitinho, bonitinha? Oba, oba, oba! Você não tem a manha de entrar no chuveiro gelado agora. Faltando 2 minutos para as 5, estamos a 9 graus aqui, pelo menos no alto da Vila Cruzeiro. Você entraria num chuveiro gelado agora? Pra dar um sacode, pra você dar uma acordada e coisa e tal? Não, e o vento que entra na casa, você não sabe de onde vem. Vamos falar a verdade? Essa madrugada começou a sentir um vento na casa. Então tá vindo isso? Pelo amor de Deus, tá tudo fechado. Tá tudo trancado, não é? Eita, Lele, e aí, você tá bem? Tá levantando agora? Se ajeitando, se preparando para trabalho. Bom dia, já estamos na terça-feira, 12 de maio de 2026. Tá todo mundo aí? Ou tá todo mundo deitado ainda, com frio lascado? 9 graus, meu bom, no alto aqui da Vila Cruzeiro. E a chuva? Chuva pelo jeito nada, né?
12: Bom dia!
10: Ó o Dudu, a Tetezinha toda enrolada ali no cobertor. E a gatona também. A gatona não quer saber de telhado não, hein? Enquanto você vai tomando teu banho frio aí, eu vou preparando meu café quente do lado de cá também. Simbora.
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10: Olá, seja muito bem-vindo, bem-vinda você também. Esta é a ZYD832, o canal é o 272. Educadora FM, Batatais, São Paulo, são 24 horas no ar, direto tocando a melhor música para o A Melhor Ouvinte do Brasil. E até 9 horas tem Rodolfo Mosquiar na área, cheio de calor por aqui, bebê. E não tem frio, não. Esquentando a coisa toda.
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10: Será que teremos um solzinho hoje? Tá difícil ainda, né? Agora tem que esperar amanhecer o dia lá por volta de 6. Tá demorando clarear também. Mas enfim, e aí? Tranquilidade total? Seja muito bem-vindo, bem-vinda também. Levantando agora, chama no Zapinha 99986-1023. Não esqueça de enviar aqui pra nós também o seu signo, claro que a gente quer saber, né? O que os astros têm a dizer a seu respeito nesta terça-feira fria. Eita, Lelê, em tempo de avanço, a gente vai começando aqui, ó, com Tião Carreiro e Pardinho, de 69, 5 e 1. O

0: Até meu rouco aqui, ó. No colo da noite a gente adormece sentindo um friozinho. E aí, tá friozinho por aí? O quá? 9 graus marcando aqui no alto da Vila Cruzeiro. Meu amigo Marcelo lá em Sertãozinho. Ô Marcelão, atualize isso aí, rapaz. Tá 10 mesmo?
1: Bom dia, Rodolfo.
0: Bom dia.
1: Sertãozinho, 10 graus.
0: 10 graus.
1: Já estamos ajeitando um pretinho aqui pra tomar. Bom dia, bom trabalho.
0: Posso falar uma coisa? 5:11. Tem criança assistindo, não? Assistindo, ó. Ouvindo. Ele falou uma coisa que não pode falar mais, viu, Marcelo? Antigamente falava você assim, ó. Eu não sei se eu posso falar. 5:11. Não, acho que dá pra falar assim. Isso que ele inteiro. Coloca o finalzinho da fala dele.
1: Bom, ó. Já estamos ajeitando um pretinho aqui pra tomar. Bom dia, bom trabalho.
0: Um preto gostoso passado no saco. Pronto! Alguém vai falar que isso daí hoje é alguma bia, cabe alguma fobia nisso aí, mas falei. Pronto, 5:11. O povo antigamente falava isso aí. Pretinho gostoso passado no saco. 999-86-1023 é nosso zapinho pra você que está levantando agora, se ajeitando, se preparando para o trabalho. Josiel, meu amigo.
2: Ô, Rodolfo, bom dia.
0: Você tá bom?
2: De manhã cedo já tomou um banho, já pra acordar.
0: Gelado.
2: Rodolfo, canta aquela música da Pititinha lá, do Tião Carreiro Pardinho que canta. Pititinha, tchau, tchau lá. Não lembro o nome dela certinho.
0: Ô, Josiel, eu não sei cantar, meu velho. Bom dia. 5:12.
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1: A caminho do sol, educadora. Segue no seu rádio a programação A Caminho do Sol. Você que tá levantando agora, vai se ajeitando para o trabalho. Manda para nós aí, que cidade que você tá, quantos graus fazendo por aí neste exato the moment. 9 graus aqui no alto da Vila Cruzeiro. Nosso amigo Reginaldo também, eu não sei a localidade onde ele está, mas tá também 9 graus. Aí, o nosso amigo Gilberto. Fala, Gilberto, bom dia.
2: Bom dia, Rodolfo. Gilberto, assim, Serrana.
1: Serrana.
2: Aqui Serrana tá 9 graus. Ó, você tá preparando um moreninho para tomar também.
1: Preparando o moreninho. Um preto forte passado no saco. Não pode falar isso mais, rapaz. Para que você tem problema, Rodolfinho. Eita, Lelê. 999-86-1023 é nosso zapinho. Fique à vontade para você mandar o seu áudio. Sussu também já se comunicou, tá por aqui o nosso amigo Anor. Sussu, deixa eu ver onde ela tá. Ela manda foto. Pera lá, Sussu, que eu vou adivinhar onde é isso aí, hein? Você tá no centro. Eu não sei que loja que é essa aí, não. Aí do lado que você tá, não lembro mais. Ó, pra você ver, antiga Chevrolet, antiga De Pascoal. Eu lembro tudo quanto é troço velho. Agora o que é atualmente, eu não sei. E o sinal tá verde, viu, Sussu? Pode ir. Quando tá verde, quer dizer que pode tocar. Vai devagarzinho, vai com Deus.

Industrial mais o Fazendeiro, às 5:27. Minha amiga Cláudia, de Patrocínio Paulista, ela é de Peixes, acabou de enviar aqui e já mandou também a temperatura, 9 graus lá onde ela está. Eita, Lelê, quer dizer que a nossa região toda então deve estar assim, né? 9, 10, 9. Segundo Marcelo, em Sertãozinho 10 graus, então vamos para lá. Lá tá mais quente, né, gatona? Lá dá pra andar de camisetinha cavada e chinelinho. Grande diferença, hein? Você tá de brincadeira comigo. 5:28, já pulou por aqui. Você já pulou dessa cama, não? Então dá um sacode, vai lá fazer um café bem quente.

0: dar uma quentada. Só que antes, porém, tome um banho geladinho. Sabe aquele banhozinho geladinho? É, pra dar uma sacudida. Diz que é bom para o coração tomar banho frio, gelado. Eles falam, sendo essa verdade. Ou tomar choque também, diz que é bom.
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0: Você sabe que agora tende a dar uma diminuída, né? Tá marcando 9 aqui. Na hora que o solzinho começa a querer aparecer, tentar empurrar as nuvens assim pro lado, eita lelê, cai um pouquinho mais a temperatura, hein?
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3: Bom dia, minha família que me ama.
0: Ô, oh, vontade de tomar uma sopinha. Educadora 529, bom dia.
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0: Lidiane, que

sentadinha à mesa, saboreando seu delicioso café quentinho e comendo um pãozinho de queijo. Aí sim, bebê. Como dizia papai numa época de outrora, a moça se alimenta bem, né? 5:30, ela já com um café desse aí, almoçar pra quê, bebê? Me ajuda aí. Ó, posso te fazer uma pergunta difícil? Eu acho difícil isso aí. Eu não consegui até agora responder. Quero ver se você me ajuda. Quero ver a sua opinião. Depois eu opino. Eu vou tentar entender. Mas a pergunta, presta bastante atenção. Para tudo que você está fazendo, ergue aí um pouquinho o volume do teu rádio. É uma pergunta... Ei, difícil demais, rapaz, que entrega o gás. Vamos lá? Já ergueu aí? Então é o seguinte, ó. Presta bastante atenção, hein? Você está em um ônibus lotado. Deu pra entender? Lotado assim. Todos os assentos ali, as poltronas estão tomadas. Beleza? Não tem ninguém em pé. Entram ao mesmo tempo uma senhora, uma grávida, um homem com a perna engessada usando uma muleta e uma mulher com uma criança no colo. Deu pra entender? Pergunta: você cederia seu lugar a quem? Você daria o seu lugar a quem? A mulher grávida? Ao homem com a perna engessada usando ali uma muleta? A criança de colo? Ou a senhorinha? 999-86-1023, eu tô aqui quebrando a cabeça e não tenho a mínima ideia a quem eu cederia o meu lugar. Vai lá, enquanto você vai tentando espantar o friozinho, tomando aquele seu banho gelado, vai pensando aí. 9 graus no alto da Vila Cruzeiro, temos Gino e Geno, vamos dar um pulinho a 1982. As águas do São Francisco, já tá gelada pra burra, hein?

0: Brasil, meu pequeno território, as águas do São Francisco. Gino Mangeno, de 82. E você, já pensou numa resposta aí? Conseguiu ou não? Rapaz, eu consegui. Eu cheguei num consenso dessa pergunta, eu tenho uma resposta até que plausível, eu diria, pra isso aqui. Só que eu não vou dizer agora, não. Eu quero saber a sua opinião. Você que tá levantando agora, entrando em sintonia, ligando seu rádio, enfim, ergue aí o volume que eu vou te fazer uma perguntinha. Perguntinha um pouco complexa, mas você vai entender. Ó, você está em um ônibus lotado. Não há mais poltronas vazias, tá? Não tem ninguém em pé, tá todo mundo sentadinho, bonitinho ali no ônibus, mas ele tá cheio. Entram ao mesmo tempo uma senhora, uma grávida, um homem com a perna engessada usando muleta e uma mulher com uma criança no colo. Aí eu pergunto a você, pra quem você daria seu lugar? Pra quem você cederia a sua poltrona? Pra quem você levantaria e ela dizia, pode sentar ali, fique à vontade. E agora, pra senhora? Para a mulher grávida? Para o homem com a perna engessada usando ali uma muleta? Ou para a mulher que carrega uma criança em seu colo? Meu Deus, eu já tenho a resposta. Não sei se rolaria, na minha mente sim, né? Mas quero saber a sua opinião. 999-86-1023 é o Zapinho, fique à vontade. Intervalinho. 19 minutos para as 6, deixa eu beber o meu café aqui, senão ele esfria, aí fica ruim.
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0: Será que teremos um solzinho hoje? Podia chover, né? Aquela chuvinha mansa, sabe aquela chuvinha do tipo, ô bebê, você não vai levantar agora não, fica quietinha aí, deitada, escuta aqui ó, o barulhinho que eu vou fazer na tua janela. Aí ficava aquela chuvinha tranquila, jogando uma aguinha nas plantas, não é? Com esse friozinho. Você dá aquela gruvinhada assim no cobertor, chega pro canto e fala, nu. Vou apagar mais um pouquinho. Ô Marcelão, ai o Marcelão, que danado que ele é.
4: Rodolfo, eu daria um lugar pra qualquer pessoa, qualquer uma das quatro. Ou então eu fingia que tava dormindo.
0: Olha lá, não, qualquer uma das quatro. Você vai levantar e falar, se vira, aquele que chegar primeiro, o assento é dele. Ô Marcelão, é maldade, meu nego, aí não, hein. Fingir que tá dormindo, tudo bem. É uma maldade, é menos maldade, eu diria, né? Mas enfim, ó, não tô entendendo, hein? Meu amigo Carlinho, ele colocou o seguinte, bom dia, Rodolfo, para mulher com criança. Aí, a Nair respondeu também isso. Ó, ouve.
5: Eu daria pra mulher com a criança.
0: Mulher com a criança no colo. Ué, por que será? Tem uma explicação, Nair? Ô, Carlinho, tem uma explicação pra isso aí, não? Por quê? Para a mulher com a criança no colo? O Reginaldo falou isso aí, não foi? Deixa eu ver, abre lá do Reginaldo. Vulgo Vanderlei, cadê ele? Tá aqui. É, não, ele colocou o seguinte, o Reginaldo, ó. Com a criança de colo, carregar peso é pior. Aí eu dei uma questionada básica, eu falei, tudo bem. E a mulher que está com a criança em seu ventre? Ela está carregando um peso? E a senhorinha está carregando o peso da idade? E este rapaz, coitado, com a perna engessada, ele deve estar sentindo dores sem poder apoiar essa perna no chão? Carregando ali a muleta? Eita, lelê! Ai, ai, ai, e agora, Rodolfinho? Não complica, bebê, pelo amor de Deus! Alô, Anor, Rodolfo, é uma situação com que cada um tem sua dificuldade. Eu cederia para quem estivesse mais perto de mim. Ai, lascou, hein? Eu tenho uma resposta boa para isso aí, mas não vou falar agora, não. Lourenço e Dorival, menina moça.

9 graus, continua 9 graus, marcando aqui no alto da Vila Cruzeiro. Você tá ouvindo agora? 9 graus aí fora, bebê. Dá uma atualizada aí no seu celular pra você ver. Tende agora dar uma caída, né? Como eu digo sempre, solzinho vai querendo aparecer ali entre nuvens, tentando empurrar uma pra cá, outra pra lá. Aí a temperatura cai um pouquinho, depois vai subindo de novo. Mas agora, daqui a pouquinho começa a coisa querer despencar. 999-86-1023 é nosso zapinho. Anair, ela respondeu a criança no colo, sabe por quê? Que ela falou assim: eu já fiquei com uma criança no colo em um ônibus e sei o quanto pesa, o quanto a gente sofre, tá vendo só? Anair sentiu na pele isso aí. Hoje nós estamos perguntando o seguinte, presta bastante atenção, a pergunta é um pouco longa, mas dá pra você entender, ó. Você está em um ônibus cheio. Não há poltronas vazias. Entram ao mesmo tempo uma senhora, uma grávida, um homem com a perna engessada usando ali uma muleta e uma mulher com uma criança no colo. A quem você cederia seu lugar? Deus vai tocar em seu coração e você vai ceder o seu lugar. Para quem? Para a senhorinha? Para a pessoa grávida? Para a mulher grávida? Para o homem com a perna engessada, usando ali uma muleta? Ou para a mulher que está com uma criança no colo? 999-86-1023 é nosso zapinho. Eu já tenho a minha resposta formada e daqui a pouquinho eu digo. Eu ia batalhar, né, para que isso acontecesse. Não sei se daria certo, não. Na minha cabeça eu acho que sim. Mas já eu respondo. Agora tem Belmonte e o Amaraí. Entre lágrimas. Brasil bom. Ô,

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3: Bom dia, Rodolfo.
4: Olá, bom dia. Vamos falar então do tempo? Você tá estranhando? 9 graus por aí? E você tá dizendo, eita, Lelê, e agora o que será que vai acontecer? Ó, a primeira grande onda de frio do ano chega forte sobre o centro-sul do Brasil hoje. E mantém o amanhecer gelado em estados das regiões, né? Sul, sudeste, ó, nós aí, centro-oeste e em parte também do norte. A massa de ar polar que avançou pelo país agora nos últimos dias provocou recordes de temperatura baixa, formou geada no sul e deve continuar influenciando o tempo pelo menos até quarta-feira, pelo menos até amanhã, né? No sudeste, apesar do avanço do ar frio, algumas áreas ainda registram nebulosidade e condições para chuva também. A virada no tempo, presta atenção, ó, fica mais evidente a partir de sexta-feira agora, com a chegada de uma nova frente fria pelo oceano e a atuação de um cavado meteorológico. Aí você me pergunta, Rodolfinho, o que, que seria um cavado meteorológico? E eu respondo, não tenho a mínima ideia. Eu sou do tempo que cavado era apenas um vestido de uma senhora bem sexy. Ui!
3: Ai, para!
4: Ela usava um vestido cavado, não era assim que falava antigamente? Sei lá.
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4: Ou uma camiseta cavada, né? A gente ouvia muito isso numa época de outrora. Camiseta cavada, vou botar uma camiseta cavada, que eu estou Zé Gatão e coisa e tal. Já aquela mulher bonitona, bem sexy, vou usar um vestidinho cavado.
3: Bom dia!
4: Ó, o Dudu aí, a Tetê, a Gatona, e você, tá com friozinho virando pro lado? Você vai perder a hora em xixi, levanta. Olá, seja muito bem-vindo, bem-vinda, você também. 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Educador FM, Batatá, em São Paulo, são 24 horas no ar, direto tocando a melhor música para o A Melhor Ouvinte do Brasil. Bermudinha, chinelinho no pé, camisetinha cavada, estamos aqui na melhor do Brasil, 9 graus. Calor é coisa psicológica. É um problema de cabeça.
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4: Olha assim, o frio não existe, é coisa na sua cabeça. Fala, bicho, rapaz, então tô ruim, nu. Vai lá no nosso zapim, é o 999861023, terça-feira hoje, 12 de maio de 2026. Responde pra nós lá aquela perguntinha boa. Você está em um ônibus, tá cheio, tá? Tá lotado ali, todas as poltronas estão ocupadas. Entram neste ônibus ao mesmo tempo uma senhora, uma grávida, um homem com a perna engessada usando uma muleta e uma mulher com uma criança no colo. Aí, Deus toca em seu coração para que você ceda o seu lugar a uma dessas quatro pessoas. E a pergunta é, a quem você daria e ia ceder o seu lugar? A senhorinha? A mulher grávida? Ao homem com a perna engessada? Ou com aquela mulher com uma criança no colo? Responde lá, bebê.
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0: 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Chuveirinho vai lá no 3 ou 4, pra quem tem a temperatura 4 ali, não é? No... Hora que vem a continha, rapaz, que entrega o gás. Ouve aí.
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0: Você sabe que eu queria entender por que a maioria, quando responde, tá respondendo com a mulher, com a criança no colo. Eu gostaria que alguém me explicasse o motivo. A Nair foi bem sincera. A Nair falou que passou por essa situação, que é bem desagradável, é bem ruim, né? Ela ficou com uma criança no colo no ônibus ali. Ela falou que não é fácil, não. Olha lá o Fábio, Brodós.
2: Bom dia, educadora. Bom dia, Rodolfo. Ah, Rodolfo, acho que é a mulher com a criança no colo, né?
0: Olha lá.
2: Entendeu? Eu acho, né? Mas, sei lá, e hoje tava os dois sentados também. O cara com a perna engessada e a mulher grávida. Sei lá, né, velho? A pessoa tem que ter consciência. Não é tudo ter consciência, não. Mas eu acho que a mulher com a criança no colo, com certeza, eu acho, né? Fica com Deus aí. Um abraço.
0: Aí ele manda outro.
2: Ah, tem a senhorinha ainda?
0: Tem a senhorinha.
2: Tá bom, sim, aí é difícil. Ah, entre a senhorinha e a criança no colo.
0: Ah lá.
2: Eu acho, né? É difícil, hein, velho?
0: E agora? E agora, José? Bom dia, Zé Renato. Bom dia, Rodolfo. Eu abriria a mão do assento que para essas pessoas entrassem num consenso. Mas se eu tivesse que decidir de pronto, eu analisaria a fachada de cada um. Mas acredito que seria para a senhoria, tá vendo só? Nosso amigo Zé Renato. E você? Você está em um ônibus que está cheio. Não há mais poltronas vazias. Entram ao mesmo tempo uma senhora, uma grávida, um homem com a perna engessada usando uma muleta e uma mulher com uma criança no colo. Deus toca em seu coração, você está bem, graças a Deus, para que você ceda o seu lugar a alguém. Aí a pergunta, pra quem você daria o seu assento? Eita, lelê, hein? 6 e 6. Eu tenho uma resposta boa, mais tarde eu dou, agora não.

0: Isso acontece quando a sua esposa puxa a coberta toda pra ela, com esse tempinho que tá fazendo agora. Aí você fica lá, ao léu. Ao léu. Com as costinhas viradas lá pra janela, entrando aquele vento gelado. Sem saber, sem entender, né? Você tá tentando dormir ainda, mas enfim. Trio Parada Dura na melhor do Brasil, Espinho na Cama, tivemos a Madrugada Fria, Teodoro Mais Sampaio. Por falar em frio, tá atualizado? 9 graus pra nós aqui, no alto da Vila Cruzeiro, aqui em Batatais. Pro nosso amigo Alex, o alemão, lá em Santa Catarina, não tá brinquedo não, põe primeiro o segundo áudio dele ali, ó.
1: Aqui tá 2 graus, Celso, tamo congelando de pé, homem do céu.
0: Ah lá, tá vendo só? Lá em Santa Catarina. E ele responde também a pergunta, aliás, ele não, né? Mais a esposa do que ele. Ô, alemão, qual que é o nome da esposa?
1: Bom dia, Rodolfo, meu amigo.
0: Bom dia.
1: Vamos por cá aqui, né? Fazendo aquele mate agora, meu Jota.
0: Ah lá.
1: Levantando esse corpinho aqui agora, positivo. Pra nós ir trabalhar.
0: O mate?
1: Estamos escutando a rádio educadora aí.
0: Isso é bom.
1: Show de bola. Então, minha mulher tava escutando ali e ela falou que a mulher que tá com o neném no colo aí, cara.
0: É.
1: Já até quase briguemos aqui. Eu falei, o negócio é o seguinte, dependendo do bom dia e do boa tarde.
0: É.
1: É, a educação em primeiro lugar, senão ficam tudo de pé e eu sento. Tá bom, meu filho? Fico com Deus, proteção, tudo de bom.
0: Amém, tudo de bom pra vocês aí também. 2 graus por lá em Santa Catarina. Você tá achando que tá friozinho aqui? Vai lá, levantar esse corpinho, como disse nosso amigo alemão. Levantar o corpinho, ele tá preparando um mate pra dar uma quentada, eita, lelê. Quem mais mandou? Pera lá. Alguém me mandou uma resposta bem interessante aqui, ó. A Márcia, lá de Franca. Ô, Márcia, bom dia. Ela diz o seguinte, ó. Eu falava pra senhorinha pegar a criança e sentar no meu lugar. Tá vendo só?

0: ela já resolveria ali dois problemas. Gostei da tua resposta, criativa, hein, Márcia? Valeu, querida. Frio aqui em Franca, viu, Rodolfinho? Então, quantos graus por aí? Deve estar 9 também, né? Consequentemente, deve cair um pouco mais agora. Enfim, tem mais, meu amigo Rafael lá de Serranópolis. Pode ir, Rodolfo, meu amigo Rodolfo, eu levantaria e perguntaria. Alguém de vocês queria se andar aqui? Claro que sim. São 4 pessoas, né? E aí? Ia dar briga, né? Perguntar isso aí ao mesmo tempo. O Anor falou o seguinte: concordo mesmo com a mulher de criança no colo, porque além do peso, que é difícil, os braços vão cansando. Ela não tem como se segurar. Os outros ainda têm as mãos livres para se segurarem ali numa emergência, e com a criança no colo não tem jeito. Aí seriam 2 pessoas a se machucar. É, tem lógica também a resposta de Anor. Você tá levantando agora, não tá entendendo nada? Você vai entender, ó. Você entra, você está, melhor dizendo, em um ônibus cheio. Não tá lotado, tá cheio. Todas as poltronas ocupadas. Entram nesse ônibus ao mesmo tempo uma senhora, uma grávida, um homem com a perna engessada usando uma muleta e uma mulher com uma criança no colo. Aí Deus toca em seu coração. Você vê aquela cena e diz: caraca, eu estou bem, eu vou ceder o meu lugar a alguém. Eis a questão: a quem você ia ceder este lugar? Para a senhora? Para a grávida? Para este homem com a tal perna engessada usando muleta? Ou para uma mulher com uma criança no colo? 999-86-1023 é o Zapio. Fique à vontade. Eu gostei da resposta da Márcia. Ô Márcia, partindo desse princípio teu aí, podia pegar o seguinte: fazer o cara com a muleta sentar no colo da senhora e bota a criança no colo do rapaz. Já seriam 3 problemas a menos ali, ó. 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
0: 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Porque agora esses dias de frio aí, ó, chuveirinho tá na onde? 3 ou 4, temperatura, aquela bolinha que tem lá. 0, 1, 2, 3, já foi pro 3? 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
0: 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Bom dia.
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2: De chinelinho no pé, camisetinha cavada e aquele shortinho com três listas, nós estamos de volta.
3: Você tá mentindo.
2: Não tô, não.
3: Você tá mentindo, Deus.
2: Claro que não, calorão. Tá quente pra me réis aqui, bebê. Lembra daquele calção que tinha duas listras assim do lado, duas ou três? Uma sempre soltava, né? Aí pendurava, ficava pendurado assim pela metade, ficava feio. Aí não tinha quem costurava. A gente arrancava. Aí ficava aquele troço esquisito lá. Quem nunca viveu isso aí não sabe o que é ter um calção desse. Era da Adidas, né? Lembra? Ô, doideira, e nós estamos assim, com esse shortinho, aquela camisetinha branca cavada e chinelinho no pé, marcando 9 graus aqui no alto da Vila Cruzeiro. Fala, Elisângela, bom dia, ela é de Leão. Tem que anotar ali, Elisângela falou que tá com frio, ó. Elisângela, frio é psicológico, bebê. Para, para que a coisa se resolve, não é? Aí você diz, vixi, então tô lascado. Então, psicologicamente, não tô bem, não. 99986-1023 é nosso zapinho. Dê o seu bom dia, comunique-se. Mande pra nós aqui também seu signo, claro que a gente quer saber o que os astros têm a dizer a seu respeito nesta terça-feira fria, hein? Rapaz que entrega o gás, que eu falei? Agora que o solzinho tá tentando botar, dar o ar de sua graça, tende a esfriar um pouco mais. Já marcando aqui no alto da Vila Cruzeiro pra mim, 8 graus. 8 graus. Hoje a. E a condução para pegar em condução a álcool, desses mais antigos, como diz nosso amigo lá, o alemão, não pega nem a pau, Juvenal. Vai ter que dar um tranquinho ou deixa a condução aí, vai fazendo uma caminhada. Você está em um ônibus lotado, lotado que eu digo cheio, não tem nenhuma poltrona vazia, tá? Entram ao mesmo tempo uma senhora, uma grávida, um homem com uma perna engessada usando ali uma muleta e uma mulher com uma criança no colo. Deus toque em seu coração para que você ceda o seu lugar para alguém. Eis a questão. A quem você ia ceder este lugar? Para a senhorinha? Para a grávida? Para o homem com a perna engessada usando ali uma muleta? Ou para essa mulher que está com uma criança no colo? Manda aí.
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0: Dose dupla em 6 horas e 28 minutos. João Renes e o Reni. Moda boa, e os caras não cantam nada, né? Me ajuda aí. Mundo de sonhos e ausência. Você sabe que pra nós que passamos aí um pouquinho dos 18 aninhos, o bom é que a gente começa a ter alguns poderes, né? Não é? A gente já adivinhou que ia fazer frio, porque alguma coisa no corpo começou a doer já tem uns dias já. Repara pra você ver. Passou dos 18 aninhos, bebê. A gente começa a adivinhar que vai chover, porque alguma coisa começa a doer. Ou é o pino que tá no joelho, ou é o pino que tá na perna, ou é o pé, ou é a coluna. Fala, ó, o frio tá chegando. Como é que você sabe? Vai por mim, chuchu. Eu não sou mãe de nanão e nem tenho bola de cristal, mas vai chegar e não vai demorar. Ó o friozinho aí.
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0: Eu tô achando que esse povo aqui tá muito mole, tá muito desanimado. Eu já acordei hoje 2:30 da manhã, já fui lá fazer minha caminhadazinha em volta do lago. Estava eu de shortinho, camisetinha cavada e sandália no pé. Você tá me entendendo? Voltei para minha humilde residência, já banhei-me na água gelada pra dar um sacode e dar uma acordada. Aí subimos para o trabalho, né, gatona? Eita, Lelê. 9 graus, tá todo mundo queixando. Nossa, que frio, Rodolfinho. Ah, me ajuda aí. Eu já caminhei de madrugada, bebê.
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0: Sonho meu, hein? Vamos lá, então. Ó, seguinte. Segundo o site Clima Tempo, pra esta terça-feira, teremos um dia de sol com algumas nuvens, névoa ao amanhecer, noite com nuvens, porém não chove não. A mínima, 9, a máxima, 28. Agora, deixa eu dar uma atualizada aqui pra você saber. O sistema aqui tá marcando 9, voltou. Tende, você sabe como é que é, né? Solzinho agora querendo aparecer, dar o ar de sua graça, tende a cair um pouquinho, depois vai voltando automaticamente. E eu vou complementar essa previsão aqui dizendo o seguinte, ó. A primeira grande onda de frio do ano segue forte sobre o centro-sul do país hoje e mantém o amanhecer gelado em estados das regiões sul, sudeste, ó nós aí, centro-oeste e até parte do norte também. A massa de ar polar que avançou pelo país agora nos últimos dias provocou recordes de temperatura baixa, formou geada no sul e deve continuar influenciando sim aí o tempo, pelo menos até amanhã, quarta-feira. No sudeste, apesar do avanço do ar frio, algumas áreas ainda registram nebulosidade e condições para chuva também. Ó que beleza, podia vir para nós, né? A virada no tempo fica mais evidente, segundo os meteorologistas, a partir de sexta-feira, com a chegada de uma nova frente fria pelo oceano e a atuação de um cavado meteorológico. E como disse, repito, eu sou da época que cavado era apenas o vestido de uma sexy mulher.
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2: O que vai ter de sopinha de caldão hoje, hein?
3: É sério?
2: Não, com certeza.
4: Exatamente.
2: Com esse friozinho, bebê. Você quer coisa melhor? Eu adoro uma sopinha, um caldão, mesmo uma canja, hein? Fala aí. Ah, é bom pra caramba, velho. Eu gosto do frio por causa disso aí, ó. Mas enfim, aí você fala assim, tem gente que diz, né? Eu gosto do frio, porque no frio as pessoas ficam mais bonitas. Bate lá em casa pra você ver. Eu vou te atender com a camiseta do Paulo Maluf para prefeito, pra você ter uma ideia. Uma meia tudo furada, uma azul e uma verde. Parecendo um espantalho. Aí você vem falar pra mim, no frio as pessoas ficam mais bonitas? Aqui, ó, vem não. 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
2: Nós também. Alguém sabe se já liberou pra tomar vacina ou não? Que eu tô notando que a gripe tá me rodando, hein? Depois que eu pegar a gripe, não adianta eu ir lá, né? Não adianta liberar também. 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Eu falei pra você da Companhia do Sol. Tava comentando ontem com a minha ex-esposa. Ela me perguntou, não liberou ainda a vacina pra gente ir lá tomar? Falei, não sei. Não tenho a mínima ideia. Nove graus centígrados, é assim, 9 graus centígrados Celsius. Olha lá. Fala Anderson, bom dia. Forte abraço, obrigado pelo carinho. Ô Carlão, o Carlão falou o seguinte, a experiência adquirida com os anos, né Carlão? É, pode ser. Gostei da tua resposta, foi boa. Foi bem plausível, eu diria. Foi quando eu comentei, né? Passou dos 18 aninhos, a gente sabe que vai esfriar. Que algum lugar no corpo começa a doer e não para mais. É a experiência adquirida com os anos. Tá certo. É uma belíssima explicação. Eu quero saber o seguinte, dois pontos. Você tá levantando agora, né? Então para tudo que você tá fazendo, dá uma erguida aí no volume do teu rádio. A pergunta é a seguinte. Você está em um ônibus lotado, cheio, eu diria. Não há poltronas vazias. Entram ao mesmo tempo nesse ônibus uma senhora, uma grávida, um homem com a perna engessada usando ali uma muleta, e uma mulher com uma criança no colo. Aí, você olhando aquela situação, Deus toca em seu coração e diz, meu filho, minha filha, ceda o seu lugar a uma dessas quatro pessoas? A pergunta é, a quem você cederia o seu lugar?

0: E agora, José.
1: 99986-1023 é nosso zapinho. Nós queremos saber. A maioria cedeu pra mulher grávida. A Maria, Maria Clara de Franca. Que frio é esse, Rodolfinho? Calma, que acho que pior, hein? Você ouviu aí a previsão agora em pouco, né? Ela disse pra mulher grávida. Já quem? Genilda, ô Genilda! Pro homem que está com a muleta, Rodolfo, deve estar doendo isso aí. É, e ele não consegue pisar no chão também, né? Tem esse detalhe, ele fica ali, se suportando ali, se aguentando em cima da muleta. Arrebentando a axila, você tá louco? Rose, ô Rose, eu cederia para a mulher grávida, Rodolfinho. Olha lá, a idosa. A Yara mandou, idosa, traço, não é traço, Guilherme, vamos falar traço. Idosa, traço, engessado. E você, cederia o seu lugar a quem? Para essa senhorinha? Para a grávida? Para o rapaz que está com a perna engessada usando muletas? Ou para a mulher que está com uma criança em seu colo? 999-86-1023 é o zapinho, responde lá.

0: Moda boa, hein?
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0: O ano era 1997. Basta você voltar.
1: Vai chegar.
0: Rosimeire Serrana, bom dia, minha querida. Friozinho por aí também, 8 graus. Ela acaba de me enviar agora. Serrana, eu acho que é um pouco mais fresquinho, como vovó dizia, em época de outrora do que aqui. Acho eu, viu, Rosimeire? Não sei. Segundo ela, tá 8 lá, mas tá sim. Tá aqui também, 8, 9.

Viu, querida? Obrigado pelo carinho. Já já a gente vai saber o que os astros têm a dizer a seu respeito. Então, você que está levantando agora, batendo boca, batendo dentes, está com frio, responde pra nós, ó. Você está em um ônibus lotado. Lotado que eu digo cheio. Não há mais poltronas vazias. Porém, entram ao mesmo tempo neste ônibus uma senhora, uma grávida, um homem com a perna engessada usando ali uma muleta e uma mulher com uma criança no colo. Deus, toque em seu coração para que você doe o seu lugar a uma dessas quatro pessoas. Pergunta: a quem você cederia seu lugar? 999-86-1023 é nosso zapinho. Agora que eu quero ver, José. O Reginaldo, ele é lá de Serrana. Frio por aqui, Rodolfo, você tá doido. Pra senhora, ele... É, eu entendi, ele entendi. Eu gostei da resposta da Márcia, lá de Franca, que ela diz o seguinte: ela cederia o lugar dela pra que a senhora sentasse e pegasse a criança do colo da mulher. Já seriam dois problemas resolvidos ali. Eu gostei dessa resposta. A minha é um pouco diferente, porém na minha cabeça vai dar certo. Eu não sei se você vai me entender ou vai concordar com a minha resposta. Já já eu digo. Inês, se não tivesse nenhum lugar vazio, eu daria para a senhora. Ah lá, a Inês para a senhora. Já a Regina colocou a mesma coisa, para a senhora, a vovozinha. A Rosângela colocou para o rapaz de muleta. Fábio, mulher grávida ou a mulher com filho? Duas vidas em risco, ô louco. E você? A quem você cederia o seu lugar? 999-86-1023, enquanto você vai dando uma quentada no leite, preparando seu cafezinho, fazendo seu pãozinho na chapa. Chapa! Pra inglês ver, né? Naquela frigideira. Que dizem que não gruda nada. Aí você bate o pão com a manteiga lá, vira um borogodó que ninguém merece. Mas você come mesmo assim.

0: na resposta da Adriana. Já já a gente revela o que nós faríamos, né, Adri? Gostei, hein? Bom dia. Tá friozinho por lá, segundo ela. Adriana, frio é psicológico, bebê. Para. Acredite. Diga assim, estou com calor, estou com calor, estou com muito calor.
1: Ai, para.
0: Não deu certo, né? Então vai tomar banho quente, mulher. Fala, Ângela, eu daria o lugar para a vovozinha, 100% para a vovozinha. Consegue explicar, Ângela? Não, né? Só cederia o local para a vovozinha. Então tá bom. Karina, para o rapaz de muleta. Não tem como se segurar no MM, hein? Dá uma freada, hein? Lá vai a outra perna de embrulho, coitado. O Aparício, Rodolfo, a mulher com o bebê no colo. É complicado uma mulher ficar segurando, que o Anor falou isso daí, que começa a doer tudo, né? Vai doer a coluna, vai doer as pernas, os braços também começam a incomodar. Eita, lelê! Tá vendo só? Mulher, eu também, Angélica mandou, Márcia também mandou a mulher. Rosângela, para mulher, para mãe com filho, Selma, Roseli, aí todos merecem, difícil escolher, hein, Rodô? Então, o que você faria? Eu vou dar a minha resposta daqui a pouquinho, porque a Adriana também tá bem parecido com o que eu penso. A Márcia colocou a idosa. A Cida, lá de Patrocínio Paulista, sinceramente, tá muito difícil tomar uma atitude, hein? Mas, na verdade, eu daria para aquela que está com o bebezinho no colo, tá vendo só? A Denise mandou para a idosa, o Ricardo para a idosa, Fernanda para a velhinha, para a vovó, desejando a todos um feliz dia, com frio, para a mulher com o bebê ou a grávida. Carminha ficou em cima do muro, hein, Carminha? Alelê, hein? 999-86-1023 é o zapinho. Agora é com você. A quem você daria seu assento? Você está num ônibus, ele está cheio, não está lotado, ele está cheio. Só que não há mais poltronas vazias. Entram neste ônibus ao mesmo tempo uma senhora, uma grávida, um homem com a perna engessada usando ali uma muleta e uma mulher com uma criança no colo ou de colo, enfim, como queira. A quem você cederia o seu local? A sua poltrona. Eita, lelê. Manda lá no zapim 999-86-1023. Fique à vontade. Agora tem Samara e a mais bonita das noites. Não.

Samara com a mais bonita das noites, o Dalva. Você viu a Dalva? Ô, Dalva! Que danada que a Dalva foi na resposta dela. Eu não posso colocar o áudio dela no ar, como eu queria colocar o áudio dela no ar ali. Mas enfim, alguém sabe da Isabel? Não, Isabel tava doentinha, será que ela melhorou? Alô, Arlindo, como é que tá a Isabel? Tá bem? Sumiu? Vou tocar uma canção de Rio Negro e Solimões agora, espero que ela esteja bem, que já se curou. Responde pra nós lá no Zapim. Ó, vou te fazer pergunta novamente. Você está em um ônibus e o ônibus tá cheio. Não há mais poltronas vazias. Entram ao mesmo tempo uma senhora, uma grávida, um homem que está com a perna engessada e está usando uma muleta, e uma mulher com uma criança no colo. Aí, você olha aquela situação e diz: meu Deus, eu tenho que ceder o lugar. Até aí tudo bem, mas a pergunta é: para quem você ia ceder o seu assento? A Adriana, eu vou responder agora o que eu faria. Na minha mente, daria certo, tá? Então é por isso, ó. A Adriana respondeu o seguinte: Rodolfo, bom dia. Eu levantaria e pedia que outros passageiros fizessem o mesmo, até todos sentarem. Exatamente, Adriana, é isso que eu faria também. Palmas para você. Eu ia levantar e tentar comover mais três pessoas ali ao lado e dizer: tá vendo a situação, bebê? Você tá bem? Graças a Deus, não tá? Então vamos levantar para que todos sentem. Estão todos aqui meio esquisito e coisa e tal. Na minha cabeça, eu penso que daria certo. Mas enfim, e você? O que você faria? 999-86-1023, como diz? Eu vou tocar um Rio Negro e Solimões agora, quero, pra minha amiga Cida. E vai também pra Isabel, que tava doentinha, ela tá sumindo esses dias. Tava lá se recuperando. Tomara que já esteja bem melhor. Já já tem um bom dia, hein? Com o melhor do sertanejo universitário. Vai respondendo lá no Zapim.

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2: E pra você que está levantando agora, se ajeitando para trabalho, vai tentar na condução, bebê? Condução a álcool? Eita, lelê, hein? Nosso amigo Léo ontem, ó, passou apertado.
3: Ô, Golfinho, o meu custou pegar ontem, é direção.
2: Injeção.
3: Ontem custou pegar, foi umas 10 partidas pra funcionar, eu coloquei gasolina ontem no injetor, aí hoje já pegou na hora. Mas hoje eu acho que tá menos frio que ontem.
2: E não tá não, Léo. Tá marcando 9 graus aqui. Ontem não chegou a 9, tava 10, 11 mais ou menos, enfim. Aí você fala, 9 graus não é nada. Aí o nosso amigo alemão, ele é lá de Santa Catarina, rapaz. Dá uma ligada na hora que ele falou comigo aqui, que ele me mandou o áudio. Quanto tava marcando por lá, ó?
4: Aqui tá 2 graus, 2 graus, Celso. Tamo congelando de pé, homem do céu.
2: Tá vendo só? Isso lá em Santa Catarina, bebê.
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2: Ó o BenTV aí, BenTV tá com frio, hein? BenTV está agasalhado, segundo nosso amigo ouvinte Dani. Oi, Rodolfo, bom dia, eu daria meu lugar pra senhora. Estou te ouvindo aqui no sul. Está agora 6 graus, essa madrugada atingiu 2 graus. Você ouviu aí, né, Dani? O alemão lá de Santa Catarina falou a mesma coisa. 2 graus, estamos congelando de pet, mas pelo amor de Deus, vai fazer frio assim na casa do chapéu? É legal o sotaque, né? 999-86-1023 é nosso zapinho, você que tá levantando agora, se ajeitando para trabalho. Tá geladinho aí? Tá, né? Você quer ver se aí fica bom? Vai lá agora e toma um banho gelado, menino do céu. Você vai ver só. Você sai pulando que nem minhoca no asfalto quente. Digo mais, hein? Vai pular que nem perereca com soluço. Eita, lelê. Ó o Dudu aí. Tetezinha aqui no cantinho. A gatona encorujada ali também, hein? No... Educadora. Olá, seja muito bem.

bem-vindo, bem-vinda você também. 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Educador FM, Batatá, em São Paulo, são 24 horas no ar, direto tocando a melhor música para o melhor ouvinte do Brasil. 9 graus no alto da Vila Cruzeiro, segue Rodolfinho no ar com a Patota Toda e contando, claro, com a sua participação. Muito, muito bem, como sempre.

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0: Tá friozinho por aí, não? 999-86-1023, a gente vai seguindo por aqui. E claro, contando muito com a sua participação, você que tá querendo saber o que os astros têm a dizer a seu respeito nesta terça-feira fria, macabra. Ai, que delícia, eu adoro frio. Vai lá e responde pra nós aí, ou manda também o seu signo. A gente tá terminando de arrumar a coisa toda por aqui. 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
0: Seguimos, 76. Segundo Isilda, lá em Minas Gerais, também tá friozinho. Ela tá querendo arrumar aí um cobertor de orelha aí, tá lelei.

0: tá tentando levantar agora.
1: Terça-feira, tem que trampar, não tem outro jeito. 9 graus, tá difícil pular da cama, tá, né?
0: Vira pro canto, dorme mais 5 minutinhos. Zezé e Luciano.

0: 1997. É Minha Vida. Zezé de Camargo e Luciano, Ninguém Pode Saber. Country Beach com Ana Castela. E Cafona, Gustavo Mioto. Começamos bem, hein? O Bom Dia Educadora desta terça, 12 de maio de 2026. Alto da Vila Cruzeiro, agora 9 graus, tá friozinho. E aqui, ó, meu amigo Sidney. Você ouviu aí, né, Sidney? O Léo passou por esse perrengue ontem. Ele já acabou de enviar ali. Bom dia pra todo mundo aí, Rodolfinho. Bora dar um tranco na condução, senão não pega. Nu! E não pega mesmo. 9 graus. Se a bateria não tiver boa, bebê, cuidado aí, hein? De repente acaba a banguela, como a gente fala, sorte na banguela. Você não consegue fazer o carro funcionar, aí tem que deixar parado onde tá e onde fica. Não é bom não, hein? Mas enfim, 999861023 é o Zapinho. Comunique-se, manda pra nós aqui o seu signo, a gente quer saber o que os astros têm a dizer a seu respeito. E meu amigo Marcelo, ele disse o seguinte, ó, bom dia, estou com esse casal maravilhoso, Isabel e Arlindo. A Isabel não estava muito bem por esses dias, ela estava doentinha, mas segundo ele, ela já está melhorando sim. O Arlindo tá lá na leiteria, ó que legal. Bom dia, bom gelo pra todos ali, segundo ele. Ô, frio danado. Valeu, querido. Obrigado pelo carinho, bom trabalho pra todos aí. Na fazenda, na roça, como se dizia antigamente. Gela um pouco mais, né, por conta daquele campão aberto, aquela coisa toda e tal. É natural que isso aconteça. Sandra, ela é de Aries. Valeu, minha querida, tô ouvindo você e fazendo o melhor serviço para o frio. Passando roupa aí sim, hein? Ou trabalhando numa padaria também, né, Sandra? Num tempinho desse aí, cai muito bem, obrigado. Vamos lá então, ó. 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
0: E pra você, presta atenção, pra você que passou frio a madrugada toda e não entendeu nada, que você tava dormindo, a gente dorme, né? Sentindo aquele frio que não sabe de onde vem, mas não acorda. Bom dia, você sabe por que você passou frio? Porque o seu cônjuge fez a graça de gruvinhar tudo aí no cobertor e dar aquela girada. Sabe quando dá aquela girada? Você ficou sem nada? Por conta disso que você acordou com frio.
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0: Não é? Principalmente a mulher. A mulher é mestre em fazer isso aí. Ela dá aquela gruvinhada assim, ó. Barriga pra cima. Aí ela dá aquela ajeitada. Aí que ela faz? Ela vira pro lado. No virar pro lado, bebê, ela cobre um santo e descobre o outro. Pronto. Lá vai a gargantinha de embrulho. As costinhas ficam geladinhas, não fica? Aí você vai nu. Eita, lelê, hein?

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3: Exatamente. Duas, das duas, uma, hein? Você vai escolher. Literalmente o poder da decisão agora em suas mãos. Vamos lá? No ar, a primeira edição, trazendo hoje aqui as opções. A primeirinha, Léo Magalhães com WS Wesley Safadão, Dois Amigos. A segunda, Nem a Pau e Yasmin Santos com Simone Mendes. E aí, qual que você prefere? Qual que você gosta mais? A primeira, Dois Amigos? Ou a segunda, Nem a Pau? Rodolfinho, eu não sei nome de canções. Se você não colocar um trechinho para mim, eu jamais saberei qual é. Então tá, vamos lá.
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3: Essa é a primeira, ó.
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3: Dois Amigos. Ó, tá ouvindo?
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3: Léo Magalhães, Wesley Safadão.
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3: Literalmente o poder está em suas mãos, então vote, fique à vontade para isso. Vai lá no Zapinha, é o 999-86-1023. No ar, a primeira edição do Zap Hits com conveniência, 14 de março. A segunda, tá chegando agora, Nem a Pau. Yasmin Santos com Simone Mendes.
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3: Essa aqui, ó.
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participação da primeira edição do Zap Hits com conveniência 14 de março. Pronto, já te apresentei as duas opções, você já sabe quais são as canções. A primeira, Dois Amigos, com Léo Magalhães e Wesley Safadão, o WS. A segunda, Nem a Pau, Yasmin Santos e Simone Mendes. Enquanto você vai votando, a gente vai ouvindo a intermediária hoje com a Thaíde Alexandre. Deus me livre, canção de 98, ó. Lembra dela, né?

0: Bom dia, bebê. Tudo de bom, né? Tudo de bom nesse friozão. Eita, Lelê, 9 graus. 9 graus continua marcando aqui no alto. Seguinte, essa foi a intermediária da primeira edição do Zap Hits, com a conveniência 14 de março, que trouxe hoje as opções, ó. A primeira, dois amigos, Léo Magalhães com Wesley Safadão. A segunda, nem a pau, Yasmin Santos com Simone Mendes. Eu tô com mania de falar Yasmin Santo. É Yasmin Santos e a Simone Mendes, nem a pau. E mais uma vez, claro, o melhor, a melhor ouvinte do Brasil votou. E a campeã chegou aí, ó.
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0: pau, Juvenal. Tá aí, Yasmin Santos. Acertei, ó. Pau, não, palmas para mim que hoje eu estou acertando. Meia boca, né? Mas estou. Vai lá. Aí, tá bom. Sou tímido. Só um pouquinho de palmas. Yasmin Santos com Simone Mendes, nem a pau na melhor do Brasil. Pra você que levanta, se ajeita para trabalho nesta terça-feira. Solzinho bonito, solzinho até, agradável ali fora. Fui pegar um café agora, fui dar uma olhada no tempo. Mas mesmo assim, deixa eu atualizar. Continua marcando aqui no alto 9 graus, bebê. Apesar desse solzinho aí fora, continua 9 graus, ou seja, tá friozinho, hein? Oi, Lúcia, bom dia, minha querida. Obrigado pelo carinho, tá anotado, viu? Ela é de Touro, assim como Sueli, lá em Serrana também. Quem mais mandou? A Cleide é de Gêmeos. Tem alguém de Franca aí, não? Tem, de Franca tem um monte. A galera sempre manda. A Carmen de Franca, que comentou, inclusive, comigo antes. Rodolfo, você viu aquele rapaz que adentrou em uma residência? Você falou agora do cachorro, eu lembrei. Eu vi sim, viu, Carmen? Aquele rapaz que adentrou a uma residência sem ser convidado para subtrair coisas e objetos de dentro desta residência. Então, que o Pitbull impediu este rapaz de cometer tal feito? Menina, eu vi umas fotos. Rapaz que entrega o gás. Foi brinquedo não, hein? Me ajuda aí. E você? Deixa eu te falar aqui, ó. 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
4: Bom dia, Rodolfo.
0: Olá, bom dia. E agora eu quero falar com você que tá precisando de uma bala, meu bom. Pois é, tá precisando de um trocado aí, já não tentou todo mundo na família, não rolou. Não é? Você quer ver uma pessoa correr de você? Pergunta pra ela se ela tem uma grana pra te emprestar. Nu, você nunca mais vai ver espião aí na tua vida. Então, você tá precisando de uma grana? Ó, não sei se você tá sabendo, mas bora tentar a sorte, quem sabe. O concurso 3006 da Mega Sena pode pagar a bagatela de 52 milhões de reais, claro, para quem acertar as 6 dezenas. Sozinho, você sabe disso. O sorteio corre hoje, 9 da noite, 21 horas, e a aposta mínima continua custando apenas R$6, podendo ser feita também pela internet até 1 hora antes do sorteio, ou seja, até 8 horas da noite. Agora, se 50 milhões de reais não resolveu o seu problema, você tem que esperar esse troço dar uma acumulada e jogar mais pra frente. Eu tenho pra mim que vai acumular. 52 é pouco. Não faz fortuna, não resolve a vida de ninguém. Eu penso que 52 milhões de reais não dá pra tocar esse restinho de ano, não, bebê. Agora, se você quiser tentar, boa sorte. 999861023 é nosso zapinho. A Neia já mandou. A Neia é de Aquário. Ela quer saber o que os astros têm a dizer a respeito dela. Hoje, de peixes, temos Rosa e Cláudia, de Patrocínio Paulista. Quem mais? A Lidiane de Franca também é de Aquário. A Marilza, de São Joaquim da Barra, respondendo sua pergunta, Rodolfinho, um pouco atrás.

pra senhorinha no ônibus, tá vendo só? Você que tá levantando agora, não deve tá entendendo nada, né? É que hoje de madrugada, pra mexer com a galera da madruga aqui, a gente perguntou o seguinte, ó, presta atenção, deixa eu

uma senhorinha, uma grávida, um homem com a perna engessada que tá usando uma muleta, coitada, e uma mulher com uma criança no colo. Aí Deus toca em seu coração e você fala, ó céus, e agora? A quem darei o meu local? A pergunta foi essa. Para quem você cederia o seu, a sua poltrona neste ônibus? Para a senhorinha? Para a grávida? Para o homem com a perna engessada, coitado, ele está lá com uma muleta, Deus sabe, isso aquilo está doendo, ele não consegue nem pisar no chão e coisa e tal? Ou para esta mulher que está com uma criança em seu colo? Essa foi a pergunta. E a galera está respondendo até agora aqui, ó, isso é legal. 7h35, Jorge Henrique Rodrigo.

0: muito bem. 20 minutos para as 8, temperatura subindo, já marcando 11 graus na melhor do Brasil.
1: Brasil!
0: Eduardo Costa, chama ela pra mim. Vê lá se ela tá aí. Grita ela.
2: Ai, para!
0: Eita, lelê, hein?

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3: Olá, ouvintes. Aqui quem está falando é o Cheiro da Terra. Nós também estamos juntinhos aqui na Educadora Pega Bem.

Cheiro da Terra, Cowboy de Rodeio, o ano era 1996. Chama ela pra mim. Não é assim que eles falam? Chama ela pra mim. Eduardo Costa com Chama Ela Pra Mim. Alô, Cláudia, concordo com você, viu, meu querido? Em número, gênero e grau, a Cláudia falou assim: nós de peixe somos os últimos, Rodolfo. Fica meio tarde. Você tem razão. Dia desses eu quero fazer o horóscopo ao contrário. Nós vamos começar por peixes. Aí nós pega outro dia do meio pra cima, depois do meio pra baixo. Nós vamos fazer uma confusão lascada com esse horóscopo aqui. Chá com nós. Viu, Cláudia? Concordo com você, é mesmo. A gente fica lá por últimozinho e coisa e tal. É que a gente fecha com chave de ouro, minha querida. Os melhores são de peixes. Não, palmas para nós. Aí. Simples assim. Ah, deixa eu falar pra você, tá faltando 12 minutos pras 8 já. 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Belê? JL Tintas Automotivas de volta no Bom Giorno. Bom dia. Amanhã, bebê. Ó, Henrique e Juliano, quase algo. Já já os...

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5: Bom dia, tio Rodolfo.
6: Olá, bom dia. Já já a gente vai ouvir os ingleses. Esses ingleses aqui, ó, de 1987. Ó, Two. Lembra não? Swing Out Sister, já já.
7: 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Um beijo.
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6: Só pra saber, alguém vai fazer feijoada hoje? Não, não, né? Vai ser sopão mesmo? É? Com esse friozinho? Feijuquinha bem.
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6: Claro, né, bebê? Quem é que é isso? Me ajuda aí, tá na hora. E aí, você tá prontinho ou tá prontinha? Se não, cadê o se prepara?
11: Se prepara.
6: Porque agora o bicho vai pegar geral.
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2: Chegando.
0: Áries. 21 de março a 20 de abril.
2: Carmen, Franca, Rosana, Sandra e Catarina. Seus instintos estarão acesos. Ó, e você tem tudo para faturar ainda mais se explorar aí seu tino comercial. Tá entendendo, né? O convívio com os parentes também estará favorecido e você pode contar aí com o pessoal de casa para o que precisar. Tretas e atritos vão rondar os assuntos do coração no período da manhã e os laços de confiança e com o amor podem ser testados também. Cuidado, hein? Já à noite você ficará com o carisma nas alturas e a sua cor para hoje é o lilás. Então capricha no lilás e no caldão ou na sopinha.
0: De 21 de abril a 20 de maio.
2: Sueli em Serrana e a Lúcia também são. Seu lado sociável, descontraído e bom de papo, ó, fica de plantão, hein? Já a partir do início do dia da manhãzinha e você estará no centro das atenções também. Contatos e conversas vão fluir com facilidade e suas ideias e opiniões serão mais ouvidas e respeitadas também. Cuidado aí, cenas de ciúme e cobranças podem atrapalhar a relação amorosa. Então, pegue mais leve. Ainda bem que depois o astral vai melhorar e você pode voltar às boas também com seu amor. Tadinho, olha lá, brigou com ele à toa. Já à noite, a timidez pode atrapalhar a paquera. Se você estiver usando a cor que tá aqui, bebê, não vai só atrapalhar não, vai confundir tudo. Sueli, Serrana, Lúcia, você de touro, enfim, dá uma caprichada boa numa cor que você gosta, porque a que tá aqui, ninguém merece.
0: Gêmeos, 21 de maio a 20 de junho.
2: Minha amiga Silvia, lá em Brodowski, hoje temos a Regina e temos Cleide também, que tava tremendo de frio. Também nós madrugamos, né, Cleide? Me ajuda aí. Hoje, os astros mandam vibrações estimulantes para os seus interesses profissionais e os caminhos estarão abertos também para você realizar as suas ambições. Você tem mais é que valorizar e exibir também suas competências, tá? Só não deixe problemas amorosos tirarem seu foco, cuidado aí. A sorte vai acompanhar seu signo nas questões que envolvem dinheiro e a chance, inclusive, de negociar em um aumento salarial. Eu não sou de gêmeos, não, né? Vai com calma aí. Vai com calma e evite alimentar mágoas. Ainda bem que o clima dá uma mudada. Logo mais à tarde, os contatos vão ficar ainda mais animados. Sobretudo à noite. Usando o dourado, que é a sua cor para hoje. Então, bebê, dá uma caprichadinha no dourado aí. Boa sorte.
3: Bom dia.
2: Ó o zapinho aí, ó. Tá muito fácil, hein?
3: 998-6-1023.
2: Esse é o zapinho pra você dar o seu bom dia, se comunicar, mandar o seu alô. E ó, se você não for de Áries, Touro e Gêmeos, é isso? Dá tempo ainda de você enviar aqui pra gente saber o que os astros têm a dizer a seu respeito nesta terça-feira fria. Tá quanto agora? Pera aí que eu vou atualizar aqui o nosso sistema. 11? Não, deve tá mais, deixa eu ver. 11 graus, pronto. 11 graus no alto da Vila Cruzeiro, então você pode dar partida na condução a álcool que ela vai pegar.
4: Bom dia.
2: O Dudu tá por aqui. A gatona também, Tetê. A gatona tá ali no cantinho. Quase que eu não te vejo, bebê. Hoje você não foi no telhado, né? Tá frio, tá frio. Olá, seja muito bem-vindo, bem-vinda você também. Esta é a ZYD832, o canal é o 272. Educador FM, Batatá, em São Paulo, são 24 horas no ar, direto tocando a melhor música para o A Melhor Ouvinte do Brasil. 102,3. E até as 9 horas, sem frio agora, tem Rodolfo Boschiari e a patota toda contando muito claro com a sua participação. Se liga aí, bebê, vamos que vamos. Você que tá querendo tomar um banho frio, ó.
5: Bom dia, educadora.
2: Sei, sei.
5: Bom dia.
2: Você que tá aí pensando, e agora, vou banhar-me nesta água gélida ou quase? Não tem perigo, hein, bebê? É? Não tem mesmo. Vai lá no zapinho, não requer prática nem tão pouca habilidade. Você que tá aí se preparando todo ou toda para trabalho, dê o seu bom dia, comunique-se nesta terça-feira, 12 de maio de 2026.
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2: E nós começamos hoje com uma música que aborda a coragem de abandonar uma carreira estável para seguir um sonho pessoal. Caramba, tem que ter coragem mesmo, hein? Esse contexto fica evidente em versos como: chegou a hora de decidir, siga em frente, não hesite, rompa, que funcionam como um chamado direto para agir e romper com limitações. Também incentiva a pessoa a assumir o controle do próprio destino. A atmosfera otimista da canção é reforçada pela mistura de pop, soul, jazz e música eletrônica, que funciona também como um mantra de autoconfiança. E que confiança, hein? Assim, Breakout se destaca como um convite à ação. Isso mesmo, ação, motivando você a enfrentar desafios e buscar objetivos sem medo. Foi lançada em 86, mas obteve sucesso no ano seguinte. Falo do grupo inglês Swing Out Sister com Breakout, de 1987. Bora curtir aí, ó.

0: ao vivo. Acontecendo lá em 2004, Nando Reis e Os Infernais do seu lado. Tivemos ainda de 1987 os ingleses, não, os britânicos, eu diria, de Swing Out Sister. 1987 com Breakout. Começamos bem, abrimos bem. Hora 8 desta terça-feira fria, hein? 11 graus marcando aqui no alto da Vila Cruzeiro. Agora são 8 horas e 8 minutos, não perca a hora. Voltamos já.
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0: Educadora 8:10, um bom dia pra você que tá aí pensando, toma um banho gelado ou não? Educadora. Vai lá, você seca o sol, olha lá o sol que bonito, tá bonito? Toma um banho gelado e vai todo peladão lá pro quintal. Secará o sol. Eita, neném. Podemos não? Vamos lá que a Rosimeire tá querendo saber. Mais 3 signos. Tá na hora, se liga aí.
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0: Rosimeire encerrando, a Inês e a Renata também aqui, ó.
7: Câncer. 21 de junho a 21 de julho.
0: Mudanças em sua rotina, ainda que pequenas, podem trazer grandes benefícios para o seu bem-estar. Ó, que beleza? Se já tem objetivos claros em mente, vai com força e muita fé também. Seus interesses ganham impulso nas primeiras horas da manhã e você tem tudo para chegar aonde quer. Chateações? Claro, pode até rolar. E agora cedo. Convém ter muita calma para não se desentender com o paquera ou com seu amor, mas tudo se resolve. A boa notícia é que depois, olha lá, o astral dá uma ribada de tanto, hein? E deve ficar muito bem, olha lá, ficar agitado logo mais à noite. A cor que está aqui não ajuda em nada. Dá uma caprichada boa, viu, Meire? Meire Encerrana, Inês e a Renata também.
7: Leão, 22 de julho a 22 de agosto.
0: Patrocínio Paulista, Valquíria por lá, Radião a Milhão, hein? Vera, Fabiana e Elisângela também. É o momento de valorizar o que realmente vale a pena na sua vida. E se afastar do que não contribui com seu progresso, nem com o seu bem-estar. Eu espero que você tenha entendido, porque é mais claro que isso. Impossível. Seu jeito tende a ficar mais exigente e amizades superficiais devem perder espaço e importância. Se é que algum dia tiveram, né? Vamos combinar também. Os astros alertam que conflitos e tretas podem rolar no período da manhã com o amor. Cuidado! A sintonia com o ou a paquera deve aumentar. Se você estiver usando aí alguma coisa violeta, menina, aí sim, hein? Não tem pra ninguém.
7: Virgem, de 23 de agosto a 22 de setembro.
0: Oi, Selma, lá em Cajuru temos a Karina. Não tenha receio de investir em coisas inovadoras não, tá? Nem experimentar aí outros sabores também. Os assuntos de trabalho e dinheiro também estarão estimulados logo pela manhã e a chance de firmar aí contrato vantajoso. Aí sim, mesmo assim, convém abrir o olho porque rivais e concorrentes podem colocar as manguinhas de fora. Aquela velha história, né? Ninguém quer ver ninguém bem, não é? Olha lá, acho que é mais ou menos isso. Já à noite, o cenário esquenta e os desejos vão ficar aí à flor da pele. Ai, que delícia, hein?
8: Oh, yeah.
0: Sopinha, bebê. Cobertor e uma série na TV. A atração física terá grande influência também nos rumos aí da paquera. Verde é a sua cor para hoje, pelo sim, pelo não. Capricha aí.
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0: Exatamente, agora tem o Exalta Samba, 8:14. Tá vendo aquela lua? Ali, ó, no céu.

0: outros carnavais, literalmente, hein, Kalila? De muitos carnavais, eu diria. A Tati mandou um recado aqui, vai lá, Tati.
1: Oi, Rodolfo, bom dia,
0: bom dia.
1: Tati, hoje é aniversário do meu pai, Kalila.
0: Foi ontem?
1: E quem tá abraçando ele é a Irene, a filha Tati, o filho Ed, a Alcione e todos que estão te ouvindo.
0: Valeu, obrigado, querida. Viu?
1: Bom dia.
0: Volta lá, foi ontem? Volta ali.
1: Oi, Rodolfo, bom dia, Tati, hoje é aniversário do meu
0: foi
1: pai.
0: Foi ontem, mas mesmo assim, viu, Kalila, parabéns, saúde, saúde, saúde. É o que importa, o resto. A gente vai cantando um samba daqui, outro dali, e a banda vai tocando devagarinho também, não é não? Bom dia!
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0: Ah, não foi ontem não, aniversário do Kalil é hoje. A Tati já corrigiu ali, que ela mandou um áudio de ontem, não foi? Ou eu tô doido? Eu ouvi ontem foi aniversário de papai.
1: Oi, Rodolfo, é hoje aniversário do Kalil, viu?
0: Aí sim, festinha aí, hein, Tati? Ó, muitas pessoas também não, senão vira bagunça, tá? Organiza alguma coisa aí, tipo, umas 2.300, 2.400 pessoas no máximo. Ah, não, senão vira bagunça. Valeu, Kalila. Saúde, meu amigo.
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4: Governo federal arrecadou 1.780 milhões de reais em imposto de importação sobre encomendas internacionais nos quatro primeiros meses de 2026. O valor representa um aumento de 25% em relação ao mesmo período do ano passado e é o maior da série histórica para o período. A cobrança ficou conhecida como taxa das blusinhas e passou a valer em 2024 para compras internacionais de até $50 em sites e plataformas online. A medida foi criada para reduzir a diferença tributária entre produtos importados e a indústria nacional, mas divide opiniões. Enquanto representantes do comércio e da indústria defendem a taxação para proteger empregos e a produção brasileira, muitos consumidores criticam o aumento dos preços em compras de baixo valor. O ministro da Fazenda, Dário Durigan, afirmou que o governo discute possíveis mudanças na cobrança, mas garantiu que o programa Remessa Conforme será mantido.
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0: E nós seguimos por aqui com mais três signos rapidinho nesta terça-feira fria. Tá friozinho aí fora, não? Aqui no estúdio já tá pegando fogo. Eita, lelê. Ó, camisetinha cavada, chinelinho e shortinho. Aquele com três listras.
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0: Ih, rapaz, aqui a Rosângela tá doida lá pra saber. Bora, Rô? Rosângela Roseli, Roi Rô, e a Bruninha lá de Cajuru. Fala, Bruninha. Essa galera toda aí de...
7: Libra, 23 de setembro a 22 de outubro.
0: O dia será muito, muito, muito, muito, será de muito trabalho, eita, lelê, mas também de recompensas, claro, né? Os seus esforços serão valorizados pela chefia e os frutos da sua dedicação devem repercutir diretamente em sua conta bancária. Ouviu? Vou te passar meu Pix, aí você faz um gracejo. Hoje convém ir com mais calma e pensar bastante antes de fazer mudanças em seus hábitos ou, de repente, aí na sua aparência. Namoro à distância pode enfrentar obstáculos, sobretudo agora no período da manhã, hein? Ainda bem que depois o clima muda e melhora. Já à noite será ideal para se acertar de vez com o seu amor. Não, agora cabe. É isso aí, bora casar. Azul pra hoje, você de Libra, casa aí.
7: Escorpião, de 23 de outubro a 21 de novembro.
0: Luísa, Fernanda, Cida de Orlândia e a Márcia. Seus dons e talentos estarão tinindo no serviço e não faltará inspiração para transformar ideias simples, hein? Em projetos promissores, ó que beleza. O dinheiro virá com mais facilidade também, só que, a vontade de gastar pode falar mais alto do que o juízo também. Principalmente agora na parte da manhã. E há riscos aí, ó, de se meter em dívidas. O dia vai raiar perfeito nos assuntos do coração. E um lance, né, recente, tem tudo para ficar também mais sério. Mais um casamento. Bora lá pro cartório acertar isso tudo aí. Os astros dão sinal verde para conseguir uma conquista. Branco pra hoje. Você de escorpião. Eita, lelê, hein?
7: Sagitário, de 22 de novembro a 21 de dezembro.
0: Doralice, ela é de Brodowski. Nu, ela me mandou de madrugadinha. Falou, Rodolfo, que frio é esse? Aí eu falei pra ela, calma que piora. Olha que o solzinho começa a aparecer. Ai, valeu, querida. Agora já quentou de novo. Tá quentando, né? Como vovó dizia, tá quentando. Doralice em Brodowski, Maria José e Roberta. Hoje não faltará disposição física e mental para pegar firme aí, ó, em seus interesses e sua dedicação deve trazer resultados excelentes. O lado financeiro também fica bem servido e você deve sair no lucro em negociações. Desafios rondam o romance pela manhã, Já à noite será mais tranquilo, mas perfeita também um tanto quanto exagera, hein? Mais tranquila, né? Nada é perfeito nessa vida, a não ser Deus. Em vez de esperar um sinal do ou da paquera, pode mostrar aí logo o que quer e vai ousar mais para ganhar quem deseja. Olha isso, azul pra hoje, você de Sagitário. Ah, bebê, pelo sim, pelo não, capricha aí.
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0: Menos é mais, Matheus Fernandes.
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0: Mara com Maraísa, quem sente saudade sou eu, aí eu vou pra cima. Menos é mais com Matheus Fernandes, pra você que está levantando, se preparando, se ajeitando para trabalho.
1: Bom dia.
0: 8:33, não perca a hora, um bom dia, uma ótima terça-feira, bom trabalho.
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0: E nós seguimos por aqui, direto e reto, senão vai atrasar tudo, com os últimos signos para esta terça-feira fria, hein? Nu, se liga aí.
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0: Marilza, ela é de São Joaquim da Barra, tá querendo saber, falou que tava um frio danado por lá também. Deu para sentir, né, que toda a nossa região, enfim, foi assim. Serrana, São Joaquim, Franca, Brodowski, Ribeirão

0: vai soprar forte em sua direção e tudo deve fluir do jeito que espera no trabalho e no lado financeiro também. Extravagâncias podem ser mais prejudiciais e não convém acreditar em tudo que vê ou ouve. Deu pra entender?
1: Ai, para!
0: Cuidado com os exageros, é isso. O astral será de grande harmonia com o amor. Já na paquera, você vai dar um show, hein? Ah lá, um show de charme e pode se envolver com alguém se está solteira ou solteiro. E a sua cor para hoje é um azul, olha que belezinha. Coloca um azulinho e boa sorte.
2: Aquário, de 21 de janeiro a 19 de fevereiro.
0: Juliana, Nadir, Neia, Lidiane em Franca. Meninas, aproveitem para correr atrás aí dos seus interesses e dê o seu melhor no serviço aí no trabalho. Sua força de trabalho vai garantir também mais dinheiro no bolso. Tudo indica que você vai se entrosar numa boa com pessoas queridas. Vai com calma e seja mais paciente também. Cuidado aí. Pressões, cobranças e atitudes precipitadas e talelê podem dar ruim na conquista. Deu pra entender, não? Cuidado. O romance também terá mais harmonia e a cor para hoje é o verde. Capricha no verdim e boa sorte. Vamos lá que agora, dá licença. Os melhores estão chegando.
2: Peixes, de 20 de fevereiro a 20 de março.
0: Oi, Rosa, o filho da Elisângela, o Matheus, é Cláudia de Patrocínio Paulista também, como eu disse, os melhores. Com licença que agora eu tenho que prestar bastante atenção nisso aqui. Os contatos em geral devem fluir, que é uma maravilha, e suas qualidades vão brilhar, impulsionando o seu progresso profissional e financeiro. Começamos bem. Se pensar em começar um tratamento de beleza, talvez seja melhor adiar para outro momento. Uai, será por quê? Será por quê? Eu ia fazer um comentário. Melhor não. Os astros mandam vibrações boas, hein? Para os contatos e garantem também que suas investidas serão certeiras. Alá, mesmo sem embelezar, chá com nós. Pode se aproximar e abrir o coração, porque tudo indica que o ou a paquera vai cair de amores aí por você. Tá bom? Pra mim, excelente. Gostou, Rosa? Cláudia de Patrocínio Paulista e Matheus? É isso, palmas para nós. Aí, nossa cor para hoje é azul. E assim foi. Gostei hoje, hein? Muito bom. Não precisamos nos embelezar. É a beleza natural, essa basta, xixi.
1: Ai, para!
0: Ai, meu Deus do céu, vamos rir! Ria ainda é o melhor remédio. Ai, 22 minutos para as 9 na melhor do Brasil. Choosing Texas, com ela, Langley, pra animar aí a sua terça-feira fria, pra você bater o pezinho e dar um sacode assim no ombro, bem devagar.

Pinterest. Anitta na melhor do Brasil. Ela Langley com Choosing Texas. Bacaninha essa canção, né? Me lembra muito a Shania Twain, a galera que gosta de fazer um country. E você? Tá levantando, tá se ajeitando, se preparando todo ou toda para trabalho? 999-86-1023 é nosso zapinho. Eu vou beber um café que acaba de chegar. 9:50 já pulou você dessa cama aí. Tá difícil?

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1: Vamos falar do tempo, não?
2: Bom dia, Rodolfo.
1: Olá, bom dia. O tempo. Pega, Tora. Seguinte, a primeira grande onda de frio do ano segue forte, firme e forte, sobre o centro-sul do Brasil hoje e mantém o amanhecer gelado em estados das regiões sul, sudeste, centro-oeste e até parte do norte também. Essa massa de ar polar que avançou pelo país nos últimos dias provocou recordes de temperatura baixa, formou geada no sul e deve sim continuar influenciando o tempo pelo menos até amanhã. No sudeste, para nós aqui, apesar do avanço do ar frio, algumas áreas ainda registram nebulosidade e condições para chuva também. A virada no tempo, atenção, ó, a virada no tempo fica mais evidente a partir de sexta-feira, com a chegada de uma nova frente fria pelo oceano e a atuação de um cavado meteorológico. Não se atreva a me perguntar o que seria um cavado meteorológico, que eu não tenho a mínima ideia. Eu sou da época que cavado era o vestido que uma mulher bonita colocava, não vem não. Aí, pra cestinha, eu tava pensando, né, se esfriar, uma feijuca vai bem, hein? Já pensou uma feijoada? Eita, lelê! Capricha aí, bebê!
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1: Sai a rodada aí, a Mari Fernandes!
6: Aí sai a rodada!
7: Mari Fernandes!
6: Porra, daquele jeito! Vamos lá.

0: Ferrugem. Titi já está por aqui. Titi, cadê você?
1: Eu tô aqui, eu tô encolhido.
0: Você teve algum colega que teve apelido de ferrugem na escola?
1: Tive, tive sim.
0: E ficava bravo pra caramba.
1: Também ficava.
0: O que, que a gente falava? Por que tinha aquilo? Você lembra ou não? Por que que ele era daquele jeito?
1: Tinha sardas, né?
0: Sim, mas por quê?
1: Sardas.
0: Você não zoava ele assim?
1: Não, não.
0: Eu zoava.
1: Por que
0: Porque ele tinha tomado banho e não tinha enxugado direito, enferrujou.
1: Essa eu não sabia.
0: É, ué, por isso que... O ferrugem é isso aí.
1: O ferrugem, ele tem sardas.
0: Sim.
1: Tem sardas.
0: Ele é vermelhinho, né?
1: Exatamente.
0: Aquele cabelo é diferente, meio vermelhado, meio aquela coisa
1: Exatamente.
0: Toda e tal.
1: Tem sardas.
0: É isso, Titi. Como é que tá o tempo lá fora?
1: Ah, tá, o sol tá maravilhoso.
0: Um pra cada um.
1: Um pra cada um.
0: Mas
1: só
0: mesmo
1: que
0: assim,
1: o tempo
0: frio.
1: Tá meio gelado. Mas parece que até amanhã o friozinho tá indo embora.
0: Não, mas eu tava vendo agora, sexta-feira ele volta.
1: Volta na sexta?
0: Volta.
1: Ah, não, Rodolfo.
0: Vai voltar.
1: Nossa, é zoeira, hein?
0: Já estou pensando seriamente em fazer uma feijuca.
1: Ah, é bom, a gente precisa se manter aquecido, né?
0: Não, gostou do atrevimento? Em
1: Gostei.
0: Fazer uma feijuca.
1: Eu nem sabia que você fazia feijoada.
0: Nem eu! Com coisa que eu
1: olho.
0: Não, bebê.
1: Se você fizer, você traz um pouco.
0: Não, liga em algum lugar por aí.
1: Já pede pronto.
0: Quanto é que é? Já manda com tudo,
1: Rodolfo.
0: Aqui,
1: não
0: sei fazer nada.
1: Ai, Rodolfo. Chegou na casa do Rodolfo, tem feijoada, ele vai falar que foi ele que fez.
0: Claro.
1: Mas não foi, né?
0: É comprada.
1: Já tá comprada. É, gostei da dica, hein, Rodolfo?
0: Mas lógico, é. Eu não tenho amanhã, não. Não tenho amanhã, não.
1: Aí você sabe que eu também não tenho as manhas.
0: Presta bastante atenção no que eu vou lhe dizer e é fato. Cachorro velho não aprende truque novo.
1: É, isso é verdade.
0: Simples assim, entendeu?
1: Isso é verdade.
0: Então
1: isso
0: é
1: verdade.
0: É desse jeito que a banda
1: que
0: toca.
1: Que a banda toca.
0: Eu posso ir embora?
1: Pode ir embora.
0: Arrastando.
1: Oi, você está liberado.
0: Arrastando o pé, não?
1: Arrastando o pé. Você vai arrastar o pé?
0: Com o beijo roubado.
1: Ai, que delícia.
0: Ui, que delícia.

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7: Os economistas do mercado financeiro voltaram a aumentar a previsão para a inflação de 2026. Essa já é a nova semana consecutiva de altas nas estimativas. Segundo o boletim Focus, divulgado pelo Banco Central, a expectativa para a inflação do ano que vem subiu de 4,89% para 4,81%. A principal preocupação é a guerra no Oriente Médio, que fez o preço do petróleo disparar. O barril já ultrapassa os $100. Isso pode impactar diretamente o preço dos combustíveis no Brasil. Com a alta dos combustíveis, o transporte fica mais caro e o efeito acaba chegando a diversos produtos e serviços. Mesmo com a pressão inflacionária, o mercado continua apostando em queda de juros ao longo de 2026. Hoje, a taxa Selic está em 14,50% ao ano. O mercado também manteve a expectativa de crescimento da economia brasileira em 1,85%. Para o ano que vem.
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8: Oi, bom dia pra você, 9:03. 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

0: Thiago Rodrigues tá chegando na área pra esquentar mais aí a sua manhã. Vamos aquecer, vai, moçada. Vamos mexer, vamos aquecer. 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
0: Bom dia, turma. Tudo certo aí? Tudo bem? Espero que esteja 100%. E pra você que gosta do frio, assim que nem eu adoro esse frio. Mentiroso. Uma ótima terça-feira. Vamos que vamos. Ó, eu quero você aqui participando no 99986-1023. Daqui a pouco tem o nosso palpitando educadora pra você meter a colher. Tem um caso hoje. Peraí, já vou te contar. Vou te contar, hein? É mais uma polêmica. E o nosso palpitando ultimamente tá bem polêmico, né? Bem polêmico.

0: 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E o nosso Palpitando Educadora de hoje traz mais uma polêmica envolvendo herança, envolvendo família. Ai, meu Deus. Oi, Thiago, tudo bem? Ô, Thiago, eu cuidei da minha tia idosa por 10 anos. Thiago, eu cuidei da minha tia sozinho. Meus 3 irmãos nunca deram R$1 para os remédios e eles vinham visitar uma vez por ano. E quando vinham, viu? É, ela faleceu e deixou a casa dela no meu nome, em testamento, porque eu fui o único que ficou com ela até o fim. Agora, meus irmãos apareceram querendo anular o testamento na justiça, dizendo que a casa tem que ser dividida por igual, porque é herança de família. Ai, ai, ai. Eles estão me chamando, Thiago, de aproveitador e interesseiro. Eu ainda tenho que ficar com essa na minha cabeça. E eu quero saber se eu divido a casa para ter paz, porque eu não quero briga com ninguém. Ou se eu luto pela minha tia, pela vontade da minha tia em querer deixar a casa para mim como uma forma de agradecimento. O que que eu faço? É o Palpitando Educadora, meu amigo. Você tá no Palpitando, você vai sair daqui do Palpitando já sabendo o que você vai fazer. Com certeza. Com certeza. O pessoal aqui é direto, hein? Ó, fica à vontade pra mandar aí pro nosso amigo, tá? A sua mensagem de voz. Se você quiser gravar um áudio, é muito melhor, porque assim você consegue se expressar mais, né? Se expressar melhor. É, expressar melhor a sua opinião. Então vocês entenderam, ele cuidou da tia idosa por 10 anos, sozinho. E os 3 irmãos, eles nunca deram R$1 pro remédio. E quando ia visitar ela, era uma vez por ano. E olha lá, ele falou, ó, tinha ano que nem vinha. E ela acabou falecendo, deixou a casa dela no nome dele, que cuidou dela. E assim, em testamento. Ele foi o único, né? Isso era uma vontade dela. Só que agora, os irmãos apareceram querendo anular o testamento da justiça, dizendo que a casa tem que ser dividida por igual, porque herança, a herança é de família, não é só dele. Olha que coisa, né? E eles estão chamando ele de aproveitador, de interesseiro, tudo isso. E ele quer saber se ele divide, se ele deixa isso aí, fala, não, deixa quieto, vamos dividir para ter paz. Você vai até o fim, luta, né? Porque foi uma vontade da tia em querer deixar a casa para ele. Até como uma forma dela agradecer o tanto que ele cuidou dela até o fim, enfim. Bem, uma situação muito delicada no nosso Palpitando Educadora. Você fica à vontade para meter a colher nesse caso. E eu tô aqui, ó, comichando de vontade de falar. Ai, meu Deus do céu, mas vamos ouvir uma música? Enquanto isso, você vai mandando aqui no nosso WhatsApp. Manda aí sua opinião, quero muito ouvir você, quero muito ouvir. E esse nosso querido ouvinte também tá ouvindo a gente e quer muito saber o que você tem para falar para ele. Eu tenho um monte de coisa para falar aqui, mas não vou falar agora. Deixa para depois.
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0: 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O nosso Palpitando Educadora, trazendo mais uma polêmica. É aquilo que eu falo, palpitando, ele é polêmico, sim. Ele é polêmico. E ó, é o seguinte, a história desse nosso amigo, ele cuidou da tia dele, uma tia idosa dele, por 10 anos, sozinho. Sério, professor, sozinho. E aí, os três irmãos dele nunca deram um real pra ajudar com os medicamentos. E eles iam visitar a tia, assim, uma vez por ano. Uma vez por ano. Olha isso, vê se pode. Acontece que ela faleceu e deixou a casa dela no nome dele. E em um testamento ainda, né? Fez tudo certinho. Só que aí, porque ele cuidou dela, tudo, eu acho que até como forma de agradecer que ele cuidou dela, ficou do lado dela o tempo todo. Então ele deixou, ela resolveu deixar a casa pra ele. Acontece que os irmãos, aqueles que não apareciam nunca, sabe? Apareceram querendo anular o testamento na justiça, dizendo que a casa tem que ser dividida por igual, porque é herança de família.
1: Ai, caramba!
0: Ah, meu Deus do céu! E eles estão chamando ele de aproveitador, de interesseiro. E ele quer saber se ele divide a casa pra ter paz, pra ele ficar tranquilo, não ter briga, nada, ou se ele vai até o fim, né, pra fazer a vontade, que era da tia, de deixar a casa pra ele. Ela escolheu isso, ela escolheu. Olha, cada coisa que eu vou te falar, vai me desculpar, meu amigo tá ouvindo a gente aí, ó, mas é cada coisa, hã? Meu Deus, a Sueli Fidelis. Oi, Su, bom dia. O que você tem pra falar pra esse nosso amigo, Su?
2: Bom dia, bom tudo dia, bem?
0: Tudo ótimo,
2: Su. Se ela já deixou a casa no testamento, ele não tem que se preocupar. Entendi. É dele, pronto, que deixa os outros falando, manda os outros, todo mundo ir caçar coquinha descida, porque lá, ele tem, né, direito na casa, então não tem nada a ver. Esse povo tá dando de bobo.
0: Então,
2: não adianta não, que nenhum juiz contesta um testamento deixado em vida. Tá, um abraço.
0: Um abraço, Su. Fica com Deus. Um beijo pra você. Boa terça-feira. Opinião da Sueli Fidelis. E a Tânia? Oi, Tânia. Bom dia.
3: Bom dia, educadora.
0: Bom dia, Taninha.
3: Bom dia, querido ouvinte.
0: Tudo bem?
3: Bom, eu, oi, particularmente, na minha opinião, mais vale uma paz do que uma briga na justiça.
0: Entendi.
3: Por bens, né?
0: Exatamente.
3: Então, querido ouvinte, eu, se eu fosse você, cada um é cada um, né?
0: Sim.
3: Eu preferia ficar em paz comigo mesma. Porque Deus e sua tia viu tudo que você fez de coração. Uhum. Então, mais vale uma paz do que uma briga, né? Igual você falou, você não quer briga, você não quer confusão.
0: Ele não quer.
3: Então,
0: não
3: vai,
0: quer
3: por
0: ficar
3: mim.
0: Em paz.
3: Fica em paz, porque o bem mais precioso, o bem maior da vida da gente, uhum, é a gente estar em paz consigo mesma. Espero ter te ajudado com a minha opinião.
0: Com certeza,
3: tá bom?
0: Tânia.
3: Abraço.
0: Com certeza. É por isso que eu amo o Palpitando Educadora. Essa rede aqui de amigos, de amizade e o ouvinte mais sincero do Brasil, metendo a colher.
4: Brasil!
0: Ah, mas assim, falando que tem que ser dito, né? Dizendo que tem que ser dito. Sincero, ouvinte sincero. É opinião, é opinião. E é isso. É o nosso Palpitando Educadora. Esse nosso amigo cuidou da tia idosa por 10 anos sozinho. E aí, o que ela fez? Ela passou a casa que ela morava pra ele, né? Em testamento. Porque foi uma forma de agradecer o que ele fez por ela em vida. Só que os outros irmãos dele, eles nunca apareciam lá, nem pra ver a tia, nunca ajudaram com medicamento, nada. Só que aí, do nada, resolveram aparecer, dizendo que querem anular o testamento na justiça, dizendo que a casa tem que ser dividida por igual, porque é herança de família. Que coisa! E ainda estão chamando ele de aproveitador e interesseiro. Ele quer saber da gente, do nosso palpitando educadora, se ele deixa quieto isso aí, né? Divide com todo mundo pra ele ter paz, ou se ele faz a vontade da tia. O que que ele faz, hein? Eu acho, na minha opinião, que ele tem que fazer a vontade da tia, porque ninguém foi lá ajudar. Interesseiro, eu vou falar. Ô, produção, tu nem aí, vai. Interesseiro, aproveitador, ou interesseiros, aproveitadores, são os irmãos que não apareceram em nenhum momento para cuidar dessa tia e só apareceram agora porque querem a casa. É isso, essa é a verdade. Ah, vou falar mesmo, é o palpitando educadora. Tem que meter a colher, tem que falar. Jean Giovanni, Bruno Marrone, Fábio de Mel, bom dia para você, boa terça-feira.

0: graus e o calor tá chegando, tá voltando. É, mas parece que na sexta-feira o tempo vai mudar. O Rodolfinho falou hoje, hein? Na sexta-feira o tempo muda de novo, hein? Ai, meu Deus! 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Nosso palpitando educadora continua por aqui, trazendo esse caso, desse nosso querido ouvinte. Eu cuidei da minha tia idosa, Thiago, por 10 anos, sozinho. Fiz isso sozinho. E os meus 3 irmãos, eles nunca deram R$1 pros remédios. E eles também não vinham visitar ela, não. Quando aparecia, que era uma vez por ano. Quando aparecia, ela faleceu, deixou a casa dela no meu nome, em testamento, porque eu fui o único que ficou com ela até o fim. Agora, meus irmãos apareceram querendo anular o testamento na justiça, dizendo que a casa tem que ser dividida por igual, porque é herança de família. E eles estão me chamando, Thiago, de aproveitador, de interesseiro. E aí ele complementou aqui, ele falou: olha, eu fico muito chateado com tudo isso. Eu devo dividir a casa para eu ter paz? Ou eu vou até o fim, eu luto até o fim para fazer a vontade da minha tia querida? É isso aí, ó, ele tá nessa situação. Por isso que ele mandou aqui pro Palpitando a história dele, o que ele tá enfrentando, porque ele quer saber da gente, quer a nossa opinião, a opinião mais sincera, não é verdade? Então, ó, manda o seu áudio aí, 99986-1023, o que ele deve fazer, hein? Situação muito delicada e complicada. É o Palpitando Educadora Polêmico. 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
2: Automotors. E aquela subidinha na guia para estacionar parece inofensiva, hein? É, mas se feita de qualquer jeito, pode danificar pneus, rodas e suspensão. Subir rápido ou em ângulo errado aumenta o impacto e também o desgaste das peças. Por isso, sempre suba devagar, de frente com o controle, evitando impactos. Isso pode parecer um detalhe pequeno do dia a dia, mas se repetido várias vezes, faz diferença na vida útil do seu carro, viu?
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0: Faltando 12 minutos para as 10 horas, vamos falar de esporte no nosso Educadora nos Esportes, sempre junto com o Alto Posto Irmãos Ribeiro e Machados Multimarcas, e falando da Copa do Brasil, que começa hoje os jogos de volta das oitavas de final da Copa do Brasil. Às 19 horas e 30 minutos, o Internacional terá pela frente o Atlético. Os dois times empataram o jogo de ida em 0-0 e um novo empate levará a decisão para os pênaltis. Aí haja coração, né? Mesmo caso aí de Flamengo e Operário, que duelam às 21 horas e 30 minutos. O mesmo horário do jogo também entre Cruzeiro e Goiás, que empataram aí o jogo de ida, né? Agora vamos falar um pouquinho mais de futebol, que tem um áudio vazado do presidente do São Paulo que escancarou a preocupação dele com os valores gastos com os ex-treinadores do time. É, o Tricolor ainda precisa pagar aproximadamente 10 milhões de reais a Hernan Crespo, Luiz Ubeldia e Dorival Júnior. No dia 31 de dezembro de 2025, data base do balanço financeiro, o São Paulo registrava mais de 80 milhões em dívidas. É dinheiro, hein? 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
2: Bom dia pra você que ligou o rádio agora. Por aqui Thiago Rodrigues, o Titi da Educadora, comandando Frequência Educadora, a rádio da rádio que pega bem, é lógico. Pega muito bem nas mais de 200 cidades. Pessoal, todo mundo ligado em 102,3 através da FM. Não é brincadeira, não, rapaz. A audiência é grande, hein? Deixa eu agradecer esse carinho, a audiência aí, o pessoal que acompanha a gente também pela internet, lá no nosso aplicativo. 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Você que tá no computador também pode acompanhar a gente pelo site educadoraonline.com.br e também pela Alexa. 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É a tecnologia nos aproximando. Que coisa boa, né? Que coisa boa. E o nosso palpitando educadora dessa manhã de terça-feira traz a história desse querido ouvinte que cuidou da tia idosa por 10 anos sozinho. Porém, os três irmãos nunca deram um real pros medicamentos dela e também não iam nem visitar. Segundo ele, uma vez por ano eles apareciam lá. Acontece que ela faleceu e deixou a casa para ele, no nome dele, em testamento, porque foi uma forma que ela encontrou de agradecer o carinho, né? O tanto que ele cuidou dela. Só que os três irmãos, aqueles que nunca apareciam, então, estão querendo anular o testamento na justiça, dizendo que a casa tem que ser dividida por igual, porque é herança de família. E eles estão chamando ele de aproveitador e interesseiro. E aí ele quer saber da gente se ele divide a casa para ter paz ou se ele faz a vontade da tia e briga na justiça, vai até o fim. Sandra Marta Rodrigues, oi Sandrinha, tudo bem? Boa terça-feira, querida, para você. Thiago, eu passaria pro nome desses interesseiros para ter sossego. Opinião aí da Sandra. Valeu, Sandra. A Cirlei, ô Thiago, bom dia. Bom dia, querida, boa terça-feira. Eu acho que da mesma forma que ele adotou para cuidar da tia durante 10 anos, que ele também lute para ficar com a casa. É a desejo da tia, né? Era o desejo dela. Porque 10 anos não são 10 dias. Foram 10 anos aí cuidando da tia. É a opinião da Cirlei. Felipão, bom dia.
3: Bom dia, tia.
2: Você gosta de meter a colher e
3: eu sei. Eu gosto de palpitar, de fofocar,
2: exatamente,
3: de opinar.
2: Você entendeu o caso desse nosso amigo?
3: O que ele tá enfrentando? Qual que é o caso?
2: É o seguinte, ele cuidou da tia, idosa, por 10 anos, sozinho. E aí, tudo bem, cuidou dela, só que os três irmãos dele, eles nunca apareceram lá, nunca deram um real para remédio, nada, exatamente. E aí, ela faleceu, infelizmente ela faleceu, e ela deixou a casa para essa pessoa, para esse nosso ouvinte, em testamento, e assim, foi uma forma de agradecer, né, o que ele fez para ela. Agora os irmãos, aqueles que nunca apareciam, eles apareceram lá querendo anular o testamento da justiça, dizendo que a casa tem que ser dividida por igual, porque é herança de família. E eles estão chamando ele de aproveitador e interesseiro. Ele quer saber se ele divide para ter paz ou se ele briga e vai até o fim para fazer
3: briga
2: a vontade da tia.
3: Vai até o fim. Briga até o fim, você ajudou sua tia. Nada mais do que justo de ela ter deixado o que era dela para quem cuidou dela.
2: Então,
3: eu sou a favor dele lutar até o final.
2: Até o final.
3: Não abre mão, não. É. Esses teus irmãos é forgado.
2: Interesseiro, né?
3: Tudo bando de interesseiro.
2: Acho. Eu já falei.
3: Interesseiro são eles que estão aparecendo que agora para pegar querer a casa.
2: Foi o que eu falei aqui.
3: Então, não.
2: Não faz sentido, né?
3: Não, vai atrás, não entrega essa casa para eles, não.
2: E vai dar certo. A gente tá falando de um assunto aqui que não é só com esse amigo, não, tá? Que escreveu pra gente. É que ele quis saber da nossa opinião. Sim. Mas isso é mais comum do que a gente imagina.
3: É muito comum acontecer.
2: Isso é muito comum.
3: Muito comum.
2: A Patrícia, oi, Pati, tudo bem?
4: Bom dia, Titi. Tudo bem com você?
2: Tudo ótimo, minha querida.
4: Aí, Titi.
2: Um pouquinho.
4: Tô congelando aqui. Titi, olha, sobre esse caso, interesseiros são eles.
2: Pois é, aí, ó.
4: Será que eles não olhou pra trás e vê o bem que eles fizeram pra tia? Fez tão bem que eles nem mereceu a parte deles.
2: Falou tudo, Paty.
4: Eles têm que criar vergonha na cara e ver que eles não fizeram nada de bem pra tia.

0: dia pra merecer a parte deles.
1: É, então. É,
0: manda eles plantar coquim na ladeira, que eles ganham muito mais.
1: Olha isso.
0: Interesseiros são eles.
1: Gera uma revolta na gente isso, né?
0: Em ajudar, né, cuidar da tia. Agora que a tia faleceu, ele se interessou.
2: Isso a gente
0: se interessou pela casa.
2: Exato. Nós temos até um caso famoso, né? Tipo do Gugu, que a moça lá entrou pra anular o testamento, porque ele não deixou nada pra ela no testamento, né? Ah. Deixou só pros filhos, pra mãe, pra irmã.
1: Eu acho o seguinte.
2: Então acontece muito essa questão.
1: Eu acho que isso é muito comum.
2: É
1: muito comum. E agora chamando ele de aproveitador e interesseiro.
2: Não, são eles que são.
1: Ele cuidou da tia até não poder mais, fez tudo o que ele podia. Ele abriu mão. Enquanto os irmãos iam pra maladinha, ele tava lá curtindo, ele tava lá cuidando da tia e também ficando com a tia, né? Então é isso.
2: Nada mais justo do que ele ser beneficiado.
1: Vocês também acham, mas ele tá querendo saber a opinião do ouvinte. Você que tá ouvindo aí, manda aí a sua mensagem no 99986-1023. Mete a colher mesmo, porque ajuda demais, viu, Felipe? O pessoal tem me encontrado nas ruas aí e falado, comentado do Palpitando. Sim, Educadora.
2: Tá ouvindo, tá participando.
1: Ajuda demais. Ajuda,
2: claro, ajuda quem tem dúvida, né?
1: Com certeza.
2: Só que tem dúvida, manda a sua história.
1: Manda,
2: né,
1: história, exatamente. Muito bom, é o Palpitando Educadora na rádio que pega bem. Grava o seu áudio aí. Pet Show Boys, do nosso Frequência Educadora.

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3: 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Comprar roupas fora do país virou rotina para muitos argentinos. Em cidades como Miami, nos Estados Unidos, e Santiago, no Chile, turistas da Argentina enchem as malas com peças mais baratas do que as vendidas no próprio país. Segundo um relatório da Secretaria de Comércio da Argentina, as roupas argentinas estão entre as mais caras da América Latina. Uma camiseta de marca internacional chegou a custar quase o dobro do preço cobrado no Brasil. O setor têxtil argentino aponta que mais da metade do preço das roupas é composta por impostos, taxas e custos financeiros. Além disso, o parcelamento, muito utilizado pelos consumidores, também encarece o valor final das peças. Enquanto isso, o governo de Javier Milei tem apostado na abertura de importações para reduzir os preços e aumentar a concorrência. As tarifas para importação de roupas caíram de 35% para 20%.
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20 graus, deu uma esquentadinha, mas ainda tá frio, né? A paz do céu. Por aqui, Thiago Rodrigues, o Titi, junto com você. E essa é a ZYD 832, a rádio que pega. Pega bem, bem, bem demais. Quem não tá ouvindo tá por fora, tá? Inclusive do Palpitando Educadora de hoje, que traz a história desse ouvinte que cuidou da tia idosa por 10 anos sozinho. E os três irmãos nunca deram um real pra ajudar nos medicamentos. E visitar a tia era uma vez por ano. E olha lá, tá? E ela faleceu, infelizmente, e ela deixou a casa dela no nome desse sobrinho. É, em testamento. Porque foi uma maneira que ela encontrou de agradecer ele. Agora, os irmãos que nunca visitaram a tia, eles apareceram querendo anular o testamento na justiça, dizendo que a casa tem que ser dividida por igual, porque é herança de família. Olha essa situação. E ainda estão chamando ele de aproveitador e interesseiro. Ô, Thiago, por que você não fala o nome? A gente não pode falar, tá? É uma questão de respeito. Tá? Com o ouvinte, então a gente não pode falar. Mas com certeza a sua opinião ajuda demais. Ele quer saber se ele divide essa casa para ter paz, não ter dor de cabeça e nem brigar com os irmãos, ou se ele luta até o fim para ter essa casa, né? Porque assim, era uma vontade da tia para ficar com a casa, continuar com a casa, né? Porque era uma vontade da tia. Que coisa, é verdade, a Tânia pôs assim, ó, Thiago, tem coisas que nem dá pra acreditar, meu Deus, mas, ô Tânia, é mais comum do que a gente pensa, viu, minha querida? Infelizmente, isso acontece muito, em muitas famílias, infelizmente, viu? É triste a gente falar aqui, mas é o nosso palpitando. Aqui a gente tem essa liberdade com vocês, né? Isso é muito bom. Manda aí o seu palpite, o que, que ele deve fazer? Ter paz ou lutar até o final, até o fim, pra ter essa casa que a tia deixou como forma de agradecer? Ai, meu Deus, polêmica! Bora curtir Coldplay, bom dia!

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amigo cuidou da tia idosa por 10 anos sozinho. E os três irmãos nunca deram um real para os remédios dela. E eles iam visitar uma vez por ano. Eles davam a carinha lá para visitar a tia. Acontece que, infelizmente, ela faleceu. Só que ela deixou a casa dela para esse nosso ouvinte, sobrinho dela, que cuidou dela, e em testamento. Foi uma forma que ela encontrou de agradecer esse sobrinho. Agora, os irmãos dele apareceram querendo anular o testamento na justiça. Vê se pode isso. Dizendo que a casa tem que ser dividida por igual, porque é uma herança de família. E aí é aquela situação. Ainda ele tem que aguentar ser chamado por eles de aproveitador e interesseiro. Ele quer saber da gente se ele divide, né, a casa para ele ter paz, ou se ele vai em cima, briga, vai até o fim para fazer a vontade da tia, que era deixar a casa para ele. Porque os irmãos não queriam nem saber dela, estavam nem aí para ela. É, a verdade é essa. Aparecia uma vez por ano lá, não ajudavam com remédio, com nada, com nada. Vai ver que até falava mal, desculpa, mas eu tenho que falar aqui, vai ver que até falava mal. Aí, depois que a tia faleceu, eles voltaram querendo uma parte dessa casa que ela deixou em testamento somente para esse sobrinho que cuidou dela. Olha essa situação, gera uma revolta na gente. Pode falar, gera uma revolta. É o nosso palpitando educador.

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0: 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Continua o nosso palpitando educadora por aqui, trazendo esse caso desse nosso amigo, querido ouvinte, que eu não posso falar o nome, uma questão até de privacidade, respeito. Tiago, eu cuidei da minha tia idosa por 10 anos sozinho e meus 3 irmãos nunca deram um real para ajudar nos remédios e eles vinham visitar ela uma vez por ano. Ela faleceu e deixou a casa dela no meu nome, em testamento, porque eu fui o único que ficou com ela até o fim. Então é uma forma de agradecer o que eu fiz para ela. Ela que decidiu isso. Eu coloquei isso na cabeça dela. Agora os meus irmãos, eles apareceram querendo anular o testamento na justiça, dizendo que a casa tem que ser dividida por igual, porque é herança de família. E eles estão me chamando de aproveitador e interesseiro. Não tô aguentando isso, Tiago. Agora eu quero saber o que eu faço. Para ter paz, eu divido a casa e vou ter a minha paz? Ou eu vou até o fim e faço a vontade da minha tia, que era de dividir, não, de dar a casa para mim, como ela fez. Agora os meus irmãos, que nunca cuidaram dela, estão querendo aí dividir a casa. Que coisa, hein? E essa situação, parece que não, mas é mais comum do que a gente pensa, né, produção? Isso acontece muito. Ah, o pessoal no Lava Rápido Santa Rita, ô Tiago, é o seguinte, eu vou falar e não vou sair correndo dessa vez. Infelizmente, ela vai ter que pagar um advogado. Infelizmente, ela vai ter que passar por isso. Valeu, querido. Forte abraço aí pra vocês. Bom trabalho. Oi, tia Cris. Tudo bem?
1: Bom dia, Thiago.
0: Bom dia, tia Cris. Amém, querida.
1: Ah, quanto ao rapaz aí, né? Eu acho que ele tem que ficar com a casa, porque se a tia deu a casa pra ele, é a vontade dela. Então. Ele não pediu? João já tá no testamento? Deixa a casa pra ele. É direito dele, né?
0: É direito dele.
1: É isso que eu penso. Bom dia, que você tenha um ótimo dia. Obrigado. 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Pega bem.
0: Valeu, tamo junto. Boa terça-feira pra você. É, eu já falei a minha opinião aqui. Eu acho que aproveitadores e interesseiros são eles. Que voltaram agora, que nunca foram visitar a tia. E uma vez por ano, você acha que tem cabimento? Uma vez por ano visitar a tia? Uma vez por ano. E agora que ela faleceu, eles apareceram querendo uma parte da casa? Ah, pelo amor de Deus.

0: tenha santa paciência. O que você acha que ele deve fazer? Dividir a casa para ele ter paz ou ir até o fim? Brigar ali, nem se tiver que brigar, para ter a casa que a tia deu para ele. Como forma de agradecimento, né? Como forma de agradecimento. É o nosso Palpitando Educadora. Manda aí, 99986-1023. Qual que é o seu palpite?
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0: voltando amanhã. 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E o nosso Palpitando Educadora de hoje também vai ficando por aqui, voltando amanhã com mais um caso pra você meter a colher.
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4: Para os amantes de chocolate e coco, eu separei uma receita especial para vocês. Rocambole de chocolate com coco ralado. Vamos precisar de 2 xícaras de chá de leite em pó, 2 xícaras de chá de chocolate em pó, 1 lata de leite condensado e coco ralado em flocos para polvilhar. Para o recheio, 100 gramas de coco ralado e 1 colher de sopa de margarina. Em uma panela, leve os ingredientes do recheio ao fogo médio, mexendo até desgrudar do fundo da panela. Deixe esfriar. Em uma tigela, misture o leite e o chocolate em pó e depois, aos poucos, o leite condensado, até formar uma massa homogênea e que desgrude das suas mãos. Abra a massa entre 2 folhas de filme plástico com um rolo, formando um retângulo. Espalhe o recheio, enrole como um rocambole e leve à geladeira por 2 horas.
5: Que delícia!
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4: Bom dia, são 11 horas. Direto da nossa redação, está no ar o Fique Sabendo. 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Traficante procurado pela Interpol e é preso no Paraguai. Ele abastecia e preso no Paraguai, abastecia a região de Ribeirão Preto com cocaína. O traficante Narciso Alaia, de 44 anos, procurado pela Interpol e preso ontem em Encarnación, cidade do Paraguai, próxima da fronteira com a Argentina. Ele era responsável por abastecer o interior de São Paulo com cocaína, segundo as autoridades. De acordo com a polícia paraguaia, Bugão, como era conhecido, é apontado como chefe de um esquema internacional de tráfico de drogas que movimentou milhões de dólares. As autoridades suspeitam que ele tenha acumulado cerca de 25 milhões em bens. A defesa dele não foi encontrada para comentar o assunto. O nome do suspeito constava na lista de foragidos da justiça brasileira. O Brasil era um dos principais destinos da droga distribuída pelo grupo criminoso, de acordo com investigadores paraguaios. Agiota é preso em Franca suspeito de cobrar R$250 mil por empréstimo de R$12 mil. A Polícia Civil prendeu ontem um homem suspeito de agiotagem em Franca. A prisão temporária aconteceu em uma loja no centro da cidade. As investigações começaram após uma vítima procurar a polícia e afirmar, após contrair empréstimos com o investigado, que recebeu cobranças abusivas e também ameaças. A dívida, diz a Polícia Civil, começou em R$12 mil e chegou ao patamar de R$250 mil. O suspeito, que não teve o nome divulgado, usava cheques e promissórias emitidos pela vítima como instrumento de pressão e cobrança, além de encaminhar mensagens intimidadoras. Além da prisão, os policiais fizeram buscas na casa do homem, mas nada de irregular foi encontrado. No entanto, o celular dele foi apreendido. O investigado deve responder pelo crime de extorsão. Este foi o Fique Sabendo, que está de volta amanhã, direto da nossa redação, trazendo as últimas informações para você, sempre junto com a JCM Informática.
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Vai, Estácio. Vai, Silvio.

0: Por aqui, Thiago Rodrigues, o Titi, continua junto com você. Ai, adoro, comunicando com o melhor ouvinte do Brasil. Melhor coisa do mundo isso aí, viu?
1: É. Brasil!
0: Você continua ouvindo a ZYD 832, é a rádio que pega.
2: Pega bem.
0: Líder de audiência. Quem não segue tá por fora. Por falar em seguir, você já passou lá no nosso Instagram e no nosso Facebook pra seguir a gente? Ah, ainda não? Educadora Rádio TV. A gente tá sempre postando as novidades por lá, tá? Ó, daqui a pouco tem Zap Hits. Vou mostrar duas opções daqui a pouco pra você. Você vai votar naquela que você gosta mais. Legal, né?

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0: rapidinho, hein? Não vai mudar de rádio, não, hein? Pera aí.
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5: O mercado do algodão abriu esta terça-feira com foco total na exportação. A pluma segue valorizada devido à quebra de safra em outros grandes produtores mundiais, o que coloca o Brasil em uma posição estratégica. No mercado interno, a saca está cotada na média de R$ 142,15. A indústria têxtil nacional mantém a procura ativa, mas o produtor brasileiro prioriza os contratos internacionais, aproveitando a taxa de câmbio favorável, que garante uma excelente remuneração neste fechamento de ciclo.
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4: 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Mais futebol e a pré-lista da seleção brasileira, feita pelo técnico Carlo Ancelotti, tem Neymar do Santos e Pedro, atacante do Flamengo, dentro. Já o atacante Estevão tá fora da relação por causa de uma contusão. Ele não vai se recuperar a tempo de disputar a Copa do Mundo. A relação tem 55 nomes e foi finalizada ontem para ser entregue à FIFA na data limite. O fato de os nomes estarem na lista não significa que serão convocados para o Mundial. No dia 18 de maio, é a próxima segunda-feira, Ancelotti convoca apenas 26 jogadores que estarão de fato na competição. A inclusão de Neymar era prevista aí dentro da CBF, né? É, pois ele vinha fazendo aí parte das listas de Ancelotti, mas até agora não foi chamado para nenhum amistoso, né? O jogo mais caro da fase de grupos da Copa do Mundo em 2026 é Portugal e Colômbia. É marcado para correr no dia 27 de junho, lá em Miami, nos Estados Unidos. Os ingressos para a partida custam quase R$ 12.500. É baratinho, né? É. 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
2: Bom dia pra você, daqui a pouco meio-dia na TV Educadora, canal 45.1, tem o programa Empreende Mais, o programa que vai ao ar de segunda a sexta-feira ao vivo, tá gente? Pra você poder participar, por isso que é ao vivo, pra você poder interagir através do WhatsApp da TV Educadora. Esse é um outro WhatsApp. Se fosse você, anotava aí pra você participar da programação da TV Educadora. É o 99996-2050. Tiago, você falou muito rápido, não deu nem tempo de eu pegar meu celular pra eu anotar. Então pega aí seu celular, põe aí no WhatsApp, na sua agenda. TV Educadora. 99996-2050. Quem vai estar no programa Empreende Mais hoje é ela, a Milene Del Toso. Ela é advogada, Milene, né? E o tema, a Del Roma

0: e os bastidores do mercado contábil e a transformação do setor. Você tem alguma dúvida? Quer mandar sua pergunta? A Milene vai responder na hora para você, vai tirar suas dúvidas, tá? Esse que é o legal do Empreende Mais, né? Você poder interagir ali na hora. Você pode acompanhar na TV Educadora, no 45.1, no canal 45.1, mas também através do nosso site, educadoraonline.com.br. Abriu o nosso site, você vai ver a aba TV ao vivo. Clica uma vez lá nessa aba, TV ao vivo, vai abrir uma segunda janela. Abrindo a segunda janela, você dá o play. Você aperta lá o play, dá um clique lá, tum, na tela do celular mesmo, você dá o play, você acompanha a programação da TV Educadora. Legal, né? Legal. É o Empreende Mais, mais um programa da TV que mostra a nossa gente.
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0: Zap Hits no ar, duas opções. Eu quero você zapeando. A número 1, Bruno e Marrone, Beijo de Varanda. E a número 2, Eduardo Costa, Coração Pirata. Meu Deus, hoje tá mais difícil ainda, hein, produção? Que isso, hein? Vocês estão complicando os Zap Hits aí, é difícil, hein? Ah, essa é a primeira opção, Bruno e Marrone.
3: Tudo.

Costa, Coração Pirata, A Primeira Opção, Bruno e Marrone, Beijo de Varanda, é pra dar um nó na cabeça da gente, porque as duas são boas. O problema é esse do Zap Hits. Você tem que escolher uma, né, produção? As duas nem pensar, né? Não dá, né? Então, ó, você que tá ouvindo, qual que você vai escolher? A número um, Bruno e Marrone, Beijo de Varanda.

0: Já decidi a minha. Eduardo Costa, Coração Pirata. E a Cidinha vai me ajudar, será? Hã? Oi, Cidinha, tudo bem? Boa terça-feira, querida. Thiago, eu também voto na número 2. Eduardo Costa, Coração Pirata. Quem mais? A Vânia, Vaninha. E aí, a número 2 ou a 1, hein? Ou a 1 ou a 2? A 2. Ah, pois, ó, eu adoro essa música, Thiago. Então, ela votou no Eduardo Costa, Coração Pirata. Eu tô anotando aqui, tô com a minha caneta anotando. Vamos lá, quem mais? A Renatinha, oi, Rê. Boa terça-feira, ela votou na número 1. Bruno e Marrone, Beijo de Varanda. É o primeiro o voto aí da dupla Bruno e Marrone, mas o jogo pode virar, porque o Zap Hits é assim, né? O jogo vira. O Alexandre, fala ali. E aí, beleza? A número 2, Thiago, Eduardo Costa, Coração Pirata. A Graciele, oi, Gra, tudo bem com você, querida? A Graciele votou na número 2 também. Eduardo Costa, Coração Pirata. É, eu falei Alexandre, eu lembrei do Alexandre Tibum. Cadê o Alexandre Tibum que tá sumido, hein? Hã? Sumiu, hein?
1: Rapaz!
0: Outra pessoa que sumiu, hã? Foi o Merrão. Cadê o Merrão, hein? Hã? Cadê o pessoal, hein? Vocês estão bem? Tá tudo bem com vocês?
1: Ai, caramba!
0: Tá tudo certo aí com vocês? Hã? Manda um áudio aí. Ah, tô esperando vocês. Reginaldo, fala, Reginaldo. Você tá bom, querido? Thiago, vamos de Bruno e Marrone. Beijo de varanda. Valeu, querido. Forte abraço. Quem mais, hein? Participando. O Altair. Fala, Altair. Thiago, vamos aí da número 2. Eduardo Costa, Coração Pirata. Você tem razão, Thiago. Essa música é muito top. Valeu, tamo junto. A Priscila, Pri. A primeira ou a segunda, hein, Pri? Ah, a segunda, Eduardo Costa, Coração Pirata. Valeu, querida. Tamo junto, forte abraço. A Fabi, o Thiago, fala, Titi. Ela pôs assim, ó, bom dia, Titi. Com esse frio, eu fico com a número 2, Eduardo Costa, Coração Pirata. Tá frio, hein? Fala sério. Ah, mas já deu uma melhorada, já deu uma esquentadinha. Parece que o frio tá indo embora, mas o Rodolfo falou hoje de manhã, mais cedo, que sexta-feira o frio volta. Ele vai embora só um pouco, mas a sexta-feira ele volta. Quem mais? A Daniela. Oi, Dani, tudo bem? Thiago, eu voto na número 2, Eduardo Costa, Coração Pirata. Não dá mais tempo de votar? Votações encerradas? Então a gente curte a campeã do Zap Hits.
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3: A China confirmou que o presidente dos Estados Unidos, Donald Trump, fará uma visita de Estado ao país entre os dias 13 e 15 de maio. Segundo o governo chinês, Trump e o presidente Xi Jinping devem discutir temas importantes das relações entre os dois países, além de questões ligadas à paz e à estabilidade global. O porta-voz do Ministério das Relações Exteriores da China disse que Pequim está pronta para ampliar cooperação com os Estados Unidos, mesmo em um cenário internacional considerado turbulento e complexo. A visita acontece em meio a um impasse entre Estados Unidos e Irã para tentar encerrar a guerra no Oriente Médio. A situação pode gerar novas tensões, já que a China é um dos principais aliados do governo iraniano.
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0: já já estamos de volta aqui na número 1 do seu rádio. Vai mandando o seu zap aí, 99986-1023. Me conta como está sendo o seu dia. Tá frio, né? Eu sei.
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3: O governo federal arrecadou R$1,780 bilhões em imposto de importação sobre encomendas internacionais nos quatro primeiros meses de 2026. O valor representa um aumento de 25% em relação ao mesmo período do ano passado e é o maior da série histórica para o período. A cobrança ficou conhecida como taxa das blusinhas e passou a valer em 2024 para compras internacionais de até $50 em sites e plataformas online. A medida foi criada para reduzir a diferença tributária entre produtos importados e a indústria nacional, mas divide opiniões. Enquanto representantes do comércio e da indústria defendem a taxação para proteger empregos e a produção brasileira, muitos consumidores criticam o aumento dos

0: preços em compras de baixo valor. O ministro da Fazenda, Dário Durigan, afirmou que o governo discute possíveis mudanças na cobrança, mas garantiu que o programa Remessa Conforme será mantido.
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10: Pra você na Educadora, meio-dia e 5.
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10: E aí, tá tudo certo? Tudo 100%? Hoje, terça-feira, 12 de maio, temperatura 23 graus. Thiago Rodrigues continua por aqui, o titi da Educadora, ou o fofoqueiro da Educadora, né? É, também eu sou conhecido assim. 102,3. Essa é a ZYD 832, com certeza, a rádio que pega.
11: Pega bem.
10: Muito

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8: Boa tarde, 12:22. Vamos fofocar.
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8: Chega mais, meu querido ouvinte, minha querida ouvinte. O Matheus, que faz dupla com o Cauã, assumiu que traiu a mulher. Deus. O cantor resolveu se manifestar sobre o fim do casamento de 14 anos com a Paula Aires. Aires. Falei certo sobre o nome dela? Aires. Ele admitiu que teve fases aí em que errou muito, que caiu em tentação e que não soube distinguir o que era certo e o que era errado. Ah, me poupe, vai.
9: Ai, caramba!
8: Ah, me poupe. Matheus falou também que para viver na estrada fazendo shows é preciso estar blindado com Deus. Porque tem bebida, tentação, amigos que você acha que são amigos e não são. Não coloca Deus nesse meio aí não, tá?
9: Rapaz.
8: Para com isso. É. Não, para com isso. Ah, tem nada a ver. Tem nada a ver. Tem nada a ver. Se você ama a pessoa, você não trai.

0: tanto, é isso?
1: Ai, caramba!
0: Quem ama, não trai. É isso. Ele não amava ela, pronto. Amava. Aí vem querer colocar um monte de desculpas aí. Ai, porque quem vive na estrada. Ai, porque tem que ser blindado por Deus. Ai, bebida, tentação. Amigos que você acha que são amigos. Então, se teu amigo cair no buraco, você cai junto também, né? Você acha que teu amigo... Se teu amigo fala... Não, não tem nada a ver. Não pode misturar as coisas. Entendeu? Tudo bem, você errou, cara. Tá tudo certo. Errou. Fazer o quê? Vida que segue. Vê se aprende, né? Pra não ficar aí fazendo isso. Agora, esse negócio de ficar colocando desculpinha, inventando desculpinha, isso estressa. Isso cansa, né? Ai, porque isso, porque aquilo. Assume que você errou e ponto final, ué. Não é verdade? Errei, pronto. E procura melhorar. Não continuar desse jeito, que é, assim... Acaba sozinho, né? É.

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boiadeira. Olha onde eu tô. Que pega bem, né, bebê? Que volta daqui a pouco, depois do intervalo.

0: 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Por isso, sempre suba devagar, de frente com o controle, evitando impactos. Isso pode parecer um detalhe pequeno do dia a dia, mas se repetido várias vezes, faz diferença na vida útil do seu carro, viu?
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2: Faltando 17 minutos para uma hora, vamos falar da Belcides Móveis, que entende as suas necessidades. 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Vamos agora no WhatsApp falar com você, o melhor ouvinte do Brasil. Tá tudo certo, é?
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2: Terça-feira, muito frio. Oi, Claudinha, tudo bem? Como que você tá, querida? Ela me chamou de fofoqueira, Guel. Titi, você é fofoqueira, hein? Só aquele tanto. A Lúcia Helena, oi, Lúcia. Boa semana, boa terça-feira. Quem mais? A Elisângela, tudo bem, Eli? É, ia ser friaca, hein? Dá vontade de ficar no sol, não é? Hã? Dá vontade de ficar tomando aquele solzinho. Aí você vai aquecendo, depois você vai, você sai do sol, você vai pra sombra. Meu Deus do céu, aí você sente mais frio ainda. Lentes e o Chorão!

da manhã, logo após o Rodolfinho, Rodolfo Musquiá. Cissa de Paula vai continuar junto com a gente e eu também continuo junto com ela pra gente fofocar. Adoro! E também ela vai apresentar o Tarde de Sucessos daqui a pouco. Tchau, gente! Tchau não, né? Quem tá falando tchau é o Frequência e eu não vou falar tchau, não vou embora agora. Não vou, produção, vou fofocar com a Cissa. Não, não quero ir embora, não. Vocês estão mandando embora, é isso mesmo?

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3: Os economistas do mercado financeiro voltaram a aumentar a previsão para a inflação de 2026. Essa já é a nova semana consecutiva de altas nas estimativas. Segundo o boletim Focus, divulgado pelo Banco Central, a expectativa para a inflação do ano que vem subiu de 4,89 para 4,81%. A principal preocupação é a guerra no Oriente Médio, que fez o preço do petróleo disparar. O barril já ultrapassa os 100 dólares, e isso pode impactar diretamente o preço dos combustíveis no Brasil. Com a alta dos combustíveis, o transporte fica mais caro, e o efeito acaba chegando a diversos produtos e serviços. Mesmo com a pressão inflacionária, o mercado continua apostando em queda de juros ao longo de 2026. Hoje, a taxa Selic está em 14,50% ao ano. O mercado também manteve a expectativa de crescimento da economia brasileira em 1,85% para o ano que vem.
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14: O setor sucroenergético registra moagem intensa no centro-sul do país. O indicador do açúcar cristal abriu o dia cotado a R$ 152,40 a saca de 50 quilos. A demanda internacional pelo açúcar brasileiro continua em alta, o que faz com que as usinas mantenham um mix de produção focado no alimento. Já o etanol hidratado apresenta firmeza nas bombas, com o preço na usina girando em torno de R$ 2,55 o litro, refletindo o consumo aquecido deste período de outono.
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5: 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Oi, eu tô chegando aí na sua tarde. Cissa de Paula, em ZYD 832, canal 272, Educadora, Batatais, São Paulo, vem que vem, vem. Terça-feira, 12 de maio, 24 graus, na melhor sintonia, meu bem. Sempre com ela, sempre.
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1: Ótima tarde pra você. Bem-vindo, bem-vindo, bem-vinda ao Raid, essa programação gostosa. Só coisa boa na sua tarde, uma programação delícia, caprichadinha pra você, muita informação, e é claro, tem babado de montão, né, Ti?
2: Fala, Cicinha! Tudo bem?
1: Eu estou melhor agora com você.
2: Eu tô aqui em busca das fofocas.
1: Você tá em busca das fofocas?
2: Você já me dá uns toques nas fofocas, eu vou buscando aqui, pra saber dessas tretinhas.
1: Eu chego aqui, ele fica todo concentradinho.
2: Exatamente, tô aqui buscando fofocas pra gente falar daqui a pouco.
1: Bora, hein?
2: Bora lá?
1: Ah, é aquela fofoca bem apimentada.
2: Sim, com certeza.
1: Hoje eu tô afim de dar uma chicotada.
2: Vai lá, chicota, Cissa, chicota.
1: Gosto da chicotada, hein?
2: Aí,
1: bora chicota. Na chicotada.
2: Isso, cuidado com esse chicote aí, hein?
1: É de leve, é com amor.
2: Você tem que chicotar. Ai, ai.
1: Nossa.
2: Eu não, Cissa. Chicota as fofocas, eu não.
1: As fofocas mesmo.
2: Mexe com a Cissa, que você vai ver o chicote dela.
1: Ui. Chegamos, hein, na sua tarde. Bora aumentar esse volume. Educadora, pega bem.

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0: Eu tô achando que eu tô querendo tomar uns belisca em casa, certo? 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
1: Léo Santana.
0: Ah, a gente não.
1: Não, ele é bonitão mesmo.
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1: Ele é bonitão demais.
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1: Fala sério.
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0: E mais um detalhe. Você quer babado?
1: Claro que quer. Ah, o ouvinte sempre tá esperando sempre, aquela fofoquinha.
0: Né? Tá aqui já antenadinho, né?
1: Exatamente.
0: Segura aqui que a gente já volta então.
1: Daqui a pouco com fofoca.
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2: Oi, 1:18, boa tarde.
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2: Chega junto, tem babadinho.
4: Esse babado foi a Cissa que passou. É, tá dando o que falar já na internet, viu, Cissa?
2: Tá, hein?
4: É uma dupla esse aí tá. De cantoras que acusa a Anitta e a Shakira de plágio na música Choca Choca. Olha isso. Anitta e Shakira estão sendo acusadas de plágio pela dupla Tuzica ou Tusca. Eu acho que é Tusca.
2: É Tusca.
4: Tusca. E Rebebê. Rebebê. Rebebê. Por aí.
2: Então,
4: tá bom.
2: O outro eu já não sei.
4: Rebebê.
2: Rebebê.
4: Rebebê. Rebebê. As artistas publicaram um vídeo nas redes sociais alegando que a música Choca Choca, que foi lançada em abril deste ano, apresenta fortes semelhanças com a faixa autoral Atômica.
2: Como é que é?
4: Que é deles.
2: Como é que é o ritmo?
4: Tem aqui, ó. Vamos colocar um áudio aqui.
2: Então vamos colocar aqui.
4: Vamos colocar o áudio que aí dá pro pessoal de casa ter noção. Deixa eu aumentar o volume aqui. Pera aí, vamos lá.
5: Shakira e Anitta nos copiaram.
4: Essa é a dupla.
5: Anitta e Shakira sacaram esta canção.
2: Choca, choca, choca, choca.
4: Essa é a da Shakira e da Anitta, né?
2: Corpo com corpo, boca com boca.
4: Agora delas, ó.
2: Tá.
4: Essa é a delas. Até a dança é parecida.
2: Até a dança é parecida.
4: Então elas estão acusando. Estão acusando elas aí de plágio.
2: Será?
4: Então.
2: Eu acho que aí foi um copiei, chão, chão.
4: É choca-choca com a música Atômica delas.
2: E a melodia é a mesma, a sintonia da música é a mesma. E o refrão também, porque é choca-choca, corpo com corpo, boca com boca.
4: Quase fala a mesma coisa.
2: Quase a mesma coisa. E ela fala boca com boca, pouca roupa, não é? As meninas
4: pouca
2: aí.
4: Pouca roupa, eu acho com que é
2: pouca
4: isso.
2: Roupa.
4: Mudou pouca coisa.
2: É, não, gente. Não, gente, se isso não for plágio, eu tô largando.
4: Na gravação, as duas acham que a Anitta e a Shakira nada tem a ver com plágio e que isso pode ter sido feito pelos seus produtores, né?
2: Sim.
4: A parte de produção. Segundo as duas, o que elas querem é uma collab ou um feat, ou até mesmo uma futura participação em outra música. Eu acho que, né?
2: Até que não tá pedindo muito, se for ver, viu? Até.
4: Anitta e Shakira ainda menos prejuízo, não se pronunciaram sobre a acusação, mas eu acho que tinha que ter mesmo, viu, gente? Porque isso aqui é uma cópia.
2: Não, é realmente.
4: A Cissa me contou, eu não tava sabendo. Na hora que eu ouvi aqui no estúdio, eu falei, meu Deus, muito parecida.
2: Diferente, lembra daquela que a gente comentou? Aquela que a gente
4: DC
2: comentou.
4: Descer pra BC.
2: Descer pra BC, que é o...
4: Que parecia do Ragatanga,
2: isso,
4: né?
2: Isso, o pessoal tava. O pessoal tava falando que parecia com o Ragatanga. O ritmo, mas a música em si, a letra. Mas essa daí tá descarada, vamos falar sério.
4: Choca, choca.
2: Até o refrão tá igual.
4: Com a Atômica delas, a Tusca e a Rebebê. Ou Rebebê. Rebebê.
2: Acho que é Rebebê.
4: Rebebê. Gente do céu.
2: Tá demais,
4: eu tô chocado, realmente. Choca, choca mesmo.
2: Choca, choca.
4: Choquei, choca, choca. Gente, muito parecido.
2: É
4: até
2: muito.
4: A dança. Aí tem o vídeo delas na internet. Se você der um Google aí, você vai ver. Coloca aí, ó. Cantoras que acusam Anitta de plágio. Anitta e Shakira de plágio. Música Choca Choca. E elas mostram o clipe da música. E é muito parecido até a dança.
2: A música, a dança é a mesma coisa.
4: Copia,
2: não,
4: mas não faz
2: cabimento.
4: Igual.
2: Então, eu também achei fora do cabível, gente, não.
4: Meu Deus.
2: Uma coisa é, às vezes, bater alguma coisa, porque, claro, às vezes acontece, bater uma sintonia, mas isso aí tá demais,
4: eu achei, na minha opinião. Eu tô em choque.
2: Você tá em choque?
4: Em choque.
2: É.
4: Assim, a gente já viu casos bem parecidos, né?
2: Sim.
4: E que realmente foi comprovado o plágio.
2: Uhum.
4: Porque tem um número de notas que eles vão avaliar.
2: Sim.
4: Né, sobre a melodia e a letra e tudo isso. Só que assim, já, a gente já ouvindo aqui, a gente que não entende muito sobre essa avaliação, mas já ouvindo a gente já ficou assustado, né?
2: Ah, pra mim é a mesma coisa. Pra mim é a mesma coisa.
4: Eu também acho que não tem nada a ver com a Anitta e nem com a Shakira. É a parte de produção.
2: Os produtores. Sim.
4: Que eles chegam, a gente tem uma música aqui que é da hora, legal, vai ser top. Dá pra gravar com a Shakira, com a Anitta, e aí manda ver.
2: Que pode ser que aconteça mesmo. Sim. Pode ser. Pega, ai, essa música é minha, não, tá tudo certinho. E de repente não tá.
4: Então, de repente não tá.
2: Ah, mas eu tô passando pra vocês essa música, isso, e de repente não é tão assim.
4: Agora, né? Há uma chance, tem uma chance de chegar com a conversinha de que foi inspiração.
2: Uhum.
4: Mas eu acho que não tem inspiração aí, não. Acho que foi cópia mesmo. Mudou pouca coisa.
2: Só essa inspiração foi pras duas ao mesmo tempo.
4: Ainda por cima teve uma preguicinha ali, porque não mudou quase nada na música. Quase a cópia da música mesmo.
2: Praticamente nada. Eu não vi nenhuma diferença ali.
4: Gente,
2: eu não vi. Eu achei assim, exorbitante. Tá gritante, na realidade.
4: É.
2: Tá gritante.
4: Nada se cria, tudo se copia.
2: É. Não, mas aquele detalhe, você copiar e dar uma mexida, dar uma arrumadinha,
4: beleza, né?
2: Dar uma mudada, mas aí não tem
4: cabimento, usado como inspiração.
2: Pode, pode.
4: Agora, ali a música é bem parecida mesmo.
2: Então, vamos falar que a música lá, vamos descer pra BC, não tem um pouquinho de uma cópia do Acererê? Pode.
4: Você percebe que tem uma coisinha.
2: Percebe, claro,
4: né?
2: Claramente. Porém, no entanto, todavia, o contexto é diferente, a letra é diferente.
4: A letra muda tudo,
2: isso,
4: né?
2: Isso, e a batida é um pouco mais parecida no refrão, que eu acho que é um pouco mais refrão. Agora, essa daí não tem como você não falar.
4: É o tempo todo, a música é o tempo todo.
2: É o tempo todo. É o tempo todo, inclusive a coreografia. Não, gente,
4: muito
2: aí não tem
4: parecida.
2: Como não.
4: Choca.
2: É, essas meninas têm que ir atrás porque realmente resolver isso aí. Se for música delas, tem todo o direito.
4: É, com certeza.
2: Justiça é justiça, tem todo o direito. Se é a minha com música, certeza. Se foi o que fiz.
4: E elas nem estão pedindo dinheiro, né? Elas estão querendo.
2: Então, a collab.
4: Uma participação numa música aí.
2: Então.
4: Que elas forem lançar. E tá tudo certo.
2: Eu ficava quietinha, fazia essa participação. Quer mais você quer? Então tá bom, vou dividir o lucro também, que, né, deixa quieto.
4: É, exatamente. Mas assim, acho que tudo vai se resolver de uma forma amigável. Acredito que sim. Que elas também, que elas não estão
2: querendo. A Anitta também.
4: É,
2: né?
4: E as duas também, elas não querem, parece que não estão querendo brigar, não é isso?
2: Não, as
4: só
2: duas não
4: querem. Só querendo mostrar, ó.
2: Essa música é nossa. Só isso então, que elas quiseram. É verdade. Essa música é nossa.
4: É
2: então,
4: nossa. E tá
2: elas só querem o crédito.
4: Exatamente.
2: A música é nossa.
4: Exatamente.
2: Só isso que elas querem.
4: Que, né, do que
2: nada
4: justo,
2: mais do
4: né?
2: que justo, exato. Eu também acho. Nada mais do que justo. Bom, eita, Lelê. Tiago, bora aí ver com a galerinha quem tá aqui.
4: Vamos bater um papo com o ouvinte. Ai, vamos conversar com eles. Esse negócio é complicado de plágio, né? Tantas músicas que já passaram por isso.
2: Então.
4: Nossa,
2: muito igualzinho.
4: Deus. Igualzinho.
2: Oi, gente linda desse Brasil. Cadê essa galerinha gostosa, hein? Deixa eu ver quem tá mandando alô
4: quem
2: pra gente.
4: Quem tá mandando?
2: A Thelma, essa maravilhosa.
4: Oi, Thelma.
2: Manda beijo pra ela.
4: Beijo, Thelma.
2: Toda linda, desejando boa tarde aqui.
4: Que gracinha.
2: A Tânia também, toda linda. Gente, olha essa flor. Boa tarde, fofoqueiros de plantão.
4: Oi, Tânia.
2: Gente, olha essa flor da Tânia.
4: Ela
2: é muito
4: flor.
2: Linda.
4: Deixa
2: mandou
4: eu levantar
2: flor.
4: Pra
2: ver.
4: Oh, a produção coloca uma tela aqui do meu lado.
2: Tem que colocar uma tela pro Thiago. Olha que delicadeza.
4: Nossa, que lindo.
2: Olha. É muito delicado. Olha o chão forrado. Olha que coisa linda.
4: Tem tudo cuidado, né? Tem tudo cuidado.
2: Todo. A casa dela é um sensacional, a casa dela. Porque tem tanta flor nessa casa. Que delícia. Aí, a Thelma, essa maravilhosa, desejando boa tarde pra mim e pra você.
4: Boa tarde, Thelma. Deus te abençoe, tá, querida?
2: Essa linda. A Nilza também tá desejando boa tarde. Nilza Morim do Castelo.
4: No bairro Castelo, curtindo a gente.
2: Sempre.
4: Que legal.
2: Maria Fernanda também tá coladinho nos dois.
4: Oi, Maria Fernanda, tudo bem?
2: Tô coladinho nos dois.
4: Eu vou falar uma coisa. Ontem eu fui na conveniência, eu esqueci o nome dela. Ela trabalha no caixa lá, ela falou. Eu tava brincando, né, com o negócio de conta, assim, sei lá o que eu tava falando lá. Ela falou assim, mas fica tranquilo, pra quem chega de helicóptero na educação, cantora.
2: Né?
4: Tava ouvindo a gente.
2: Ele chega mesmo de helicóptero.
4: Eu falei, você tava ouvindo
2: a fofoca. Só pra ele aqui.
4: Você tava ouvindo a nossa fofoca, né? Minha e da Cissa, né? Ela falou, lógico, bem, tô ouvindo.
2: Tem uma base particular pra ele pousar o helicóptero dele, tá?
4: Olha, o povo gosta de fofoca, hein?
2: Gosta de fofoca.
4: Meu Deus.
2: A Tânia tá falando o seguinte, só falta... Ah, só, ela falou assim que ela tem tanta flor que só falta plantar em cima da cabeça dela. Tem gente que gosta de planta.
4: Ah, mas é uma delícia. Ai, planta, flores, elas alegram, vida, né? Alegram o ambiente. Ah, é gostoso mesmo. Um ambiente assim, florido.
2: Florido. Vou falar ali se tá faltando flor na nossa sala. Vamos dar um jeito?
4: Faltando flor.
2: Vamos plantar flor
4: nessa
2: sala.
4: Vamos colocar flor. Vamos trazer um vaso pra colocar aqui.
2: É verdade. Vou trazer umas orquídeas aqui. Fazer coleção. Acho que elas vão gostar, né?
4: Se deixar, e o que a gente ia fazer isso?
2: Faz muitas coisas nessa sala. A gente já faz churrasco.
4: Oh, meu
2: a gente
4: Deus
2: já
4: do céu,
2: faz
4: o que
2: assim,
4: mais falta, hein?
2: A gente já faz um youtubers aqui na sala do
4: cinto. Por que não tem um verde nos estúdios?
2: Vamos
4: tem
2: procurar
4: que ter,
2: um verde.
4: Vamos plantar uma árvore aqui.
2: Uma árvore, bem no estúdio.

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0: Tiago, daqui a pouquinho tem mais babado bom?
1: Daqui a pouco mais uma fofoca!
0: Ui!
1: Você sabe que eu tô chocado até agora com esse negócio do plágio
0: do Tchoca-Tchoca. Gente, o que eu falo com ele? Gente, ele tá num negócio do Tchoca-Tchoca até agora.
1: Gente, Ctrl-C, Ctrl-V na
0: Thiago,
1: cara, assim.
0: Descarado. Mas calma que vai dar certo.
1: Ai, meu Deus do céu.
0: Vai dar certo.
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0: Oi, gente. Oi. Babado, Thiago.
1: Olha o babado chegando aí, gente. A gente fofoca.
0: A gente fofoca.
1: E você gosta, você adora. Não vem falar pra mim que não gosta, porque, né, eu sei que gosta.
0: A gente gosta.
1: Gente, tanta coisa acontecendo. Eu falei isso mais cedo, mas eu quero tocar na ferida de novo. Que o Matheus, você falou isso ontem.
0: Achei, Thiago.
1: Você achou?
0: Achei.
1: Não é top essa?
0: É top.
1: Porque a gente tava falando de uma música assim, sabe?
0: Sim.
1: Uma música, né?
0: Que viaja.
1: Isso. E aí, é gostoso. Tem toda uma história essa música, é bem legal.
0: Dá uma viajada.
1: O Matheus, da dupla com o Cauã, ele admitiu a traição. né? E ele falou sobre o fim de do casamento dele depois de 14 anos. Você ficou sabendo disso? Porque ele admitiu.
0: Sabendo
1: e depois que ele jogou a culpa. Mas aí, eu fiquei me estressando.

0: Estressado hoje mais cedo, mas eu quero a sua opinião, Cissa, porque você vai direto ao ponto, né? O Matheus, que faz dupla com o Cauã, ele assumiu que traiu a mulher. O cantor resolveu se manifestar sobre o fim do casamento de 14 anos com a Paula Aires. Eu acho que eu falei certo. Mas o nome assim. Dou bem com sobrenomes, tá? Já deu pra perceber, né? Ele admitiu que teve fases em que ele errou muito e que caiu em tentação e que não soube distinguir o que era certo do que era errado. Uhum. Eu já achei isso aqui nada a ver, tá? Né? Desculpa, não é nem uma criança, né? O Matheus falou também que pra viver na estrada, fazendo shows, é preciso estar blindado com Deus, porque... tem bebida, tentação, amigos que você acha que são amigos e não são.
1: Certo.
0: Enfim, eu acho assim, que me deixou assim, meio estressado foi que, tipo, fez a coisa errada, assume e ponto final. Não é verdade?
1: Assume e pronto.
0: E melhora pra não fazer de novo. Agora, esse negócio de ficar jogando culpa em Deus, e na viagem, e não sei o que mais, e falou que não sabe diferenciar o que é certo do que é errado, me poupe. Então isso aí me deixou estressado. Sabe sim o que é. Sabe sim o que tá fazendo. É que faz e depois se arrepende. Bem, nem todo mundo se arrepende. Nem todo mundo. Aí tem alguns se arrependem. Vão lá trair e se arrependem. Babado da vez é esse.
1: Ele tá bravo.
0: Eu tô bravo porque eu acho assim, errar, ok. Tudo bem, errou. Beleza. Assume que errou e ponto final. Agora... vim dando desculpinha. Ai, porque é estrada. Ai, porque é difícil. Ai, porque eu não sei distinguir o que é certo e o que é errado.
1: Complicado.
0: Ai, eu não sei, então.
1: Tem vários pontos nessa conversa dele, né? Primeiro, vou falar assim o que eu penso. Primeiro, uma jogada de marketing, né? Porque o nome dele foi lá pra lama agora.
0: Isso é verdade.
1: A reputação dele foi lá pra lama agora, porque todo mundo achava que ele era o cara, era o maridão, comportadinho, legal, bom exemplo. As músicas dele eram cantadas em casamento, porque só falava de amor. E aí vai pra onde o nome dele? Pra lama numa situação dessa.
0: Só desce.
1: Então, pra mim, ele ter feito esse videozinho na internet foi uma jogadinha de marketing.
0: Pra tentar limpar a imagem.
1: Exatamente, porque ele falou na internet, se ele realmente fosse uma pessoa honesta, legal, ele tinha que ter falado isso pra esposa dele. Não é pra ninguém, porque a internet, você não deve saber, mesmo que você tenha um monte de fã, você não deve satisfação da sua vida pra ninguém.
0: Quem sentiu foi ela, né?
1: Exatamente, quem sentiu foi ela. Então, assim, ele queria se dar uma de bonzinho ali, uma de bom moço, ai, mas eu errei. Por quê? Um monte de comentário lá embaixo, né? Um monte de comentário nesse post. Ai, tadinho, nossa, gente, que humano, que lindo, ele confessou, que lindo nada. Ele fez, ele sabe o que ele fez. Ele sabe o que ele fez. Ele tem a noção do que ele fez, sim. Então, o que ele quer? Ele quer isso. Ele quer que as pessoas... Ai, tadinho.
0: Ai, que ele não sabia o que era certo e o que era errado.
1: Reconheceu.
0: Que fofinho. Não, que pelo amor de Deus. É isso que me estressou hoje. Porque, assim... Assume o seu erro e ponto final.
1: Exatamente.
0: Para de ficar dando justificativa, porque vai ficando pior.
1: E vai ficando feio.
0: Fica feio.
1: O que ele tinha que ter feito? Se ele fez isso, legal. Se ele fez isso pra esposa dele, pra ex-esposa dele, foi legal. Mas não, precisava ter feito isso pra internet.
0: De jeito nenhum.
1: Ficava quieto no seu canto, de beleza, já foi mesmo, já fiz, já pisei na jaca.
0: Isso.
1: Agora é repor o que eu fiz. Rever o que eu fiz, né? Rever o que eu fiz. Lógico, as pessoas já fazem isso, né? É o marketing e puxa já outro, né? Ai, porque Deus, não sei, quando você quer, você já joga pra Deus.
0: Outra coisa que me irrita é culpar Deus. Como se Deus tivesse alguma coisa a ver com isso.
1: É, mas ali no caso ele falou que ele se separou de Deus. Ele falou uma grande verdade.
0: Porque
1: quando a gente tá distante de Deus, a gente não tem a noção mesmo das coisas, a gente só vai.
0: Agora,
1: vai na vibe, vai no oba-oba, deixa a vida me levar e vambora, né? Vambora. Aí depois eu colho as consequências. Depois eu vejo o que eu faço lá na frente.
0: Você acha que não tinha amor, então, ali? Não tinha amor, né?
1: Olha, Thiago...
0: E ele traiu uma única vez? Eu já acho que não.
1: Então, tem aquele detalhe, né? Aquele detalhe, né? Precisa ver o que estava acontecendo no casamento dele. Porque a imaturidade faz a pessoa procurar uma outra pessoa. O homem é incapaz de resolver o que está acontecendo dentro do casamento dele e vai lá buscar uma outra pessoa para resolver.
0: É, aí busca, né? Achando que é assim que funciona.

0: funciona.
1: Ah,
0: né?
1: Não, peraí, né? Tanto é que eu vi um áudio de uma moça num podcast falando que a amante é o que mantém um casamento, de certa forma.
0: Sério?
1: Por quê? Porque ele é incapaz de resolver o que tá acontecendo, o buraco que tá dentro de casa, e ele faz o quê?
0: Sai fora.
1: Exatamente.
0: Sai fora até dos filhos,
1: porque a válvula de escape dele pra resolver o probleminha do menino.
0: E
1: né?
0: Tem uns que saem do fora menino. Até do relacionamento de não dar bola nem pros filhos.
1: Exato.
0: Né?
1: Então
0: não
1: tinha
0: nem
1: algum, algum buraco no casamento dele? Tinha. Mas qual que era a hombridade dele?
0: Uhum.
1: O que deveria fazer a atitude de homem dele? Sentar e resolver. O que que tá acontecendo? Você quer que eu fique menos na estrada? Vamos tentar resolver? Tentar resolver com show? Eu faço show de tal dia, tal dia. Gustavo Lima.
0: Sim, sim.
1: Eu faço tal show de tal dia não sei o quê. Eu faço, digo, eu tô em casa, vou buscar as crianças. Enfim, é sentar e ter uma conversa, resolver o que tá acontecendo. Sabe? Uma atitude dessa, de procurar fã no final de show e não sei o quê, né? Uhum. Tanto que a outra falou que o comentário dele, eu tô sozinho. Ah, que atitude linda, né, cara? Tenha dó, vai. Deixa de ser moleque.
0: Cissa, fala Cissa, sério. Cissa, Cissa. Ela fala mesmo, mas é de indignar, é de deixar a gente indignado, sabe? Porque eu já vi muitos casais assim, se separando por conta de traição. E traição é um negócio muito, muito ruim mesmo.
1: É.
0: Muito triste, né?
1: Infelizmente, o homem que trai é o moleque com cheiro de homem. Fazer
0: não
1: o quê?
0: Precisa
1: não
0: de
1: sabe
0: trair.
1: Resolver o que tá acontecendo. Não
0: se
1: sabe
0: não
1: resolver.
0: Tem, se não tem mais amor, se não ama mais, senta, conversa e resolve.
1: Resolve.
0: Vai cada um seguir sua vida e não precisa.
1: Exatamente.
0: Aí você fica com quem você quiser. Você tá solteiro, você tá solteiro, tá tudo certo.
1: Banca tua vidinha de solteiro.
0: Exatamente.
1: Você quer sair com todo mundo? Banca tua vidinha de solteiro. Deixa a pessoa livre, vai fazer o que você quiser.
0: Por isso que traição, na minha opinião, é uma escolha.
1: É uma
0: Cê
1: escolha.
0: Você escolheu.
1: Exatamente. Igual
0: caminho.
1: O casamento. Aí ele esqueceu de ver esse detalhe. O casamento é uma escolha. Todos
0: sim,
1: os dias, e gente, é todo dia, não é uma semana, não é um mês, não é daqui a um ano. Todo dia você faz essa mesma escolha, independente de qualquer situação, independente de qualquer problema, você respira e fala, eu escolho estar aqui com você. Eu escolho estar aqui porque você me representa, você é isso pra mim,
0: sim.
1: Tal, tal, tal, tal. Então é uma escolha.
0: Sim.
1: É, a escolha de pisar na jaca é uma escolha e a escolha de manter um casamento também é uma escolha.
0: Sim,
1: a escolha de amar o outro é uma escolha. A escolha de permanecer é uma escolha. Tanto que a escolha de ser um bom pai ou um mau pai também é uma escolha. Né? Então a gente precisa rever esses conceitos. Pra mim é muita criancice.
0: Você ter a sua família, não é fácil uma família, um casamento. Ninguém fala que é fácil. Porque as pessoas têm mania de romantizar tudo, né?
1: Romantizar.
0: Mas assim, é a convivência todo dia, com o companheiro, com a companheira. Então, requer muita paciência, muita sabedoria.
1: Dedicação.
0: Dedicação. Não é assim, mas você vê que muitos não aguentam. É o que você falou, não aguentam e vão ali trair. Porque acham que na traição vai aliviar.
1: Vai
0: ser bom, vai ser.
1: Vai dar uma relaxada, vai ver coisa diferente. Enganação.
0: Ninguém precisa estar aí, na minha opinião. Eu acho que se realmente o relacionamento não está indo bem, senta e conversa. Senta, não tem jeito.
1: Tem então, a maturidade.
0: Maturidade. Então separa e tá tudo bem. Porque não é um problema separar. O problema é trair.
1: É, exatamente.
0: Porque a pessoa que é traída, ela se sente muito mal. Muito.
1: Exatamente.
0: Ela fica com aquele sentimento de que ela de impotência mesmo, incapacidade, parece, ela se sente mal.
1: Uhum.
0: A pessoa, quando ela trai, ela fala, gente, o que eu fiz pra merecer isso, né?
1: É porque na realidade a pessoa, ela traz, principalmente a mulher, ela traz pra ela, né? O problema é comigo, mas
0: exatamente.
1: Não é com ela.
0: Não, não é.
1: O problema é com quem faz isso.
0: Nunca foi com você.
1: Nunca foi com você. O problema é com quem faz.
0: Exatamente.
1: Mas a gente tem a mania mesmo de trazer, nossa, é meu, é pra mim.
0: É.
1: Não tô bem, talvez não tô bem, aparentemente. Ela traz tudo.
0: Exatamente.
1: Né? Ela vem, ela puxa, aí é comigo.
0: É.
1: Eu não tô sendo isso, eu não fui isso, né? Mas, né, o problema é com a pessoa que faz
0: como
1: isso.
0: Como se ela tivesse obrigação de carregar tudo, né? De resolver tudo, de fazer tudo.
1: E aí ambos a gente tá falando, tá?
0: E ambos,
1: a gente tá falando de ambos os lados.
0: A mulher
1: né?
0: O homem.
1: A mulher ou o homem.
0: Do casal, né?
1: É.
0: Então é isso, sabe? Então assim, não tem que carregar isso, não tem que carregar culpas, né? Então isso aí é uma coisa, o problema tá em quem traiu.
1: É, o problema tá com quem traiu.
0: Quem traiu.
1: Exatamente.
0: Essa é a verdade.
1: Porque aquele detalhe, é aquela bela frase que a gente gosta de falar e é sempre bom falar. Pessoas curadas curam pessoas. Pessoas feridas pisam na jaca com

0: machucam pessoas.
1: Machucam pessoas.
0: Exatamente. Falou
1: então,
0: tudo.
1: Quando você tá bem, você senta. O que que tá com? Você senta, adulto resolve.
0: Ela
1: adulto
0: ela
1: conversa. Mas é isso.
0: Tem que ser, né?
1: Adulto resolve, adulto senta e conversa. Adulto é isso. Fora
0: não,
1: isso.
0: Olha,
1: fora isso, é
0: criança. A culpa é da estrada.
1: Ah, é da estrada.
0: A estrada é muito difícil.
1: É da estrada, é da lua, bem aos olhos da lua.
0: Eu não consegui distinguir o que é certo e o que é errado. Ai, coitado. Meu Deus do céu.
1: Da dona, da criança.
0: Da.
1: Do bebê.
0: Ai, meu Deus do céu.
1: Do bebê. Da dó do bebê.
0: Não é possível. Na hora que eu li, eu falei, não é possível. Ele não falou isso, não.
1: E a galerinha de casa, Thiago?
0: O que eles pensam
1: sobre isso? Será que estão pensando, hein?
0: Traição, né? É um assunto polêmico.
1: Ai, ai, ai, ai, a Sandra Marta aqui, ó. Concordo com vocês. Homem tem que ser homem, não moleque.
0: Poxa vida, a
1: Sandra
0: que
1: Marta,
0: fez,
1: não é? Assume que fez, né? É isso aí, Sandra Marta. E o Merrão? Eita, Merrão.
0: Ele apareceu?
2: Boa tarde.
0: Ô, Merrão.
2: Boa tarde, Loura, boa tarde.
1: Tarde.
2: Ó, eu com 40 anos de casado, com 2 netos maravilhosos.
0: Olha
2: isso, 40 anos de casado. Maravilhosa.
1: Beleza.
2: Com as filhas lindas que eu tenho, eu ainda tenho que escutar isso aí. Esse povo falando esse negócio de casamento. Exatamente. O cara quer ter amante, quer não sei o quê. Ô, ser humano, me ajuda aí,
1: né? Né?
2: Pelo amor de Deus, ô Loura.
1: Oi.
2: Aí eu não tenho nem comentário a esse respeito, não.
0: Então. Ó,
2: deixa pra lá.
1: Né?
2: Cada um é cada um, cada qual com seu cada qual, né? Fazer o quê? Eita, Lele, uma boa tarde pra vocês, fica todos com Deus. Um abraço,
0: meu irmão.
2: Um abraço, Loura.
0: Um abraço, meu irmão.
2: Nos modão, hein?
0: Opa, tamo junto.
1: Abraço, querido. Daqui a pouquinho tem modão. Ele fica na espera, então, na expectativa dos modão. A Vânia falou assim, mas não tem nem aí um vasinho de violeta pra vocês?
0: Ai, meu Deus.
1: Tem que trazer,
0: tem
1: vamos
0: que trazer. Vamos encher
1: vamos,
0: tudo,
1: vamos
0: né?
1: Encher o
0: Merrão presenteou, né? Com uma orquídea.
1: Ai,
0: né?
1: Que coisa linda, que cheiro.
0: É super cheirosa.
1: Eu preciso de uma daquela
0: mães.
1: Pra mim. Eu vou atrás de uma daquela
0: Inclusive,
1: pra mim.
0: Inclusive, a Liliane foi a ganhadora e veio
1: a
0: buscar
1: ganhadora,
0: já.
1: Olha, olha é, isso.
0: Ficou
1: eu tava
0: super
1: de
0: feliz,
1: olho, vai que ela não vinha
0: feliz.
1: Buscar.
0: Não, ficou super feliz. Você ia levar assim,
1: Nossa, isso. Que lindo aquele lindo, vaso.
0: Né?
1: E que cheiro, meu Deus do
0: super
1: céu.
0: Super cheirosa mesmo.
1: Contagiante. A Indialene falou o seguinte, boa tarde, Cici Thiago.
0: Boa tarde, Indialene.
1: Hoje eu tô atrasadinha, mas eu tô ligadinha aqui com vocês, na faxina no Jardim Canadá. Eita, linda. Um beijo.
0: Beijo.
1: Obrigada pela sua companhia também, tá? Gente, Thiago, a gente
0: Oi.
1: Fala, hein?
0: Ai, que tem?
1: A gente fala, hein?
0: Que tem assim que é
1: a
0: gostoso?
1: A produção tá levantando a plaquinha,
0: mas assim
1: para,
0: que é gostoso.
1: Stop.

0: Vincent Byrne. Olha isso, Thiago.
1: Musical, musical.
0: Tá igualzinho.
1: É plágio.
0: Tá, é plágio.
1: Pela sua cara ficou uma porcaria.
0: Coisa de louco. Alá, Pablo Vittar. Tá igualzinho.
1: Tá igual. Tá igual. Meu Deus do céu. Meu
0: ai,
1: Deus
0: gente,
1: do céu.
0: A gente apronta cada coisa. Ainda bem que o RH tá de bem com a gente,
1: ainda
0: né?
1: Ainda bem, né?
0: Fizemos as pazes.
1: Tá tudo bem.
0: Tá tudo por enquanto.
1: Mindim, mindim, mindim.
0: É, fizemos. Mindim, não mindim, é, mindim. Né? Porque a gente tá subornando mesmo o RH pra deixar um pouco a gente falar. A gente tá dando uma subornada. Bem isso mesmo.
1: Ai, meu
0: Por isso
1: Deus.
0: Que a gente tá, né, um pouquinho assim de paz.
1: Muito bem, quem tá indo embora?
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1: Mas amanhã ela tá voltando?
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0: 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Ninguém quer estresse. Ai, não, estresse não. Pelo amor de Deus.
1: Pelo amor de Deus.
0: A gente já passa estresse muito, muito, muito,
1: não,
0: muito.
1: Não, ui! Não dá. Não dá. E eu tô indo embora.
0: Ai, sério?
1: Ah, tô indo já.
0: Pra que isso, Thiago? Pra que isso?
1: Vou lá almoçar, mas amanhã eu volto, tá?
0: Tá.
1: Amanhã eu volto. Nossa, semana tá passando, hein? Já é quarta-feira amanhã, hein?
0: Então, e a
1: semana? Pelo amor de Deus.
0: E essa semana tá geladinha também, hein?
1: É, um friozinho pra dar uma mudada, né? No esquema. Pra tirar a roupinha do guarda-roupa.
0: É. Falar nisso... A minha não tá com cheiro de naftalina, não?
1: Não, minha amiga. Também não tá, não. É que fica guardado ali no tempo.
0: Guardadinho,
1: né?
0: Agora a gente põe pra fora, dá uma torção, põe, né? Agora é hora.
1: Agora
0: é,
1: né? Doar também agasalhos, né?
0: Isso,
1: importante a gente aproveitar
0: mesmo,
1: essa audiência, né? Pra falar sobre isso. Que a gente sempre tem a mais, né? E acaba não usando tudo, lógico.
0: Acaba,
1: né?
0: Então não
1: acaba
0: usando.
1: Doando pra quem precisa.
0: Isso.
1: Que tem muita gente que não tem.
0: Faça aí uma boa ação, né? Doe agasalhos.
1: Tchau, Cicinha. Viu? Tchau, gente.
0: Tchau.
1: Adoro. Beijo pra vocês.
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6: Uma comitiva de deputados do Parlamento Europeu está no Brasil para discutir os primeiros passos do acordo entre a União Europeia e o Mercosul, que entrou em vigor provisoriamente no dia 1º de maio. A visita marca o início da implementação prática do tratado negociado ao longo de 25 anos. Os parlamentares europeus se reuniram com autoridades brasileiras, como o vice-presidente Geraldo Alckmin, o presidente da Câmara Hugo Mota, além de representantes do governo, do Congresso e do setor empresarial. Segundo o chefe da delegação europeia, o objetivo é garantir que o acordo gere resultados positivos já nos primeiros meses e ajude a reduzir críticas dos dois lados. O tratado prevê redução de tarifas em cerca de 91% dos produtos comercializados entre os blocos.
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7: Bora comigo, hein? Cissa de Paula, em ZYD 832, canal 272. Educadora, Batatais, São Paulo. Uma tarde linda aí pra você. 12 de maio, 26 graus, uma tarde gostosinha.

0: Eiffel. Mano, what you down, Guilherme Benuto. 2h20. Aqui pega bem. 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Segura aí que daqui a pouquinho eu tô de volta com esportes.
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7: E a hora certa.
8: 2h26, boa tarde.
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8: É hora de falar de esportes. 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
8: Começa hoje, terça-feira, os jogos de volta das oitavas de final da Copa do Brasil. Às 19h30, o Internacional terá pela frente o Atlético. Os dois times empataram o jogo de ida em 0-0 e um novo empate levará a decisão da vaga para as oitavas, né, para as penalidades. Mesmo caso de Fluminense e Operário, que duelam às 21h30. Mesmo horário do jogo entre Cruzeiro e Goiás, que também empataram o jogo de ida. Que situação, tudo empatadinho. Hoje vai ter que resolver. Um áudio vazado aí do presidente do São Paulo, Harry Masses, escancarou a preocupação do presidente com os valores gastos com os ex-treinadores do São Paulo. O tricolor ainda precisa pagar aproximadamente 10 milhões de reais a Hernán Crespo, Luiz Ubeldía e Dorival Júnior. No dia 31 de dezembro de 2025, data base do balanço financeiro, o São Paulo registrava mais de 80 milhões em dívidas referentes a acordos trabalhistas, processos cíveis, envolvendo cerca aí de 40 credores identificados, entre jogadores, intermediários, empresas e escritórios de advocacia. Situação do São Paulo, hein? Próxima educadora nos esportes, às 15h30. 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
2: Ótima tarde pra você. Aqui com Ferrugem, arrependidaço. 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

erro planejado. Educadora pega bem, 2h40, com RS Autoelétrica e Mecânica. 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Gente, daqui a pouquinho eu tô de volta com Zap Hits.

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6: É isso aí, 2h44, é hora de Zap Hits com conveniência 14 de março.
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6: É pra você votar, participar e escolher a sua preferida. Temos duas opções aqui e você escolhe através do Zap Educadora. 999861023. Duas opções, duas opções. A primeira, nossa, essa é demais, meu Deus, é pra viajar. Ai, saudade boa. Richard Marx, Hazard. E a segunda, Skank TV. Quero saber de você, qual delas é a sua preferida?
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0: Blizzard! Richard Marx, você viajou, eu também aqui. Quase que eu esqueci de voltar, já. Quase que eu esqueci de voltar pra trás. Nossa, que música linda essa aqui, pelo amor de Deus! Viajei, saudade. Deixa eu ver quem tá participando aqui, quem tá votando. Oi, Elisângela. Elisângela falou o seguinte, essa música me lembra de coisas, hein? O que será que me deu? Bateu uma curiosidade, que uma curiosidade. Voltando aí na música 1. Fala comigo, Eliel, tudo bem?
1: Boa tarde.
0: Boa tarde.

0: uma ótima terça-feira pra nós, viu? Olha só, vamos de música 1, viu? Pra esse vídeo da equipe da YouTube, dos nossos ouvintes, meu amigo Danilo, aqui do bar, tá bom? E pra você também, ele quer adorar, porque anda super bem, com a princesa maravilhosa, linda, assim,
1: São Paulo. Ai! Obrigada, obrigada pelo carinho. Roseli também tá aqui, né, Roseli? Ótima tarde pra você, também votando na primeira opção. Galerinha tá romântica, né? Vamos falar sério. Galerinha tá romântica, de coisa linda, meu Deus. Quem também tá romântica, fala Edna. Você tá romântica, né, Edna? Você tá romântica, a Edna também, que é a primeira. Ela falou, cissa, essa é top. Fazia muito tempo que eu tava tentando lembrar dessa música. Ó, acertei hoje, né? Que tudo. Bom, bora conferir uma beiradinha da segunda.
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0: E nossa segunda opção, Skank, te ver. Tô vendo você aqui na educadora. Boa tarde, Jeromina, na área. Tá votando na primeirinha. A galerinha tá aqui, tá arruma. Um climinha desse, uma musiquinha dessa, um caldinho hoje vai bem. Ai, Deus. Ai, que dele. Um caldinho pra acompanhar. É bom, hein? Fala, Borró. Tudo bem com você?
1: Dá licença, Borró do Garimpo. Tarde. Tá te curtindo aqui. Feliz terça-feira, sexta.
0: Pra tô você também.
1: Com a da educadora. Cícero, vou na primeira opção também.
0: Primeira?
1: Manda lá pra Daniela, Valério Bombonato, Josimar Lava, Rafa Tarrito, Márcio Pouso Ribeiro, pra toda aqui do Garimpo tá curtindo a educadora.
0: Eita, Cícero. Coisa boa.
1: Educadora, pega bem.
0: Bem.
1: E hoje pode tomar aquele chocolate bem quente. Obrigado,
0: Cícero. Hoje sim, hein? Ai, Borró, verdade. Eu acho que combina mais uma música dessa com um chocolatinho quente. Ai, que delícia! Tudo de bom pra você, querido. Tudo de bom, uma ótima tarde. Bom, vem comigo que agora você confere a grande campeã com do Zap Hits com conveniência 14 de março.
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0: Richard Marx. Tudo que ele faz é lindo, né? Tudo que ele canta é lindo demais. Educadora pega bem, vai ficando por aqui, Paty Bo. 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
10: O regime do Irã afirmou que pode passar a enriquecer urânio a 90% de pureza, nível considerado suficiente para a produção de armas nucleares, caso os Estados Unidos retomem os ataques no Oriente Médio. A declaração foi feita por um porta-voz do parlamento iraniano e aumenta a tensão nas negociações entre Teherã e Washington. Atualmente, o Irã já possui centenas de quilos de urânio enriquecido a 60%, patamar muito acima do limite de 20% previsto no uso civil pelo Tratado de Não Proliferação Nuclear. O impasse ganhou força depois que o presidente dos Estados Unidos, Donald Trump, rejeitou a proposta iraniana para encerrar a guerra e afirmou que o cessar-fogo está por um fio. Já os Estados Unidos querem a suspensão do programa nuclear iraniano e garantias que o país não voltará a ameaçar a região.
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0: Comigo, minha gente, nessa tarde, Mara. Cissa de Paula, em ZYD 832, canal 272, Educadora, Batatais, São Paulo. Vem que vem. 102,3. Terça-feira, 12 de maio, 26 graus, um ventinho geladinho. Pega.

0: quién soy yo. É, Gustavo Lima, Luiz Fonsi. Educadora pega bem, 3h19, tá pegando bem, na melhor sintonia, né? Daqui a pouquinho eu tô de volta pra te contar um babadinho daqueles. 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
0: Oi, 3h21, boa tarde.
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0: Oi, babado, babado, babadeira. A gente vem comigo. Que foi isso? Bom, a gente sabe, né, que a Viviane, o Belo, está contracenando na novela, né? Eu nem sei a novela, vocês viram o tanto que eu assisto. Como é que chama da novela, gente? Céu? É, Três Graças, é isso? Ah, sei lá como é que chama. É a novela, eles estão fazendo novela, pra vocês verem o tanto que eu assisto. A novela. Bom, depois que Viviane Araújo desabafou ter ficado desconfortável em beijar o Bela aqui, a novela. O Bela em Três Graças, a Ledir Jacobina, que é a mãe de Graciane, ex-sogra do pagodeiro, deu uma criticada, hein, nas redes sociais, hein? Ela foi lá e cutucou. O que acontece é que a Viviane Araújo, ela foi chamada lá no programa do Léo Dias, né? Então ela deu uma entrevista pro Léo Dias. E o Léo Dias perguntou pra ela como foi a experiência de atuar com o ex depois de tanto tempo, sem contato. E ela falou, olha, não foi tão difícil, mas teve uma cena muito difícil. Claro que a gente teve o tal beijo, né? Mas era meio que sem lá, então ela não conseguia achar a palavra, né? Ela não conseguia achar a palavra, até que o Léo Dias ajudou. Desagradável. Uma cena incômoda, ele quis dizer. Ela quis dizer, ela definiu como incômoda essa cena. Apesar disso, a Viviane Araújo disse que a relação entre eles nos bastidores sempre foi baseada em muito profissionalismo. Ela falou que não precisava. Não precisava, não. Ela não esperava um pedido de desculpas. Ela falou que ela estava ali bem profissional, tá? Ela falou que a gente não se falava desde o término, né? Porque ela recebeu uma gaia e ela não queria conversar sobre esse assunto, né? Realmente a pessoa fica machucada e tudo, né? Mas aí ela falou que foi, né, um tanto quanto incômodo essa cena. E aí, A mãe da Graciane Barbosa, ela saiu aí falando o seguinte. Falou que a relação dela com o Bela é de carinho, continua respeitando ele, mas ela disse o seguinte, né? Um desabafo, a mãe de Graciane falou. Se aceitou o papel, já sabia, então deixa de palhaçada, mulher. Esse foi o comentário da mãe de Graciane. O que vocês acham? Que ela falou... Falou a verdade aí? Falou a verdade? É. Olha, sinceridade, eu vou ter que concordar com ela, Viviane. Sinceridade. Você já sabia que você ia fazer o papel, né? Você aceitou? E aí? Então, é até complicado. Poderia ter deixado quieto, né? Precisava ter falado. Se podia ter guardado, ter dormido sem essa, né? Dormido sem essa. Mas é, que você achou? Você achou que a mãe da Graciane falou a verdade? Se ela aceitou o papel, ela já sabia. Então deixa de palhaçada. Você acha, não? Ah, a Viviane só falou algo assim que ela sentiu e tal. Ai, meu Deus do céu, meu Deus do céu, meu Deus do céu. Tá aí, ó, gente. Tem gente aí defendendo a Viviane, tem gente defendendo a sogra. O que você acha aí? Que situação? Olha, gente, a fofoca é boa, mas os comentários... né? Tá, a Thelma aqui, ó, falou assim, ó, pra que que aceitou? Você sabia que você ia ser desconfortável? Aceitou pra quê? Abafa o caso que os comentários aqui tá daquele jeito, deixa quieto. Educadora, pega bem. 3h25, boa tarde. Quem tá aqui, minha gente? Quem tá aqui? Deixa eu ver quem tá aqui, minha gente linda. Rosângela. Tá aqui na sintonia, te mandar um beijo. Oi, Rô, tá animadinha, tá pedindo Mana Castela. Tá aqui nesse bloco pra você, tá bom, minha linda? Rosângela tá na sintonia. A Vanessa, deixa eu mandar beijo pra você também. Zé Carlos, ótima tarde, meu querido. Tudo de bom pra você, um super abraço. Na sintonia sempre com a educadora. Pega bem.

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2: 102,3. 3h43, é hora de falar de esportes, com Auto Poster Mãos e Baby, também Machados Multimarcas.
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2: E a pré-lista da seleção brasileira, feita pelo técnico Carlo Ancelotti, tem Neymar dos Santos e Pedro, atacante do Flamengo, dentro. Já o atacante Estevão está fora da relação por causa de uma contusão. A relação tem 55 nomes e foi finalizada na segunda-feira para ser entregue à FIFA, na data limite. No dia 18 de maio, próxima segunda-feira, Ancelotti convoca apenas 26 jogadores que estarão de fato na competição. A inclusão de Neymar era prevista dentro aí da CBF. Próxima educadora nos esportes, amanhã. 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

batida, universo. Educadora pega bem, 4 em ponto. Antena diz aqui, hein, galerinha, que daqui a pouquinho tem moda. Tá chegando, chegando, chegando. É só ficar antenadinho que eu volto já.

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Por isso, sempre suba devagar, de frente com o controle, evitando impactos. Isso pode parecer um detalhe pequeno do dia a dia, mas se repetido várias vezes, faz diferença na vida útil do seu carro, viu?

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1: O governo federal lança nesta terça-feira o programa Brasil contra o Crime Organizado. Um pacote de medidas para combater facções criminosas, milícias e o tráfico de armas no país. O plano prevê cerca de 11 bilhões de reais em investimentos, sendo 1 bilhão do orçamento federal e outros 10 bilhões em financiamentos do BNDES para os estados. Entre as principais ações está a chamada asfixia financeira das facções, com o objetivo de identificar e desmantelar empresas, fundos e esquemas usados pelo crime organizado para movimentar dinheiro. O programa também quer reforçar a segurança nos presídios, com bloqueadores de celular e mais tecnologia para impedir que líderes de facções continuem dando ordens de dentro das cadeias. A adesão dos estados ao programa será voluntária, mas quem participar terá acesso a recursos federais.
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4: Agora sim, tem modão chegando por aqui. Comigo, Cissa de Paula, em ZYD 832, canal 272, Educadora Batatais, São Paulo. 102,3. Terça-feira linda de bonita, 12 de maio, 26 graus.
3: Pega bem.
4: Com ela,
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4: Gente linda desse meu Brasil, chegou moda. É hora do nosso EMC estralar por aqui. É hora de modão, caprichado, bonito. E você já vem aí participando, mandando alô, recadinho, pedindo a sua. Bora começar o nosso MC então, bem assim. 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

0: Jean Giovanni, a viola caipira. Que é isso? A viola caipira é lindo demais, né?
1: 4:17.
0: Na melhor sintonia, com muito e com muito modão. A galerinha já tá pedindo aqui, já vou atender, hein? Daqui a pouquinho eu tô de volta. Ai, com babado, babado, babado, babado. Já te trago, segura aí.
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3: Ui, que babado é esse que tá movimentando a internet? Minha gente, tá movimentando a internet aqui. Que isso, que isso, que isso? Ixi. Um homem se recusa a trocar o assento com uma criança em avião e dispara pra mãe. Paga o lugar dela. Tem que aprender a dizer não pro seu filho, hein? Essa doeu no meu rim. Foi uma chicotada. E nem foi minha, hein? Um homem gerou um debate nas redes sociais após se recusar a trocar de assento com uma criança durante o voo. Tá lá a mãe, tá lá com a criança, ela pega o celular e ainda põe na cara do rapaz. Pega o celular e gravando. E gravando, olha, você tem que ter educação. Você tem que ceder o lugar pra criança. Aí, ao ser questionado pela mãe, ele responde: paga o lugar dela. Tem que aprender a dizer não pro seu filho, meu bem. A situação aqui dividiu opiniões, hein? Enquanto alguns defenderam o direito do passageiro de permanecer no assento, que comprou o lugar, a gente paga mais pra ficar na janela, tá bem? Então é isso. Defenderam o direito dele de sentar na janela. Outros consideraram a resposta grosseira, desnecessária. O que você achou, hein? Primeiramente, deixa eu aplaudir ele. Na minha opinião, deixa eu aplaudir ele. Deixa eu aplaudir de vamos aplaudir. Cadê meu vamos aplaudir, galerinha? Cadê meu vamos aplaudir? Aqui.
4: Vamos aplaudir!
3: Exatamente, a resposta foi pra criança e pra mãe também. Nem tudo que a gente quer, a gente pode, bebê. Não é porque a criança quer sentar na janelinha que ela vai. Existe uma pessoa ali que pagou o assento. Você entendeu? Se ele quiser, ele até... Eu nem perguntaria. Eu, no caso, nem perguntaria porque eu não paguei. Como que eu posso obrigar alguém a me ceder o lugar, gente? Para com isso, gente. Olha, olha, olha, essa atuação aí, essa atuação aqui, ó. A galerinha aqui tá falando, olha aí, né? Os comentários aqui são os melhores, gente. Tem gente falando aqui, ó, que esse vídeo já tá circulando há muito tempo na internet. Será que ele é verídico? Se é verídico ou não, isso acontece na vida real, viu? Porque às vezes a gente tem que ceder o lugar porque a mãe pede ou porque a mãe quer. Não, querido. Né? Aqui no caso ele foi certinho. Você tem que ensinar seu filho a lidar com frustração também. Não é tudo que ele quer vai ter. Não é tudo que ele quer do jeito que ele quer. Você tem que entender e respeitar os outros. Rapaz, os comentários aqui... né? Olha lá, tem uma aqui falando. Você quer que seu filho senta na janela? Paga pra ele! Paga pra ele sentar na janela, que ele vai cômodo, lindo, olhando o céu e tudo que ele quer mais, gente. Tem até um pouquinho de consciência antes de chegar perguntando, catar o celular e ainda gravar a cara dos outros. Nossa, Deus. É dar um no seu quadrado, né? Só minha opinião. O que você acha aí? Você acha que ela tá certa? Ai, vamos defender, vamos... O bebê da mamãe tem privilégio, tem? O que você acha aí? O que você acha aí, hein, gente? Conta.
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3: Oi, educadora, educadora. Deixa eu mandar um beijo aqui pra Lucinéia. Tá na sintonia, Lu? Ela tá pedindo Lauana Prado. Ah, vou atender também esse pedido, tá bom? Lê, Alessandra também tá aqui. Tudo bem, Lê? Um beijo, um beijo, um beijo pra você. Vou caprichar no modão. A Fê tá aqui, a Fernanda. Eu também acho que ele tá certinho, Cissa. A Fê aqui tá fazendo um comentário. Um beijão pra você. Quem mais tá aqui? Elisângela. Boa tarde, amada. Toca pra mim. Prece a Minha Mãe, de Christian Ralph. Eita! Modão, modão, modão, hein? Um beijo pra você. A gente já roda nesse bloco aqui. Educadora, bora atender, porque pega bem.

Eita! Alô? Educada pega super bem. Sado, tá? Daqui a pouquinho eu tô de volta. Fala mais.

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4: Isso, educadora. Sempre pega bem. Ô, delícia. A programação top. A galerinha aqui com a gente top também. 4h45, deixa eu mandar mais beijo, mais beijo, mais beijo. Cadê meu beijo? Mais beijo. Ivone, tudo bem com você, Ivone? Ela pediu um Chico Rei Paraná, mas só se for agora. A Lúcia também tá por aqui. Lúcia Chagas, um beijo. Seja muito bem-vinda, obrigada pela

0: Na sua companhia de Franca, de Franca, de Franca. Obrigada pela sua companhia. Também tá pedindo modão. Vou caprichar também pra você, tá? Obrigada pela sua audiência, galerinha de Franca, tá sempre na sintonia. Alô, Karina, tá com a gente também. Ela pediu a nova de Panda, agora. Educadora pega bem.
1: Panda e Carijumar.
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0: Guilherme Santiago. Participação de Cissa de Paula. Educadora pega bem. Aí, faltando 2 minutinhos para 5 da tarde, só tem modão caprichado, hein? Tem muito mais te esperando, é só aumentar esse volume. 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
8: Mercado de citros opera com preços recordes nesta fase de colheita.

0: A caixa de 40 quilos da laranja pera posta na fábrica atinge R$ 98,50. A baixa oferta da fruta causada por problemas climáticos em safras passadas mantém os estoques de suco de laranja nos níveis mais baixos da história. O citricultor, que possui pomares com boa sanidade, vive um momento de excelente remuneração, com a indústria disputando cada carga para cumprir contratos de exportação.
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4: O primeiro-ministro do Reino Unido, Keir Starmer, disse nesta terça-feira que não vai renunciar o cargo, mesmo em meio à forte crise política enfrentada pelo governo britânico. A declaração foi feita durante uma reunião de emergência com ministros da alta cúpula do governo. Segundo Starmer, o país precisa de estabilidade e uma renúncia agora traria mais caos ao Reino Unido. O premier também desafiou os ministros a apresentarem um nome para disputar sua liderança dentro do Partido Trabalhista, mas nenhum dos presidentes aceitou o desafio. A crise se intensificou nos últimos dias, após derrotas eleitorais e pressões internas, segundo a BBC. Mais de 80 parlamentares trabalhistas já pediram publicamente a renúncia de Starmer ou um prazo para sua saída. A situação ganha ainda mais pressão porque o rei Charles III fará amanhã um discurso oficial no Parlamento Britânico, o evento que define as prioridades do governo para o próximo ano.
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5: Simbora, demais moda, aumenta aí. Cissa de Paula, em ZYD 832, canal 272, Educadora, Batatais, São Paulo, a melhor.
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5: Terça-feira, 12 de maio, 27 graus.

0: 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Modão, modão, modão, caprichadão que você só tem aqui na Educadora. 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Daqui a pouquinho eu tô de volta, viu?
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8: Para os amantes de chocolate e coco, eu separei uma receita especial para vocês. Rocambole de chocolate com coco ralado. Vamos precisar de 2 xícaras de chá de leite em pó, 2 xícaras de chá de chocolate em pó, 1 lata de leite condensado e coco ralado em flocos para polvilhar. Para o recheio, 100 gramas de coco ralado e 1 colher de sopa de margarina. Em uma panela, leve os ingredientes do recheio ao fogo médio, mexendo até desgrudar do fundo da panela. Deixe esfriar. Em uma tigela, misture o leite e o chocolate em pó e depois, aos poucos, o leite condensado, até formar uma massa homogênea e que desgrude das suas mãos. Abra a massa entre 2 folhas de filme plástico com um rolo, formando um retângulo. Espalhe o recheio, enrole como um rocambole e leve à geladeira por 2 horas.
9: Que delícia!
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8: E o cantor e compositor afirmou em depoimento na 15ª delegacia da Gáfia. Teve que prestar depoimento, né? É, ele declarou que se sentiu chateado.
9: Ai, caramba!
8: Não. Não. Ao ser cobrado, funcionário, e disse que não teve a intenção de acertar qualquer pessoa ao arremessar a cadeira aí no salão.
9: Ai, caramba!
8: Olha a situação, hein? Olha a situação de Edmota. Edmota declarou que é cliente do Grado há cerca de 9 anos e que divulgou o estabelecimento em suas redes sociais diversas vezes. O cantor afirmou que sempre leva sua própria garrafa. Em uma ocasião aí, ele lhe foi cobrada a taxa de rolha. Então ele ficou nervosinho porque foi cobrada a taxa de rolha dele. Tá. Segundo Edmota, o restaurante já lhe deu cortesia mesmo quando dividia a mesa aí com os amigos. No dia 2, Ed e os demais ocupantes da mesa tinham levado 7 garrafas para o Grado, mas nem todas foram consumidas. E para surpresa do declarante, foi cobrada a taxa de rolha, né? Que foi o Edmota, foi cobrado. Desprestigiado com o fato, tendo em vista que ele foi lá e arremessou uma cadeira. Ele foi lá reclamar com o gerente, que ele respondeu que a taxa foi cobrada em virtude de a mesa estar cheia, né? Então aí o artista relatou que ficou extremamente chateado, levantou. Nunca mais. Falou que ele esbarrou, tá? Em uma mesa onde via 2 casais, né?
1: parrão aí, a boca.

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2: 5h26 e você na melhor sintonia. Deixa eu mandar um alô. Fala, Zé Carlos. Zé Carlos tá pedindo aqui. Edson e Hudson também tá aqui na sintonia. Abração pra você, meu querido. Quem mais? Quem mais? Alô, Reginaldo. Reginaldo também tá aqui, ó. Reginaldo, abraço pra você. Uma ótima terça-feira. Pedindo Christian Ralph aqui, ó. Galerinha, pedido de vocês agora aí, ó. Só curtindo esse bloco. Agora tem Torre Eiffel. Educadora pega bem.

Aqui. Edson Hudson, mil razões pra chorar. Essa eu sei que você cantou, cantamos juntos então. Educadora Pega Bem, agora é 5h39, deixa eu falar pra você o que pega bem. 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
2: 5h43, nosso último bloco do MC. Bora aproveitar então, numa moda caprichada de viola. Educadora. Pega bem.

Uau, viajei agora ao som de Sula Miranda. Que isso, que delícia. Educadora pega bem, faltando 10 minutinhos para as 18 horas. Gente, a melhor sintonia é educadora, o tempo todo com você, pegando bem. 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Ficando por aqui, mas volta amanhã. Bem-vindo, João Luiz, na nossa noite aí com Boteco. Valeu, valeu, valeu, valeu, valeu demais a sua companhia. Um beijo enorme. Fica com Deus. Com ele eu vou. Tchau, tchau. 102.3.

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7: Oi, 6 e 1.
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7: Tudo certo, meu povo e minha povo, lindões, lindonas. Chegamos, tá friozinho aí, se acha que hoje vai ser mais frio que ontem. Ótima noite pra você que tá nos acompanhando, tava com a Cicinha no MC. Agora tem um seu Boteco, quero você conectado com o melhor som também. Tem Zap Hit pra você votar em nossa última edição. É terça-feira, bebê. É isso mesmo. Boa noite! Educadora. 6 e 2 é YD832, canal 272, Educador FM, Batatais, São Paulo. 24 horas no ar com você. Sou eu, João Luiz, contigo até as 22. Nessa primeira hora temos a sua noite sertanejeira. Chegamos com o seu Boteco, a hora! Alvivaço Centros, Rádio TV, Alto da Vila Cruzeiro. Sou eu, João Luiz. Chegamos. 47 anos no

0: Milionário, José Rico, a carta 2002, é assim, 6h15 pro grande Zé Paulo, super fã das gargantas lá em Ribeirão City, no Jardim Antártica. Começamos assim, hein? Seu botecão de terça-feira, Cleiton Romário, Leonardo também, Eduardo Costa, último adeus, Ana Castela. Olha onde eu tô. Aí, Gerson, bem-vindo, boa noite. Excelente descanso pra você, pra família toda com a gente aí. Oi, Patrícia, bem-vinda, boa noite, também tá com a gente. Fala, Antônio Romaioli, chegou, já plugou no 102. Já já vou colocar o seu som aqui entre a apresentação do seu Zap Hits.
1: Atenção,
0: você na estrada, vai de boa, vai com calma. Você também saiu do trabalho aí, fechou as fábricas, fechou o barracão, fechou o comércio. Vai tranquilinho, você na caminhada, tá com a gente, tá com a boa companhia. Também aí, ó, na academia, aí sim, tá no seu carro, curtindo aí, Edu, tá na sua residência, dando um trato aí, dando uma limpeza geral. Como tá o time hoje, hein? Será que vai ter um friozinho igual ontem? Ontem, e aí, o bicho pegou de madruga, hein? Chegou até 9 graus aí, às 3 da manhã. Hoje, vamos dar aquela atualizada no momento em Batatais City, 21 graus, limpinho, limpinho, limpinho aí. Ah, 7 da noite, 20 graus. Hoje vai estar um pouquinho mais quentinho, né? Ameno. Você tirou as cobertas, cobertores da naftalina? Às 8 da noite, 18 graus, 21, 17, 22, 15 graus, 23 horas, 15 graus, meia-noite, 14, 1 hora, 13, 2 horas da manhã, 14 graus, 3 horas da matina, 14 graus também. Então vai estar mais tranquilinho, viu? Hoje vai estar mais tranquilinho, graças a Deus. Zé Roberto, bem-vindo, boa noite, tá na sintonia. Oi, Jéssica, bem-vinda, boa noite também, tá na audiência com a gente. É a hora do boteco, a sua hora depois do MC, Educadora Música do Campo. E o Zap Zap tá aberto, ativo pra você comunicar com a gente, mandar o seu alô, trocar sua ideia com a gente também, saber como foi o seu dia de trabalho nessa terça-feira, mandar sua moda, participar da programação, né? Fazer a diferença, inclusive já votar no seu Zap Hits, vou trazer a última edição de hoje.
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0: Zapeando, trazendo a última edição do dia, sempre começando com o Rodolfinho lá de manhã, depois tem o Tiagão, a Cissa e comigo pra fechar aqui na Hora do Boteco. 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
3: Fred e o Fabrício, trai a véia. Poder de mentir.
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0: E você tem o poder de votar. Fred Fabrício trai a véia na sua noite sertanejeira, no boteco, a última edição do Zap Zap. É o seu voto. O Duo, mais o feat do Traia. Essa é a primeira, hein?
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0: Na segunda vem aí, vem quem?
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0: Pô, pega bem, a Simone Mendes, Dois Tristes.

Dois Tristes na sua noite, quarta edição do Zap. Falta o seu voto aí, hein? Oi, Regina, boa noite. Bom descanso pra você e pra família com a gente na sintonia, tá no São Carlos, né? Tá ativado no Zap aí, 999861023. Pediram o Henrique e Juliano. Só se for aqui agora.

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Rodopiando, nosso último duelo de hoje. Poder de Mentira, amanhã Rodolfinho começa os trabalhos às 7h20 da manhã. Roseli, Gabi, Renatão, boa noite pra vocês, volto já já. Ah, volto agora sim, né, falar pra você sobre o que tá rolando no sertanejo. A Sony Music e também a Filter Music ampliam investimento no segmento. Olha, Gentem, falar pra você que tá novidade aí, acho que vai cair no Barretos, vai. Ó, como parte desse novo momento aí, chega às plataformas de stream o álbum ao vivo no Rancho do Sertanejeiro, durante a gravação da edição de 25 do ano passado, na festa de Pião de Barretos, com 35 faixas gravadas por diversos artistas: Panda, Guilherme Benuto, Danilo e Davi, Diego e Arnaldo, Yasmin Santos, Kaique, Felipe, VH e Alexandre, Jadson e Jadson, Bruno César e Rodrigo, Fiorella também, Mariana, e Matheus, Abel e Benício, e Cana e Viola. O álbum reúne nomes representados no sertanejo contemporâneo, conectando diferentes gerações e vertentes do gênero, e traduz a essência do rancho, proximidade entre artistas, trocas criativas e um clima intimista que se mostrou altamente relevante para o público. A renovação para 2026 também reflete o desempenho consistente do sertanejo nas plataformas digitais, um dos gêneros com maior consumo no Brasil, favorecendo

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1: Oi, Betinha, boa noite. Feliz terça pra você, noitinha de terça-feira. Valéria também, né? Tá sempre com a gente aí. Verônica, bora com mais Botecão, 6:33.
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1: Mauro, boa noite, bem-vindo. Vamos lá curtir os filhos de Francisco. Luciano e Zezé, Zezé e Luciano. Boa noite, cidade, região. É a hora mais aguardada, é a hora do boteco. Alô, bares, botecos, boa noite. Vai com calma, hein?

Carvalho Prisioneiro, pedido também na Zona Noite do Botecão. Ludmila, boa noite, bem-vinda, tá na sintonia também, né? Boa audiência da Edu, pessoal chegando em casa aí, dando um trato, da Rizzi, e também preparar o ranguinho, né? Quem vai de sopa aí hoje? Olha, gente, notícia de agora há pouco, às 4h45, né? A União Europeia proibiu importações de carne do Brasil a partir de setembro. Eita, o Brasil ficou de fora de uma lista divulgada nesta terça, dia 12, pela União Europeia de países autorizados a exportar animais produtores de alimentos e produtos de origem animal para o bloco aí a partir do dia 3 de setembro. Com isso, caso o país não comprove adequação também às novas regras europeias sobre o uso de antimicrobianos na produção animal, e até a data estabelecida poderá ser impedido de exportar animais vivos e produtos derivados ao mercado europeu, segundo a nota enviada. A lista de produtos que não poderão ser exportados ao UE inclui tanto os animais vivos para a produção de alimentos quanto produtos derivados como bovinos, equinos, aves, ovos, a aquicultura, mel e tripas. Certinho? Daqui a pouquinho eu volto com as últimas do seu botequinho.

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2: Botecão. Tô de volta daqui a pouquinho às 20 horas. O boteco volta amanhã. Jats e Jatson pra fechar a edição de hoje.
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1: 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As notícias do governo federal que movimentaram o país no dia de hoje.
2: Olá, uma boa noite.
3: Boa noite para você que nos acompanha em todo o país.
2: Quarta-feira, 12 de maio de 2026.
3: Vamos ao destaque do dia: mais de 11 bilhões de reais no combate ao crime organizado.
2: O governo do Brasil lança plano com foco na desarticulação financeira e operacional de facções criminosas.
3: O presidente Lula destaca a união com estados e municípios para enfrentar a violência e garantir a segurança de todos os brasileiros.
4: O território será devolvido ao povo brasileiro de cada cidade e de cada estado.
2: E ainda, o governo do Brasil zera impostos de importação sobre compras internacionais, a chamada taxas das blusinhas.
3: O imposto vale para importação de produtos de até 50 dólares, cerca de R$250.
2: E você vai ouvir também prevenção e controle aos incêndios florestais.
3: Novos equipamentos foram entregues para reforçar a ação no Cerrado e Pantanal.
2: Um investimento de 150 milhões de reais do Fundo Amazônia, Gabriela Noronha.
5: Os equipamentos entregues vão fortalecer a atuação em áreas de difícil acesso e reduzir o tempo de resposta aos incêndios no Cerrado e Pantanal.
3: Hoje, na apresentação da Voz do Brasil, eu, Luciana Vasconcelos e Nazi Brum.
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3: Um plano para combater o crime do país.
2: O programa Brasil contra o Crime Organizado conta com investimentos e financiamentos que ultrapassam os 11 bilhões de reais.
3: Entre as ações previstas está a asfixia financeira do crime organizado para atingir fluxos ilícitos e lavagem de dinheiro.
6: O programa Brasil contra o Crime Organizado conta com quatro eixos. O primeiro mira a estrutura financeira das organizações criminosas, como, por exemplo, a lavagem de dinheiro. Para isso, o país vai ampliar as forças integradas de combate ao crime organizado, que farão operações interestaduais de alta complexidade, como explicou o secretário nacional de Segurança Pública, Francisco Veloso.
7: O crime organizado, diferente de outros tipos penais, tem um objetivo muito claro. Ele quer ter lucro. Para isso, nós temos as forças integradas de combate ao crime organizado em todos os estados. E nós vamos criar ficos nacionais. Abriremos em São Paulo, no Rio, no Nordeste, no Sul e no Norte.
6: Outro eixo busca melhorar a investigação de homicídios, com fortalecimento das polícias científicas, dos institutos médicos legais e da rede integrada de bancos de perfis genéticos. O último ponto busca desarticular o mercado ilegal que abastece as organizações criminosas, a partir do tráfico de armas, munições, acessórios e explosivos. O programa prevê a criação da Rede Nacional de Enfrentamento do Tráfico de Armas. O ministro da Justiça e Segurança Pública, Wellington Lima e Silva, ressaltou

0: a importância da participação dos estados e municípios no trabalho conjunto.
1: É fundamental que cada um dos agentes de segurança aqui tome o plano como seu. O programa é do Brasil. O programa não é só do governo federal. O programa é do Brasil e de cada um dos cidadãos para que nós possamos viver sem medo.
0: Presidente Lula destacou a união necessária para combater o crime organizado e disse que o plano vai devolver o Brasil aos brasileiros.
2: O território será devolvido ao povo brasileiro de cada cidade e de cada estado, para que a gente possa dizer ao mundo que muitas vezes o criminoso não é o pobre, não é o negro, não é o desempregado que está num bairro pobre. Muitas vezes o responsável está no andar de cima, engravatado, tomando uísque e zombando da nossa cara.
0: Para colocar o programa Brasil contra o Crime Organizado em prática, o governo prevê mais de R$1 bilhão em recursos diretos já em 2026. São quase 390 milhões para combater o fluxo de dinheiro ilegal, 330 milhões para reforçar presídios, 201 milhões para investigação de homicídios e 145 milhões para enfrentar o tráfico de armas. Além disso, será criada uma linha de crédito de R$10 bilhões para estados e municípios investirem em equipamentos, tecnologia e estrutura para as forças de segurança. Reportagem Márcia Fernandes.
3: E a gente segue falando sobre esse plano lançado hoje, mais especificamente sobre o eixo voltado às políticas penais.
4: Está prevista a criação do Centro Nacional de Inteligência Penal, além da aquisição de equipamentos, realização de operações nacionais e capacitação de servidores.
3: E para falar mais sobre o assunto, temos conosco ao vivo pela internet o secretário nacional de políticas penais, André Garcia. Boa noite, secretário.
5: Boa noite, Luciana. Boa noite, Nazi Brum. Boa noite a todos os nossos ouvintes.
3: Secretário, no que se refere às políticas penitenciárias, o que o senhor pode falar para a gente sobre as medidas que serão adotadas e os investimentos que serão feitos, inclusive em presídios estaduais?
5: Bem, o nosso programa, ele teve uma premissa importante, que foi a orientação do presidente Lula e do ministro Wellington César, de também aproveitar o que vinha dando certo, experiências exitosas e programas do governo junto com os estados e o Distrito Federal, que já estavam funcionando e que precisavam de certa forma de maior robustez e maior aporte financeiro. Essa premissa, por exemplo, foi a que regeu o eixo 1, que trata de asfixia financeira do crime organizado, e isso teve e que teve como parâmetro a recente Operação Carbono Oculto, uma operação que foi realizada em parceria com a Receita Federal, Polícia Federal e o Estado de São Paulo, e foi muito exitosa porque atingiu fortemente a criminalidade organizada entranhada em instâncias de poder econômico que comumente não são atingidas em operações policiais. A mesma premissa nós usamos no sistema penitenciário, porque nós temos um modelo de excelência que é administrado pelo governo federal, que é o sistema penitenciário federal, seguro, rígido, que permite um controle e monitoramento de diversas lideranças criminosas no nosso país. São 5 unidades, 5 presídios federais, estão espalhados pelo país e são administrados pelo governo federal. E a nossa pretensão é, após identificadas as unidades, os presídios nos estados, que precisavam, porque abrigavam lideranças criminosas locais, precisavam de uma elevação do padrão de segurança, foi exatamente isso. Elevar o padrão de segurança para protocolos, treinamentos, capacitações e, importante, equipamentos de segurança similares ao que nós aplicamos nos presídios federais. E assim, isolar lideranças criminosas e não permitir que essas lideranças impactem na segurança pública do cidadão e da cidadã brasileira.
4: Secretário, uma das estratégias, como o senhor falou, é isolar essas lideranças criminosas. E uma das ideias é interromper a comunicação entre esses detentos. Como que está previsto nesse plano?
5: Bem, há um conjunto de ações que tem esse objetivo. Primeiro, reforçar, robustecer os protocolos de segurança nessas unidades dos estados, treiná-los, que é para aplicação de protocolos rígidos, semelhantes ao que são aplicados no sistema penitenciário federal. Não há incidência, para que o nosso ouvinte, também quem está nos vendo aqui pelas redes sociais, não há incidência de celulares nem de objetos ilícitos nas penitenciárias federais. e nós queremos isso em todas as penitenciárias que nós escolhemos como mais sensíveis em todos os estados. Não queremos objetos ilícitos, não queremos celulares e não queremos nenhum tipo de droga ou arma branca ou qualquer outro tipo de artefato que seja utilizado contra os policiais penais, contra a sociedade. E essa foi a premissa, como eu disse, que foi implementada, que está sendo implementada, que será implementada com o nosso programa Brasil contra o Crime Organizado. Além do treinamento, nós vamos doar equipamentos que vão elevar o nível de segurança, treinar os policiais e servidores também para a utilização desses equipamentos. Por exemplo, eu posso dizer aqui drones modernos para vigilância, kits de varredura eletrônica que vão permitir levantar onde há aparelhos eletrônicos ligados ou desligados, celulares em presídios, identificar onde estão esses celulares e retirá-los das celas, se for o caso, aparelhos de raio-x, scanner corporais. E também o governo federal, de forma inédita, vai realizar a contratação de bloqueadores de celulares e vai com essa contratação disponibilizar para que os estados possam, nas unidades, aplicar essa tecnologia de silenciamento de comunicação. Então, além disso, nós vamos realizar operações programadas, que são operações voltadas para identificar esses equipamentos, esses aparelhos eletrônicos nessas unidades e retirá-las, que são as operações modo avião, que nós denominamos assim. Usamos um equipamento que permite o rastreamento de aparelhos eletrônicos, que são equipamentos nossos aqui da Secretaria Nacional de Políticas Penais e da Polícia Penal Federal, e também a Operação MUTI, que é a operação organizada com os estados para retirada desses celulares e de qualquer outro material ilícito que esteja nas prisões. Ou seja, vamos atuar com inteligência, equipamentos, treinamento e operações policiais intensas, de modo a não permitir que haja comunicação desses presídios, de indivíduos custodiados nesses presídios, para além dos muros das unidades penais.
3: Secretário, como é que vai funcionar esse Centro Nacional de Inteligência Penal? Ele vai ter ações integradas aí com todos os estados?
5: Exato, ele vai nos ajudar inclusive na coordenação dessas operações que hoje nós coordenamos aqui diretamente da Secretaria, as operações MUTI e Modo Avião, que são operações nacionais realizadas em diversos estados ao mesmo tempo. Vai congregar também policiais penais das diversas polícias estaduais, vai permitir um maior fluxo de informações, num modelo muito semelhante ao que se chama de Centro de Fusão de Informações, ou nos Estados Unidos conhecido como Fusion Centers, que são centros em que estão todas as agências policiais, no nosso caso, todas as polícias, representantes de todas as polícias penais, inclusive a federal, que vão conviver, trocar informações, coordenar operações e dar um dinamismo maior às ações no ponto de vista nacional.
4: Então tá ótimo, secretário. É uma área muito importante e o governo está de olho nisso, então, né?
5: Exatamente, é uma área fundamental para a segurança pública do cidadão brasileiro, né? É onde tudo começou, porque as organizações criminosas surgiram nos presídios e vão terminar, porque a determinação do governo é essa: controlar e manter esses indivíduos isolados e não permitir que haja comunicação nem influência na vida do cidadão que vive fora dos muros dos presídios.
3: Bom, nós conversamos com André Garcia, secretário nacional de Política Penal. Secretário, muito obrigado pela entrevista à Voz do Brasil.
5: Eu que agradeço a oportunidade, estou aqui sempre à disposição de vocês e dos nossos ouvintes.
4: O período de seca está começando na região central do Brasil.
3: E com ele vem o maior número de ocorrências de incêndios florestais.
4: Viaturas e equipamentos que vão ajudar no combate ao fogo foram entregues hoje pelo governo federal.
3: Os investimentos são do Fundo Amazônia e pela primeira vez serão aplicados nos biomas Cerrado e Pantanal.
6: Caminhões especializados no combate a incêndios florestais, caminhonetes 4x4 equipadas, sopradores e aeronaves remotamente pilotadas. Os equipamentos entregues nesta terça-feira vão fortalecer a atuação em áreas de difícil acesso e reduzir o tempo de resposta aos incêndios no Cerrado e Pantanal. O investimento total de R$150 milhões vem do Fundo Amazônia, administrado pelo Banco Nacional de Desenvolvimento Desenvolvimento Econômico e Social, BNDES. Segundo o ministro da Justiça e Segurança Pública, Wellington César Lima, esse é o maior investimento já realizado pelo governo federal para ampliar o combate aos incêndios florestais. O ministro destacou ainda que a entrega vai agilizar o trabalho de combate ao fogo.
7: Cada minuto reduzido no tempo de resposta significa menos destruição ambiental.

0: menos prejuízo econômico e mais proteção para a população brasileira.
1: Os equipamentos vão beneficiar os corpos de bombeiros militares do Piauí, Bahia, Goiás, Minas Gerais, Mato Grosso do Sul e Distrito Federal, além da Força Nacional de Segurança Pública e Brigadas Florestais. A medida faz parte da Política Nacional de Manejo Integrado do Fogo, criada em 2024 e gerida pelo Ministério do Meio Ambiente e Mudança do Clima. O ministro da pasta, João Paulo Capobianco, lembrou que o governo também tem fortalecido o planejamento e alcançado bons resultados no combate aos incêndios florestais.
2: Atualmente, nós temos reuniões a cada 2 meses com os maiores meteorologistas do Brasil e do exterior para monitorar permanentemente os cenários de risco climático e de risco, portanto, de incêndios. Esse dado é traduzido em planejamento, é levado para a sala de situação e articula e organiza a ação do governo federal. Nós, em 2025, reduzimos a área queimada no Brasil inteiro em 39%.
1: Esse é o primeiro investimento do Fundo Amazônia em biomas fora da Amazônia Legal. O fundo, restituído em 2023, após 4 anos de paralisação, já aprovou mais de R$400 milhões para apoiar os corpos de bombeiros de 9 estados da Amazônia Legal no combate a incêndios. Reportagem Gabriela Noronha.
3: O presidente Lula acaba de anunciar que zerou os impostos para compras de até $50 sobre compras internacionais online, tributos que ficaram conhecidos como taxa das blusinhas.
4: Segundo o secretário executivo do Ministério da Fazenda, Rogério Seron, essa medida só pôde ser anunciada após o combate ao comércio ilegal.
5: Isso só foi possível depois de um avanço muito significativo para regularizar o setor. O contrabando, que era uma marca presente nesse setor, ele foi eliminado. Agora um setor regularizado e continuará regular vai poder usufruir dessa isenção, dessa zeragem de tributação sobre esses produtos. Isso vai beneficiar a população mais carente, mais pobre, que utiliza muito dessas plataformas para adquirir produtos que são muito importantes para o seu dia a dia.
3: A mudança será publicada em edição extra do Diário Oficial de hoje e já passa a valer a partir de amanhã.
4: Estudantes com dívidas no Fundo de Financiamento Estudantil, FIES, podem realizar a renegociação de débitos a partir de amanhã por meio do Desenrola FIES.
3: Os contratos em atraso poderão ser quitados com descontos de até 99% sobre o valor da dívida.
4: A expectativa é atender mais de 1 milhão de estudantes.
6: Pode participar do programa quem teve contrato firmado até 2017 e que estava na fase de pagamento em 4 de maio de 2026. A negociação pode ser feita até 31 de dezembro deste ano. A expectativa é que mais de 1 milhão de estudantes sejam beneficiados com refinanciamento. O Desenrola FIES faz parte do novo Desenrola Brasil, programa lançado pelo governo federal no início deste mês para reorganizar a vida financeira de milhões de brasileiros e ampliar o acesso ao crédito em melhores condições. A medida, no entanto, não prevê a utilização do FGTS para abatimento das dívidas, como acontece em outras renegociações do Desenrola Brasil. Outra vantagem é para os estudantes que mantêm os pagamentos em dia. O programa oferece a possibilidade de quitação integral do débito com 12% de desconto sobre o saldo devedor. Para facilitar o atendimento, todo o processo de renegociação será realizado pelos canais digitais do banco responsável pelo contrato. No portal do Ministério da Educação, foi publicada uma matéria com o passo a passo da renegociação. Acesse gov.br/mec e saiba mais. Reportagem Talita Albuquerque.
4: E ainda sobre o Desenrola, mas desta vez para o agricultor familiar que está com as contas no vermelho.
3: O Desenrola Rural está a todo vapor com descontos de até 96% do valor da dívida.
4: A iniciativa quer melhorar a saúde financeira dos produtores rurais e facilitar o acesso ao crédito, de olho na safra 2026-2027.
7: Nas praias de Tamandaré, no litoral do Pernambuco, Fabrício do Nascimento aprendeu a pescar com os avós e se dedica à atividade artesanal ao longo de 20 anos. Recentemente, decidiu aumentar a renda e investiu na criação de abelhas. Durante a pandemia, o novo negócio virou um problema e o que antes era investimento virou dívida, como relembra Fabrício.
8: E foi na época que eu comecei a tirar meu primeiro empréstimo, foi em torno de R$2.800. Tive os problemas no decorrer da pandemia, não tive condições de pagar.
7: Foi só no ano passado que Fabrício conseguiu a tão esperada saúde financeira nos negócios. O produtor rural aderiu ao programa de renegociação de dívidas do governo do Brasil. Os descontos permitiram que ele limpasse o nome e pudesse sonhar alto.
8: Quitei essa dívida, investi na minha área da pesca e na área da apicultura. Eu estou querendo um investimento maior. Meu sonho é fazer minha agroindústria para produção de mel também.
7: O sonho de Fabrício e de outros agricultores rurais pode se tornar realidade com o novo Desenrola Rural. O programa permite renegociação e liquidação de débitos, com descontos que chegam até 96%, e atende quem tem débitos vinculados ao Programa Nacional de Fortalecimento da Agricultura Familiar, o PRONAF. Podem ser beneficiados agricultores familiares, assentados da reforma agrária, pescadores artesanais, povos e comunidades tradicionais e cooperativas da agricultura familiar. A expectativa é que os descontos ajudem os produtores a planejar a safra 2026-2027, como explica a ministra do Desenvolvimento Agrário e Agricultura Familiar, Fernanda Machiavelli.
9: Nós conseguimos, no âmbito do Desenrola Brasil, reabrir o Desenrola Rural. Agora, nessa nova rodada, nós de novo temos condições muito favoráveis para essa renegociação. São descontos bastante convidativos para conseguir promover essa regularização das dívidas dos agricultores familiares. Nós esperamos que a partir do Desenrola Rural, os agricultores familiares voltem a acessar o crédito do PRONAF, estejam na produção de alimentos, participando ativamente da ampliação da nossa safra 2026-2027.
7: A adesão ao Desenrola Rural pode ser feita até 20 de dezembro de 2026. Para as dívidas do PRONAF ou contratadas junto a instituições financeiras, a regularização deve ser feita diretamente nessas empresas. Se o débito estiver na dívida ativa da União, é possível limpar o nome diretamente no site do Regularize. Mais informações sobre o Desenrola Rural, acesse gov.br/MDA. Reportagem Edinaldo Júnior.
3: E hoje a ministra do Desenvolvimento Agrário e Agricultura Familiar, Fernanda Machiavelli, apresentou um balanço das ações voltadas ao setor.
4: Ela destacou as políticas voltadas às mulheres rurais, com a implementação de 110 mil quintais produtivos, que são espaços de produção diversificada de alimentos saudáveis, sementes e insumos, fundamentais para a soberania e a segurança alimentar.
3: A União Europeia retirou o Brasil da lista de países autorizados a exportar produtos de origem animal destinados ao consumo a partir de 3 de setembro.
4: Por meio de nota, o governo brasileiro informou que recebeu com surpresa a notícia e que tomará prontamente todas as medidas necessárias para reverter essa decisão.
3: O chefe da delegação do Brasil junto à União Europeia já tem reunião agendada para amanhã com as autoridades sanitárias do bloco.
4: O Brasil é o maior exportador do mundo de proteínas de origem animal e o principal fornecedor de produtos agrícolas ao mercado europeu.
3: Todas as informações sobre pré-natal, parto, puerpério, cuidados com o bebê, vacinação, alimentação, saúde mental e rede de apoio, tudo em um único lugar.
4: E agora é disponível também pelo celular com mais praticidade e segurança.
3: É a nova caderneta brasileira da gestante, lançada hoje no Rio de Janeiro pelo ministro da Saúde, Alexandre Padilha.
10: Márcia Silva de Araújo, de Planaltina, no Distrito Federal, está grávida de 4 meses. É a sua terceira gestação, mas ela ainda toma todos os cuidados necessários nessa fase. As vacinas estão em dia e todo mês tem consulta de pré-natal.
11: Saio de uma, já tem outra no outro mês. E é um momento muito delicado, que a mãe tem que ser acompanhada, sim. Você está gerando um bebê, você tem que ter uma assistência da família e do posto de saúde. Eu acho muito importante.
10: Para facilitar e ampliar a organização de exames de pré-natal e dos cuidados com as mães e seus bebês, o Ministério da Saúde lançou nesta terça-feira a nova caderneta brasileira da gestante. A versão reformulada do documento reúne todas as informações da mulher desde a gravidez ao pós-parto. Outra novidade é que o conteúdo da caderneta agora vai estar integrado com o Meu SUS Digital. tudo na palma da mão para garantir um atendimento mais qualificado às gestantes, de acordo com o ministro da Saúde, Alexandre Padilha.
12: Nós temos 85% das equipes de saúde da família no Brasil inteiro que usam já o prontuário eletrônico do Ministério da Saúde. Então, a expectativa é que ele fique na mão da gestante, na mão dos profissionais de saúde, como se fosse a verdadeira bíblia da gestação, do cuidado das mulheres no nosso país.
10: O documento também traz informações de cidadania, como saúde mental, luto materno e parental e violência obstétrica. E tem espaço para registros específicos sobre o acompanhante, métodos de alívio da dor, posições para o parto, procedimentos a serem evitados e rede de apoio. Maria Silva de Araújo, do início da matéria, aprovou a novidade.
11: Vai melhorar bastante no sentido de facilitar a nossa vida. Hoje em dia também está sendo tudo digital. E aí eles vão passando do computador para o outro. Então, assim, é maravilhoso.
10: Além da versão digital, serão distribuídos 3 milhões e 200 mil exemplares da caderneta física em todo o Brasil. Reportagem Natália Koslick.
4: O acesso à caderneta brasileira da gestante é feito pelo aplicativo Meu SUS Digital, disponível para Android e iOS ou pela versão web da plataforma.
3: Estão abertas as inscrições para o Fórum Nacional da Rede de Parcerias, promovido pelo Ministério da Gestão e da Inovação em Serviços Públicos.
4: O evento busca aprimorar as políticas públicas e o impacto dos serviços na vida do cidadão, com mais de 240 painéis, palestras e oficinas.
3: O evento será realizado entre 9 e 11 de junho no Centro de Convenções Ulisses Guimarães, em Brasília.
4: As inscrições são gratuitas e podem ser feitas no endereço gov.br/rede de parcerias.
3: E essas foram as notícias do Governo do Brasil.
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4: Fique agora com as notícias do Poder Judiciário e do Congresso Nacional. Uma boa noite.
3: Boa noite para você e até amanhã.
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15: STF pede novas providências de órgãos para aprimorar transparência das emendas parlamentares.
16: STJ afasta indenização do DPVAT em acidente ocorrido durante prática de crime.
15: Justiça do Trabalho registra mais de 600 mil casos de assédio moral.
16: Boa noite, eu sou Marcela Luiza.
15: E eu sou Marcelo Della Libera.
16: O Supremo Tribunal Federal pede novas providências para reforçar a transparência e o controle sobre as emendas parlamentares.
15: A decisão é do ministro Flávio Dino e envolve órgãos de fiscalização do Senado, do Governo de São Paulo e da Justiça Eleitoral. Carolina Chaves.
17: Na decisão, Flávio Dino pediu ao Tribunal de Contas da União informações sobre o funcionamento de um painel de acompanhamento das emendas parlamentares e cobrou esclarecimentos da Controladoria Geral da União sobre limitações na estrutura do órgão. O ministro também quer explicações do Senado sobre a possibilidade de ampliar regras contra nepotismo envolvendo suplentes de senadores e familiares. Já o governo de São Paulo deverá esclarecer suspeitas de acordo político relacionado à destinação de emendas de bancada federal. A decisão ainda determina que assembleias legislativas e a Câmara Legislativa do Distrito Federal comprovem a adaptação das regras locais ao modelo federal de execução das emendas. O relator também encaminhou ao Tribunal Superior Eleitoral e à Procuradoria-Geral Eleitoral pedidos de análise sobre possíveis riscos de uso irregular de emendas parlamentares em campanhas eleitorais.
16: A indenização do extinto seguro DPVAT não é devida se o acidente de trânsito ocorreu durante a prática de crime.
15: Esse posicionamento é do STJ. Fátima Uchoa.
18: Um homem roubou uma motocicleta com a qual logo depois sofreu acidente de trânsito. Ele pediu a indenização do seguro obrigatório DPVAT, que hoje está extinto, e a Justiça do Paraná determinou o pagamento. No entanto, a quarta turma do STJ deu provimento ao recurso especial da seguradora. Para a ministra relatora Isabel Galotti, a existência de conduta dolosa da vítima afasta a cobertura securitária quando o risco é deliberadamente provocado, como no caso do roubo de veículo com o uso da motocicleta subtraída.
16: Justiça do Trabalho registra mais de 600 mil casos de assédio moral.
15: O levantamento considerou o período de 2020 a 2025. William Nascimento.
19: Nos quatro primeiros meses de 2026, já foram formalizadas mais de 30 mil ações por assédio moral. Ele está no comentário constrangedor, na punição injusta, na intimidação, em situações que afetem a dignidade de quem trabalha e causem danos à saúde física e mental. E a empresa é responsável por atitudes como essa. Se não cuidar do ambiente de trabalho, pode responder por isso. E esse é o alerta do coordenador de

0: Geral do programa Trabalho Seguro, ministro Agra Belmonte. Investimento é prevenir, custo é a empresa ter de pagar indenizações.
1: A partir do dia 15 de maio, pré-candidatos já podem começar a arrecadar dinheiro para financiar as campanhas das eleições gerais de 2026.
2: Um dos meios de arrecadação é por meio do financiamento coletivo, conhecido como Vaquinha Virtual. Estevam Furtado.
3: A vaquinha virtual já foi usada nas eleições de 2018, 2020, 2022 e 2024. O modelo, também chamado de crowdfunding, permite arrecadar recursos pela internet, por sites, aplicativos e plataformas digitais. As empresas que oferecem esse serviço precisam estar cadastradas e aprovadas pelo Tribunal Superior Eleitoral, além de serem contratadas antes por pré-candidatos ou partidos, conforme prevê a Lei das Eleições. A página sobre financiamento coletivo já está disponível no portal do TSE. Até agora, 4 empresas foram aprovadas para atuar nas eleições de outubro e outras 2 estão com cadastro incompleto.
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1: Uma boa noite.
2: Boa noite.
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6: Eu sou Paula Groba e estes são os destaques de hoje do Jornal do Senado, que começa agora. Plenário aprova renovação automática da CNH para bons motoristas. Avança projeto que endurece punições para fraudes no mercado financeiro. Aprovadas regras mais rígidas para o fechamento de escolas rurais. Boa noite. Motoristas com bom histórico no trânsito garantiram mais facilidade para renovar a carteira de habilitação. O plenário aprovou hoje a medida provisória que permite a renovação automática da CNH para condutores inscritos no Registro Nacional Positivo de Condutores, cadastro que reúne quem não cometeu infrações de trânsito no período de 12 meses. Mas o texto aprovado pelo Congresso inclui ainda a necessidade de exame médico para a renovação. A proposta segue agora para a sanção presidencial. Os detalhes com o repórter Alexandre Campos.
7: Relator da medida provisória, quando o texto esteve na comissão mista, o senador Renan Filho, do MDB de Alagoas, afirmou que dificultar o acesso à CNH impede que muitas pessoas entrem no mercado de trabalho.
8: É por isso que o Brasil vive, de certa maneira, um apagão de motoristas de caminhão, especialmente os caminhões de grande porte. Porque a burocracia afugenta o jovem da primeira habilitação. E ao fazê-lo, afugenta também a formação de condutores profissionais.
7: A renovação automática da CNH deverá ser precedida de exames de aptidão física e mental. Essa exigência foi novidade, já que não constava no texto original da MP. Renan Filho acatou emenda para reintroduzir essa obrigatoriedade. De acordo com o texto aprovado, o motorista habilitado poderá optar pela CNH digital gratuita caso prefira não pagar pelo documento físico. A MP, que segue para sanção, ainda prevê a correção anual pelo IPCA dos valores referentes aos exames de aptidão física e mental e de avaliação psicológica a serem fixados nacionalmente pela União.
6: E brasileiros que sofrem com dores persistentes por meses ou até anos poderão ter atendimento mais especializado no SUS. O plenário aprovou um projeto que estabelece regras para o cuidado de pessoas com dor crônica na rede pública de saúde. A proposta garante atendimento integral aos pacientes e cria o Dia Nacional de Conscientização e Enfrentamento da Dor Crônica em 5 de julho. O texto segue para a sanção presidencial. Carros abandonados em ruas e terrenos públicos, além de prejudicarem a paisagem urbana, podem acumular água, atrair vetores de doenças e causar danos ao meio ambiente. E para enfrentar esse problema, a Comissão de Meio Ambiente aprovou um projeto que obriga os proprietários a retirar os veículos abandonados que representem risco à saúde pública ou ao meio ambiente. Os detalhes com Patrícia Oliveira.
9: O projeto do senador Confúcio Moura, do MDB de Rondônia, foi relatado pela senadora senadora Tereza Cristina, do Progressistas de Mato Grosso do Sul.

Ela alterou a lei do desmonte e o código de trânsito brasileiro para acelerar o destino de carros apreendidos e não reclamados por meio de leilões. Uma das novidades é a integração ao Sistema Nacional de Resíduos

0: China. Com isso, damos um passo concreto para reduzir impactos ambientais, organizar o setor e transformar passivos em oportunidades econômicas.
1: Empresas de desmontagem também terão de tratar corretamente fluidos e resíduos poluentes. O projeto segue para análise da Comissão de Assuntos Econômicos.
2: O senador Paulo Paim, do PT do Rio Grande do Sul, elogiou o programa Brasil contra o Crime Organizado, lançado pelo governo federal. Segundo ele, a iniciativa articula inteligência, integração entre os entes federativos e mais de 11 bilhões de reais em investimentos para o enfrentamento das facções criminosas. Paim destacou que o programa prevê ações contra a lavagem de dinheiro, o tráfico de drogas e o crime organizado nos presídios, além de medidas para aumentar a elucidação de homicídios. O senador também defendeu a importância de políticas sociais, educação e geração de emprego no combate à criminalidade.
3: O crime organizado não se combate apenas na ponta, no confronto direto. É preciso atingir suas estruturas, suas fontes de financiamento, sua capacidade de articulação e o seu poder de infiltração. Não basta prender executores, é preciso prender, mas também desmontar os esquemas de lavagem, recuperar ativos e cortar o fluxo ilícito que sustenta essas organizações.
2: Já o senador Espiridião Amin, do PP de Santa Catarina, criticou a decisão do ministro do STF, Alexandre de Moraes, que suspendeu a aplicação da lei da dosimetria até a análise do plenário da corte. Segundo o parlamentar, a medida representa interferência em uma decisão do Congresso Nacional. Amin também defendeu a revisão das penas aplicadas aos envolvidos nos atos de 8 de janeiro e afirmou que o Congresso deve avançar no debate sobre a anistia aos condenados.
4: Se ele acha que a lei é inconstitucional, ele tem que submeter imediatamente. Mas a lei entra em vigor. Quer dizer, agora o ônus da decisão do Supremo é do cidadão que foi beneficiado pela dosimetria. Quer dizer, a decisão soberana do Congresso fica condicionada ao despacho monocrático.
2: Dinheiro desviado, balanços maquiados e investidores enganados. Fraudes no mercado financeiro que podem causar prejuízos bilionários e abalar a confiança na economia passaram a ser alvo de regras mais duras no Senado. A Comissão de Assuntos Econômicos aprovou hoje um projeto que prevê a prisão para fraudes contábeis e a manipulação de informações que levem investidores ao erro no mercado de capitais. Os detalhes com a repórter Marcela Cunha.
5: A proposta da senadora Augusta Brito, do PT do Ceará, foi apresentada depois do caso das lojas americanas. O texto aprovado pune a fraude contábil, como alterar balanços, informar dados falsos ou esconder operações realizadas pela empresa. A pena prevista é de 2 a 6 anos de prisão e multa. O relator, senador Oriovisto Guimarães, do PSDB do Paraná, afirmou que o texto foi ajustado para deixar mais claro o que deve ser considerado crime, sem gerar insegurança jurídica no mercado de ações.
6: É preciso que essa legislação seja muito objetiva. Até porque nesse mercado de ações é impossível a qualquer administrador garantir resultados. Tá? É sempre uma dúvida. Mercado de ações você pode ganhar e você pode perder. No Brasil ou em qualquer lugar do mundo. Então nós precisamos tomar muito cuidado na tipificação desses crimes para não criar insegurança jurídica e para não criar mais ilusão ainda para o aplicador.
5: A proposta também prevê aumento da pena quando a fraude causar grandes prejuízos, atingir muitas vítimas ou abalar a confiança no sistema financeiro. Em caso de condenação, o responsável poderá ficar impedido de exercer atividade empresarial ou ocupar cargos de direção, conselho ou gerência. O projeto segue para a Comissão de Constituição e Justiça.
2: E o fechamento de escolas em áreas rurais, indígenas e quilombolas poderá ter regras mais rigorosas no país. O Senado aprovou um projeto que impede que decisões baseadas apenas em custos definam um encerramento dessas unidades. A proposta que segue para a sanção presidencial determina que o fechamento dessas escolas leve em conta não só os critérios econômicos, mas também o impacto social, cultural e as condições de acesso dos estudantes à educação. O repórter Rodrigo Rezende tem as informações.
7: A Comissão de Educação aprovou uma proposta apresentada pelo então senador Messias de Jesus, do Republicanos de Roraima, que cria normas para o fechamento de escolas rurais, indígenas e quilombolas. A relatora da proposta, senadora Jussara Lima, do PSD do Piauí, teve seu texto apresentado na comissão pela senadora Damar

0: Alves, do Republicanos do Distrito Federal. Ela destaca que o fechamento de uma escola não pode levar apenas em conta o aspecto econômico.
1: Assegurar que decisões dessa magnitude não sejam tomadas de forma discricionária ou baseadas unicamente em critérios, presidente, de eficiência econômica, sem a devida consideração dos impactos sociais, culturais e pedagógicos.
0: A proposta prevê que, em caso de necessidade de fechamento da escola, será assegurado à comunidade escolar o prazo de um ano para a solução dos problemas gerados pelo fechamento. Um dos itens que deverá ser observado é um estudo da distância a ser percorrida pelos alunos em uma possível nova escola. A proposta segue para a sanção presidencial.
2: Com trabalhos técnicos de Eliseu Caires, o Jornal do Senado fica por aqui. Acompanhe agora as notícias da Câmara dos Deputados. Boa noite e até amanhã.

0: Jornal. Câmara dos Deputados. Deputados analisam política para enfrentar os efeitos da seca no semiárido.
1: Projeto suspende pagamento de financiamento agrícola devido ao El Niño.
0: Comissão aprova punição para casos de violência digital contra a mulher.
1: Boa noite. Comissão aprova punição para uso de IA em ações de violência contra a mulher. A repórter Maria Neves nos conta sobre os casos.
2: A Comissão de Constituição e Justiça da Câmara dos Deputados aprovou o projeto de lei que torna crime alterar ou criar fotos, vídeos e áudios com uso de inteligência artificial para praticar violência contra a mulher. Quem incorrer na prática ficará sujeito à reclusão de 2 a 4 anos, além de multa. De acordo com o novo tipo penal, é crime adulterar, criar, manipular ou produzir fotos, vídeos e áudios utilizando sistemas de inteligência artificial. Para que a conduta seja punida, a manipulação deve ter o intuito específico de causar constrangimento, humilhação, assédio ou ameaça à mulher no contexto de violência doméstica e familiar. O relator, deputado pastor Marco Feliciano, do PL de São Paulo, destacou que a violência digital, ao distorcer a realidade e promover humilhações, assédios e ameaças, aumentam a vulnerabilidade das vítimas, causando danos emocionais e sociais.
3: Esse tipo de violência digital, que muitas vezes ocorre paralelamente a agressões físicas ou psicológicas tradicionais, amplifica o controle e o abuso sobre as mulheres, dificultando ainda mais o processo de superação e denúncia. É fundamental que a legislação avance na mesma velocidade que as tecnologias, garantindo que crimes cometidos por meio de inteligência artificial sejam tipificados e punidos de maneira adequada.
2: Ao apresentar o projeto, o deputado Fred Linhares, do Republicanos do Distrito Federal, também argumentou que a rápida evolução tecnológica possibilita a criação e a disseminação de conteúdos falsos e prejudiciais que aumentam ainda mais a vulnerabilidade das mulheres e agravam o impacto psicológico e social para as vítimas. A proposta, que torna crime alterar ou criar fotos, vídeos e áudios com o uso de inteligência artificial para praticar violência contra a mulher, ainda terá de ser votada pelo plenário. Da Rádio Câmara de Brasília, Maria Neves.
0: Justiça. Silvio Antônio, do PL do Maranhão, defende proposta de sua autoria voltada à imparcialidade do judiciário que determina uma quarentena para políticos que desejem ocupar cargos na magistratura. Para ele, os postos não podem ser utilizados como recompensas partidárias.
1: Silvio Antônio sustenta que o cidadão que necessita da justiça deve ser julgado com isenção e ser resguardado de decisões orientadas por agendas políticas e ideológicas. Ele entende que atualmente muitos representantes do judiciário tem desrespeitado essa determinação constitucional.
0: O PSOL entrou com uma ação direta de inconstitucionalidade no STF contra a redução de penas aos envolvidos nos atos de 8 de janeiro. Chico Alencar, do Rio de Janeiro, alega que a sessão do Congresso que derrubou o veto presidencial à matéria teve irregularidades.
1: Chico Alencar alega que qualquer anistia deve ser precedida de um debate com a população. Ele

0: sustenta ainda que não houve arrependimento dos acusados para justificar o perdão e que a punição é necessária para proteger a democracia e garantir a ética na política nacional.
1: Sérgio Turra, do PP do Rio Grande do Sul, critica a decisão do STF que suspendeu a chamada Lei da Dosimetria, recentemente aprovada pelo Congresso Nacional. Ele afirma que a medida desrespeita a decisão da Câmara e do Senado.
0: Sérgio Turra pede abertura de processo de impeachment contra o ministro Alexandre de Moraes. Ele argumenta que o caso compromete a independência harmônica entre os poderes por invadir as competências do Legislativo.
2: Relações Exteriores.
1: Luiz Lima, do Novo, do Rio de Janeiro, critica a participação de brasileiros em uma embarcação interceptada por Israel próximo a Gaza. O deputado afirma que a missão tem caráter de propaganda política favorável ao Hamas e não de ajuda humanitária à população palestina.
0: Luiz Lima questiona a incoerência de grupos que se colocam como defensores de causas internacionais, mas não enfrentam a violência no Brasil. Para ele, ao libertar os brasileiros, Israel age com mais senso de justiça do que o STF, no caso dos condenados pelo 8 de janeiro.
2: Política.
1: De acordo com o Marcon, do PT do Rio Grande do Sul, recentes operações da Polícia Federal indicam o envolvimento de lideranças da oposição no escândalo do Banco Master. O deputado critica a articulação de projetos que, segundo ele, beneficiavam instituições financeiras com recursos públicos.
0: Na visão de Marcon, partidos de oposição priorizam interesses do setor financeiro em detrimento de pautas trabalhistas, como o fim da jornada 6x1. O deputado defende o aprofundamento das investigações sobre a atuação de agentes políticos no caso.
2: Segurança Pública.
1: Reginaldo Lopes, do PT de Minas Gerais, elogia o lançamento do programa Brasil contra o Crime Organizado. O parlamentar lembra que o governo federal já encaminhou ao Congresso propostas de combate às facções criminosas e de integração das forças de segurança pública.
0: Reginaldo Lopes informa que o governo prevê investimentos de R$11 bilhões em ações de segurança. O deputado também destaca operações da Polícia Federal para enfraquecer financeiramente grupos ligados ao crime organizado.
1: Alexandre Lindenmaier, do PT do Rio Grande do Sul, classifica como histórica a criação do Programa Nacional de Combate ao Crime Organizado, lançado pelo governo federal. Ele elogia a articulação entre União, estados e municípios, além dos investimentos previstos para o setor.
0: Na visão de Alexandre Lindenmaier, o programa prioriza o combate ao financiamento do crime, ao tráfico ilegal de armas e à atuação de facções dentro dos presídios. Segundo ele, a proposta também amplia o controle nas unidades prisionais e fortalece as ações de inteligência.
1: Paulão, do PT de Alagoas, cumprimenta o Poder Executivo pelo lançamento do programa Brasil contra o Crime Organizado. A iniciativa prevê investimentos de R$11 bilhões para atacar o poder financeiro de facções criminosas em todo o país.
0: Paulão cita relações entre grupos criminosos, banqueiros e refinarias, como exemplo de ligações a serem asfixiadas pelo programa. Para ele, a presença de autoridades dos três poderes na cerimônia de lançamento demonstra a união de esforços em torno da solução para o problema.
1: Patrus Ananias, do PT de Minas Gerais, critica a proposta que permite ao trabalhador usar recursos do FGTS para comprar armas de fogo e munições. O parlamentar defende o fortalecimento de políticas públicas de proteção à população, em vez de ações que ampliem o acesso a armamentos.
0: Patrus Ananias afirma que o enfrentamento da violência deve priorizar a estruturação das polícias, o controle de fronteiras e a luta contra o crime organizado. Na opinião do congressista, o uso de recursos do FGTS para a compra de armas não contribui para a redução dos homicídios no país.
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2: Meio Ambiente.
1: Avança nas comissões da Câmara a proposta que cria uma política para enfrentar os efeitos da seca no semiárido. A repórter Sofia Peçanha tem informações sobre o tema.
4: A comissão

0: Comissão de Meio Ambiente da Câmara dos Deputados aprovou o projeto que institui a política de convivência com a seca nordestina. A proposta prevê diretrizes para enfrentar os impactos da seca no semiárido brasileiro, por meio de ações como sistemas de monitoramento, planos de emergência para estados e municípios e investimentos em abastecimento de água. O texto destaca que a seca é um fenômeno natural e previsível da região, e por isso deve ser tratada com planejamento contínuo por parte do poder público. Entre os objetivos da política estão garantir acesso à água e alimentação, reduzir desigualdades sociais e econômicas, estimular geração de renda, fortalecer a agricultura adaptada ao clima semiárido e promover a recuperação da caatinga. O relator da proposta na comissão, o deputado Fernando Mineiro, do PT do Rio Grande do Norte, destacou a necessidade de integrar políticas públicas já existentes e fortalecer a atuação conjunta entre União, estados e municípios.
1: O que nós fizemos foi adequar, né, os termos, o projeto, a toda uma política da questão do semiárido, né, a caatinga, né, nós precisamos chamar a atenção e criar mecanismos como o projeto, como o substitutivo que apresentamos, determina. É preciso integrar as ações. Nós temos uma questão grave no Brasil, que é a invisibilidade, digamos assim, do que acontece na caatinga.
0: A proposta também institui três programas nacionais: o Programa de Segurança Hídrica do Semiárido, voltado à ampliação do abastecimento de água, o Programa Semiárido Produtor de Energia, que incentiva a geração de energia solar, e o Programa de Preservação, Regeneração e Uso Sustentável da Caatinga. O projeto estabelece ainda a meta de preservar pelo menos 17% da caatinga por meio de unidade de conservação de proteção integral, no prazo de 5 anos, além de contar com incentivo ao pagamento por serviços ambientais e a projetos de crédito de carbono, com prioridade para a inclusão de pequenos produtores e comunidades locais. Para o deputado Fernando Mineiro, as medidas previstas no texto ajudam a estruturar uma política pública permanente para o semiárido brasileiro.
1: O PL conforma uma agenda coerente com a necessidade de previsibilidade climática, integração federativa e proteção de populações vulneráveis.
0: A autora da proposta, a deputada Isa Arruda, do MDB de Pernambuco, afirma que o semiárido brasileiro concentra cerca de 22 milhões de pessoas e enfrenta problemas históricos relacionados à pobreza, ao acesso à água e à vulnerabilidade climática. Ela destaca que a política pretende estimular o desenvolvimento sustentável do semiárido e ampliar a preparação das comunidades para enfrentar períodos prolongados de estiagem. Agora, a proposta que institui a política de convivência com a seca nordestina aguarda análise da Comissão de Finanças e Tributação. Da Rádio Câmara de Brasília, Sofia Peçanha.
2: Desenvolvimento Regional.
3: Bebeto, do PP do Rio de Janeiro, faz uma prestação de contas do seu mandato e destaca o envio de recursos para São João de Meriti. Segundo ele, as verbas foram destinadas principalmente às áreas de saúde, infraestrutura e equipamentos públicos do município.
4: O parlamentar também menciona investimentos em espaços esportivos, reforço da segurança pública e melhorias na mobilidade urbana da Baixada Fluminense. De acordo com Bebeto, as ações buscam ampliar a qualidade dos serviços e a infraestrutura local.
3: E do Rocha, do MDB, enaltece o legado de José Sarney à frente do governo do Maranhão. Na avaliação do deputado, a gestão do político foi marcada por obras estruturantes que impulsionaram o desenvolvimento urbano e econômico, principalmente da capital São Luís.
4: O deputado também ressalta iniciativas voltadas à educação durante o período. De acordo com Hildo Rocha, a implantação de ensino mediado por televisão e a ampliação da rede escolar contribuíram para aumentar o acesso dos jovens maranhenses à educação.
3: Albuquerque, do Republicanos, cumprimenta a atual gestão de Roraima. Ele destaca ações urgentes na área de saúde e segurança para recuperar a dignidade da população e a assinatura da progressão de perto de 1.700 servidores, aguardada desde 2022.
4: O deputado ressalta ainda a regularização de salários atrasados e a nomeação de comandantes mulheres na polícia para priorizar o combate à violência do gênero. Albuquerque elogia ainda a iniciativa de colocar a aeronave oficial para atender emergências de saúde e de segurança.
2: Transportes.
3: Charles Fernandes, do PSD da Bahia, cobra do governo federal a retomada das obras da ferrovia Oeste-Leste, especialmente no trecho entre Caetité e Oeste Baiano. O deputado afirma que a paralisação compromete investimentos já feitos há quase 20 anos, sem resultado concreto para a população.
4: Charles Fernandes ressalta que a ferrovia é essencial para escoar a produção agrícola do Oeste da Bahia até o Porto Sul, no litoral do estado. Ele avalia que a redução de dependência do transporte por caminhões pode ampliar o desenvolvimento econômico na região.
2: Agricultura.
3: E Eleitor sul do PSD manifesta apoio aos produtores de tabaco do sul do país e repercute protestos realizados no Rio Grande do Sul. O deputado afirma que os agricultores enfrentam dificuldades com a classificação do produto, redução de preços e altos custos de produção.
4: Ele critica ainda medidas que, em sua visão, penalizam o setor produtivo do tabaco e cobra mais atuação da vigilância sanitária sobre a circulação de cigarros eletrônicos. Para Heitor Xu, a falta de controle sobre esses produtos também amplia riscos à saúde e fortalece o mercado ilegal.
3: Proposta de Dr. Flávio, do PL do Rio de Janeiro, pretende simplificar a comercialização de alimentos artesanais fora dos limites municipais. Para tanto, ele sugere padronizar a fiscalização entre os diferentes órgãos e unificar as licenças no selo de inspeção municipal.
5: E o selo de inspeção municipal, se ele for bem inspecionado na cidade, o mesmo profissional que faz a inspeção, ele vai fazer também a nível estadual e a nível federal. E cabe ao Ministério da Agricultura, o MAPA, essa autorização para que esse produto possa ser comercializado fora do seu município. Então, o que a gente quer hoje é simplificar que o nosso pequeno e médio produtor, produtor artesanal, que já herdou da sua família essa produção, ele consiga comercializar o seu produto. O Brasil hoje tem mais de 5.600 municípios e quase todos eles têm agricultura familiar e o produtor artesanal. Então, esse projeto só é um parágrafo na lei que autorize o nosso pequeno e médio produtor a comercializar o seu produto em municípios vizinhos.
4: De acordo com o Dr. Flávio, a escolha por um único selo vai impedir a apreensão e descarte de alimentos seguros para consumo ocasionados por entraves burocráticos. Ele pondera ainda que o texto incentiva investimentos em servidores locais para suprir a carência de fiscais sanitários.
3: Zé Neto, do PT da Bahia, celebra a aprovação pela Câmara da suspensão da importação de cacau da Costa do Marfim. Segundo ele, a medida busca proteger a produção nacional, especialmente nos estados da Bahia e do Pará, diante de riscos sanitários para o setor.
4: O parlamentar também destaca a articulação política em torno do projeto de sua autoria que barra a importação de cacau africano. Zé Neto argumenta que a proposta representa uma defesa da cadeia produtiva do cacau e da agricultura familiar brasileira.
2: Comissões.
3: Comissão aprova projeto que suspende pagamentos de financiamentos agrícolas por causa dos efeitos do El Niño. A repórter Silvia Munhato explica a medida que foi estendida para todo o país.
6: A Comissão de Agricultura da Câmara dos Deputados aprovou o projeto que suspende por 3 anos o pagamento de empréstimos agropecuários por produtores afetados pelo fenômeno climático El Niño. O El Niño é um fenômeno climático caracterizado pelo aquecimento anormal e persistente da superfície do Oceano Pacífico, na linha do Equador. O texto lista 9 tipos de programas de financiamento que só deverão ter os pagamentos retomados 1 ano após o fim da suspensão e em 3 parcelas anuais. O projeto original do deputado Léo Prates, do Republicanos da Bahia, citava apenas a região conhecida como Mato Piba, formada pelos estados do Maranhão, Tocantins, Piauí e Bahia. Mas o relator, deputado Coronel Meira, do PL de Pernambuco, estendeu a proteção aos atingidos em todo o país.
7: Considerando o caráter nacional e dinâmico dos efeitos do El Niño, mostra-se mais adequado e justo estender a abrangência da medida a todos os produtores rurais dos estados atingidos por estiagens severas, chuvas extremas e outros eventos correlatos e relacionados ao referido fenômeno.
6: A proposta que suspende pagamentos de empréstimos de produtores rurais afetados pelo El Niño será analisada agora pelas comissões de Finanças e Tributação e de Constituição e Justiça. Da Rádio Câmara de Brasília, Silvia Minhato.
2: Saúde.
4: Geraldo Rezende, do União de Mato Grosso do Sul, alerta para o surto de chikungunya nas aldeias Jaguapiru e Bororó, em Dourados. Ele informa que viabilizou a construção de novas unidades de saúde, a entrega de 300 novas casas para as famílias e a licitação de uma nova rede de abastecimento de água.
8: Nós conseguimos colocar uma emenda para a licitação acontecer o mais rápido possível para iniciar uma construção de nova captação, reservação e distribuição de água na reserva indígena de Dourados. É uma cinte a gente verificar que crianças com 7, 8 anos carregando lata de 20 litros de água barrenta e de pessoas idosas com 80, 100 anos carregando lata de água de 20 litros, água inclusive inapropriada para consumo.
3: Na visão de Geraldo Rezende, uma nova rede de abastecimento de água é fundamental para reduzir a mortalidade infantil e de idosos. O parlamentar também anuncia a construção de duas novas creches, como parte do esforço para reverter a vulnerabilidade social na reserva.
4: Ana Paula Lima, do PT de Santa Catarina, registra.

0: Gente, gente, gente, chegamos 8:01, boa noite, terça-feira, ZYD832, canal 272, Educador FM, Batatá em São Paulo. Sou eu, João Luiz, lhe faço companhia até as 10. Mais uma edição da sua noite educadora de terça-feira, dia 12 de maio, 26 é o ano. 47. Anitos com você.
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0: Muita vontade com a melhor companhia musical, muita informação pra você, curtindo a noite. Daidu, excelente descanso, hein? Tá menos friozinho hoje, tá mais a menos, né? Tá mais tranquilinho. Tá mais tranquilo nessa terça-feira, nesse momento. Em Batatais, 18 graus. Esteja tudo bem com você, com sua família. Teve um dia de trabalho, como foi aí, hein? Agora está descansando, preparando rango ou no rolê pela cidade. Me conte o que você está fazendo por aqui. A melhor musicalidade e você interagindo sempre através do nosso WhatsApp, seu texto, sua mensagem de áudio. É muito importante para seguirmos legal até as 10. Chaperone, good luck, babe. Assim começamos a edição de hoje.

0: Chegamos, chegamos. Você ligadinho com a gente. Boa noite. Lá pra Lu essa aí, hein? Obrigadão, Lu. Lady Gaga, Bruninho Mars, da F Smile. No comecinho da sua noite. Bom descanso. E Minas coberta, né? Ou vai ter um frio de novo, igual ontem. Ah, vamos falar sobre o Miss Brasil. O tradicional concurso Miss Brasil já tem data marcada para voltar aos holofotes e promete movimentar o público em todo o país, pois será novamente televisionado, vai passar na TV. O evento vai ser transmitido pela Record, Record Plus também, né? E o R7 em julho, reunindo glamour, representatividade e uma nova proposta de espetáculo para eleger a mulher que vai representar o Brasil no Miss Universo. A edição deste ano contará com representantes de todos os estados e, pela primeira vez, faixas de rotas turísticas brasileiras. Vai valorizar em muito regiões simbólicas do país e ampliar o conceito de diversidade dentro do próprio concurso. Se você é fã do Miss Universo, igual a turma do Chaves, vai acompanhar de novo. Se não me engano aí, a última transmissão foi a Band e agora a Record pegou alguns direitos. Em julho.
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0: 8h25, ótima noite a você.
2: Ferrugito!

0: Bora! Olha o Panda no Fit na sua noitinha. Começamos legal com Felipe Araújo também. Ponto G, Ferruginho, Lady Gaga, Bruninho Mars, Pedido, Dalu. 8:30. Assim foi a primeira parte da sua noite educadora, que já já retorna contigo e muito mais. Participa e vem com a gente, faz a festa rolar até as 22. Educadora. Rápido break, já volto contigo.
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1: E aquela subidinha na guia para estacionar parece inofensiva, hein? É, mas se feita de qualquer jeito, pode danificar pneus, rodas e suspensão. Subir rápido ou em ângulo errado aumenta o impacto e também o desgaste das peças. Por isso, sempre suba devagar, de frente com o controle, evitando impactos. Isso pode parecer um detalhe pequeno do dia a dia, mas se repetido várias vezes, faz diferença na vida útil do seu carro, viu?

Vitor Fernandes, Mari Fernandes, tudo aí, hein? Ah, os Fernandes na parada, 8h43, mais um bloco, Cleiton Romário, Zé Neto e Cristiano, menos é mais. Jordan Sparks também, pra você dar aquela recordadinha, dos anos 2000. Olha, o Joel da Atena é internado, passa por cirurgia de emergência e é afastado da Band. O apresentador Joel da Atena, responsável pelo comando do Brasil Urgente na TV Band e conhecido por ser filho do José Luiz da Atena, deu um grande susto nos telespectadores, seus fãs também, família e amigos, ao se ausentar do programa policial desde ontem, segunda, dia 11, por meio de nota. A emissora confirmou a ausência e informou que o Joel precisou passar por uma cirurgia de emergência na coluna na noite da última segunda. Apesar do susto, o jornalista passa bem. O apresentador foi submetido às pressas pelo substituído às pressas pelo repórter Lucas Martins, que comandou as últimas edições e foi o responsável por comunicar ao público que Joel estava afastado para cuidar da saúde na tarde de hoje, terça, dia 2. E também logo após um comunicado oficial, no qual confirmou que o procedimento ocorreu na região da coluna. Joel já se recupera em hospital de São Paulo e a expectativa é que retorne ao noticiário nos próximos dias, dependendo da evolução clínica também. Jaqueline, boa noite! Tá na sintonia com a gente, bem-vinda, viu? Ótima noite pra você, pra família toda, curtindo a playlist da Edu. É outono! Participa aí. Zap Zap tá aberto pra você comunicar. Toma conta da nossa programação. Vale a pena. Jorge Vecilo recordando. 8h45. Mona Lisa. Tocou muito, hein?

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1: Obrigado, Vuvu!
2: Fala, galera! 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

Gostosinho na sua noite. Diego e Vitor Hugo, Tubarões, Binho, Simões e Mumuzinho, outra recaída. Sabrina Carpenter por aqui também pra fechar nossa primeira hora da sua noite educadora de terça-feira. Luiz Bedeló, de boa noite, tá lá no Rio Grande do Sul, em Canguçu. Bem-vindo aí, viu? Bom descanso pra você, pro filhão, pra esposa, família toda aí. Obrigado pela audiência, pela companhia sempre, pelo aplicativo. É, daqui a pouquinho eu volto com muito mais. Tem nesse bloco também boletim agrícola, pra você ficar bem informado. Rapidinho break.

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